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1: Olha esse solo, olha essa vibe. Ao vivo em Maceió, é o sucesso de Vitinho Imperador. 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

abrindo a sequência musical pra você, Alto Astral com Vitinho Imperador. Desculpa ser... Love Farsante. Também teve Turma do Pagode. Love Farsante. Abrimos aí com a nossa boiadeira na Castela, Meu Erro. Isso deixa que me cal... Sequência musical Alto Astral pra você, porque já está no ar o Noturno 105,9. Chegando trazendo aí música, informação, companhia, aquele clima especial que faz a tua noite até a madrugada acontecerem. Hoje, quarta-feira, 3 de junho, véspera de feriado. Termômetros marcando aí 18 graus aqui na região. Temperatura perfeita para curtir aí o teu Dia Nacional do Namoro no Sofá. Em plena véspera de feriado de Corpus Christi. Bora lá. Seja acompanhado ou curtindo a própria companhia. Você está aqui na Sintonia da Cultura, integrando a Zona Sul e conectada contigo aí 24 horas. 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Seguimos aí. É só...

0: 67. Ah, o telefone? Você liga pra cá, bate um papo comigo no 3232-2303. Chega junto, porque a noite tá só começando, hein? Olha quem ligou pra cá. Foi a Zefinha curtindo a programação, pedindo aí facas. Também tem a Rejane, lá no Balneário dos Prazeres, em Pelotas. Ela tá pedindo Menina Veneno.
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0: Fred Fabrício. Cantando aí pra você, só você, hein? E Menina Veneno, dois clássicos, hein? Em ritmo sertanejo universitário. 9h15, 18 graus. Boa noite pra tu.

0: Fala, gordinho! 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Toca aquela do Rodrigo Dias! Pode ser a bandinha! 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

0: Tá aí mais uma sequência com Júnior Vila, Elson Torres, Buena Vibra. O Alex Saad pediu, ofereceu para a sobrinha Rodrigo Dias, Vandinha. E abrimos aí com Fred Fabrício, indicação da Regiane lá no Barro do Urubal, no Aero dos Prazeres.
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0: 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A participação do ouvinte pelo WhatsApp: 991647867. A Sônia tá lá no passinho, curtindo a programação com o filho Anora, e pede aquela. Toca aquela, capataz.
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0: Nossa, meu major. Som de Faculdade Breno Major e Tauane. Eu te esperarei. 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Agora 9h27.

0: a participação do ouvinte fazendo a programação aqui na 105,9. Tá o ano, Breno Majori, som de faculdade. Eu te esperarei, indicação da Sônia. São José do Norte, toda a vibração positiva aí. Pra nossa amiga, ela que tá lá na casa do Jean. E a Nora curtindo a programação aqui da 105,9.
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0: 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Agora, quando são 9h31, bora pro intervalo.
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4: Previsão de tempo firme e temperaturas agradáveis na região sul neste feriado de Corpus Christi. No decorrer do dia, o sol predomina entre nuvens. Em Rio Grande, mínima de 14 e máxima de 23 graus. Em São José do Norte, máxima de 22 graus. E em Cristal, a temperatura máxima pode chegar nos 24 graus. Previsão do tempo com informações do Instituto Nacional de Meteorologia, IMET.
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0: 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Agora faltando aí 25 minutos para as 10 da noite. Seguimos aí até as 2 da madrugada. 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Porque aqui a gente não toca música, a gente toca história. A partir da 1h30 da manhã até as 2, clima de romance no ar. 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E na programação da cultura que não para, é 24 horas com você. A partir das 2 até as 5 da manhã. Se você tem insônia, não tem problema. Nós também temos Insônia com Paulo Roberto Djavan. É a cultura integrando a Zona Sul e conectada contigo 24 horas. WhatsApp 991647867. Manda, peça a tua música, interaja, diz pra mim qual é o som que não pode faltar pra você nessa quarta-feira, Dia Nacional do Namoro no Sofá. Um beijão especial pra Lourdes e a Yolanda, curtindo a programação lá na Castelo. Elas que são fãzonas aí, do embaixador Gustavo Lima. Quem tá passando por aqui também é a Eliane, lá na Avenida Pelotas. Tá se preparando porque daqui a pouquinho ela disse que vai trabalhar. Então, bom trabalho pra você. Falar em trabalho, quem tá junto com a gente também é o Vigilante. Boa noite, Marquinhos. Estou ligado na melhor. É o Perazzo, é o Flávio, é isso, né? Flávio Vigilante, o Perazzo. Que ele manda aqui pra nós aqui a caixa de som dele aqui na 105,9, acompanhando o chimarrão bem quente. E curtindo a programação aqui. Hoje ele tá só acompanhando, quer dizer, continua acompanhando. Quem ligou pra cá foi a Lúcia Ávila, tá curtindo a programação no Condomínio Junção e pediu Jane Giovanni com Bruno e Marrone. Me faz te odiar.
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0: Agora faltando em 22 pras 10. Boa noite. A temperatura 18 graus.

0: sequência musical, a trilha sonora da tua noite é aqui na 105,9. Esse é o João Bosco e Vinícius com o embaixador Gustavo Lima, 25 horas. Também o Rodrigo Rossi, Despacito, versão em português. Pedido aí do Marcos, motorista aplicativo do Paitaon, indo na carona com a Marinieto no Uruguai.
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0: E abrimos aí também com Jean Giovanni, Bruno Marrone, Me Faste Hoje. Agora faltando aí 13 minutos para as 10 da noite. Seguimos assim com a força de Vavá, Gás e Água Mineral até as 2 da madrugada, hein? 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Quero mandar um abraço aí para a galera que está conectado com a gente através aí dos sistemas online. Nesse momento aí, mais de 40 pessoas ligadas. Quem está com a gente lá na Bahia, na cidade de... Agora esqueci. Um abraço aí para a Ivonete, está curtindo a programação. Lá na... Eu sei que é na Bahia. Ela curte a programação através aí do Radiosnet, Feira de Santana. Linda, linda Feira de Santana aí, onde tem bastante Rio Grandino lá, sabia? Um abraço aí então para a Ivonete, curtindo a programação em Feira de Santana. 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Também a galera curtindo a programação através aí dos sistemas Rádios Tunin, também pela Alexa ou pelo Alex, é só você dizer, falar assim, ó, Alexa ou Alex, Rádio Cultura Zona Sul 105,9, já estamos online com você, viu? 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Destaque para o programa da FURG, recruta voluntários para pesquisa de prevenção do diabetes tipo 2. Biblioteca FURG Campus São Lourenço do Sul promove projeto sobre a Copa do Mundo. Na saúde, Parque Marinha, Profilurbe e Quinta mantém salas de vacina abertas durante o feriado prolongado. 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Continue participando e interagindo pelo 3232-2303. A Zeferina na junção, a Zefinha, está curtindo a programação e pediu aí facas. Já pelo WhatsApp, boa noite Marquinhos, tudo bem? É o Felipe Medeiros de Aguiar. Eu gostaria de ouvir a música com a Marília Mendonça, Você Me Faz Odiar o Carnaval. Beleza. Olha aí, a Simone tá pedindo o número aí do Vavá, Gás e Água Mineral. Anota aí então, Simone. 3232-6387. 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Tô mandando agora para você aí, viu? A Simone Severo, só pra provocar, manda uma foto aqui de um famoso churrasco de panela. É a costela na panela de pressão, costela assada, que delícia. Obrigado, Simone. Um abraço pra ti também, viu? Boa noite, Marquinhos. Gostaria de escutar com Mariana Fagundes, Amor Daqueles. Sabe como é que é? Hoje é quarta-feira, né? Pra oferecer pra você e todos os ouvintes, beijos pro Vini. Mas, gente, atendendo o pedido aí da Mariana lá na Bairro América.
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0: Maria Cecília Rodolfo, Me Devendo.
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0: Agora faltando em 9 minutos para as 10 da noite.
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0: Boa noite, Marquinhos. Gostaria de escutar com Eli Lusk Malabarismo. Eu ofereço para todos, estão na escuta, a Mara Reis, São Carlos, São Paulo. Boa noite.
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0: Cadeira Cativa com Zeneto e Cristiano, teve ele Juste Marabalismo, pedido aí da Mara Henk. Abrimos com Maria Cecília e Rodolfo, Me Devendo, sequência musical feita pelo ouvinte, aqui na 105,9, fechando aí mais um bloco. 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Bora lá, vamos sempre para um rápido intervalo. Na sequência tem mais música, tem mais interatividade, tem informação, tem mais você.
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0: 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Boa noite.
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0: 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Agora quando são 10h03, boa noite pra você. Temperatura lá fora 18 graus. Quero mandar um alô aí, um abração aí pros bares, pubs, lá pro pub da Rose. As pizzarias, lanchonetes, restaurantes, trailers de lanches, hamburguerias, as pastelarias, a galera aí das conveniências e mais também, não podemos esquecer, lá na esquina a galera aí do cachorro-quente e do churrasquinho, delícia, né? Abraço aí pra galera que tá atendendo, movimentando a cidade, enquanto muita gente está chegando em casa, outros já estão no banho, estão jantando ou estão curtindo a programação aqui no rádio, tem uma turma aí trabalhando, ligado na 105,9, servindo os clientes, preparando pedidos e mantendo o ritmo da noite. Para você que está no balcão, na cozinha, nas entregas, no atendimento, um grande abração aí, valeu estarmos juntos nessa noite, é quarta-feira. 3 de junho, quarta-feira, é Dia Nacional do Namoro no Sofá. E você continua participando aí no 3232-2303. Um alusão e um beijo aí pra Margarete e a Michelle curtindo a programação. Ligaram pra cá, estão lá na Vila Mangueira, curtindo aqui a 105,9. É sagrado. Pelo WhatsApp. É o 991647867. Fora aqui da região, prefixo 53. Boa noite, mano Marquinho. Tamo aí na escuta da melhor 105,9. Marcelo na São Miguel. Tá impaciente o Felipe Marquinhos, pelo amor de Deus, não esquece, hein? Me faz odiar com... me faz odiar o carnaval com Marília, senão você vai me fazer odiar o Marquinho. Não, não, calma, calma, irmão, daqui a pouquinho rola pra você. A galera é demais. Um beijão especial também pra Elaine, moradora do bairro Getúlio Vargas, em Pelotas. E o meu xará Marquinho, no bairro Getúlio Vargas, em Rio Grande. Todos sintonizando a 105,9. Cultura. Tá chegando ela. Sempre um sucesso com seus lançamentos, hein? A impactante Gloria Groove. Hora do chá, hein?

0: sequência da trilha sonora da tua noite de quarta-feira, dia nacional do namoro do sofá. Grupo Eu Sei Que Tu Dança, bom? Que é hoje. Falou pra você também, Mariana Fagundes, pedido aí da Simone Severo. Amor daqueles. E abrimos aí com Glória Groove. O chá. Sequência musical feita pelo ouvinte. Continue participando. 3232-2303. WhatsApp é o 991647867. Quero te pegar gostoso, gostoso. Agora 10h16.
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0: 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A Cultura FM estará lá e você também não pode ficar de fora dessa, Agora 10h18, Diego Vitor Hugo. Beijei a cura.

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A sequência musical feita pelo ouvinte, só pra contrariar. Nega TT também teve Bruno Jags, Cinderela Gangster, Mário Maraíza, Nayara, Fred e Fabrício cantando em Moranguinho do Nordeste. Pedido, hein? Da Elaine no bairro Getúlio Vargas, em Pelotas. Também teve Diego Vitor Hugo, Beijei a Cura. É a sequência musical pra você nesta noite aí de quarta-feira, Dia Nacional do Namoro no Sofá. 3 de junho, temperatura lá fora, atualizando, estava em 18 graus. Nesse momento deu uma queda em 17 graus. Segue comigo aí até as 2 da madrugada. Lembrando que a meia-noite e a 1 da madrugada tem clássico da noite. Sim, aquele som atemporal que marcaram décadas passam por aqui. A partir da 1h30 da manhã até as 2, pega o lencinho e chora, neném. Meia hora com as baladas mais românticas estarão passando por aqui no Amor Está No Ar. Aí a partir das 2 da manhã, a programação não para aqui na 105,9. Você que não pode dormir, você que não consegue dormir, para você que tem insônia, não tem problema não. Nós também temos insônia. Com Paulo Roberto Javan, cruzando a madrugada contigo. 3232-2303 é o telefone aqui da Cultura. Tá liberada a ligação, você liga, você participa, você interage. Olha, a Danúbia tá curtindo a programação com a gente. Ela tá apaixonadérrima pelo Arce. Tá pedindo aí daqui a pouquinho uma música aí dos Sampa Grill. Bem apaixonante, com direito a versinha. Daqui a pouquinho vai estar rodando então um beijão aí pra Danúbia. Tava com saudade dela. Nossa querida amiga aí curtindo a programação. Ela que tá num love in there, tá em momento de romance. Dizendo o seguinte: Arce, tá apaixonada por tu, cara. 991647867 é o WhatsApp aqui da Cultura. Um beijão aí pra Ana Maria Brava, nossa Balia, lá em São José do Norte, curtindo a programação. Também a Marininha, tu tá lá no, na cidade do Rio Branco, né? Na província de Rio Branco, no Uruguai. Ligado aqui na 105,9. A Margareth mandou uma foto aqui de uma notinha de um lobo guará. Quanto tempo eu não vejo essa de 200, hein? Será por onde anda, hein? Marquinho, e aí, já tocou a minha música aí, Odiar o Carnaval? Ai, pra minha mãe tem que ser Simone Mendes, Direitos Iguais. Agora 26 pras 11. Temperatura 17 graus, tá aí Simone Mendes, Direitos Iguais.

0: É Calcinha Preta com fenômeno internacional Rodrigo Teaser. Bom demais, versão Amanda Turi. Teve também Marília Mendonça, Você Me Fez Odiar o Carnaval. E Simone Mendes, Direito Sigmais. Sequência musical feita pelo ouvinte aqui na 105,9 Cultura. Integrando a Zona Sul e conectada contigo 24 horas.
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0: Bora comigo até as 2 da madrugada, hein? 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
2: Muito obrigado.
0: 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E você também não pode ficar de fora, senhor. Continue participando, aí está liberado o 3232-2303. WhatsApp é o 991647867. Mandar um salve aí pro Oscar lá no Povo Novo, curtindo a programação. Também o Vini diz que tá ligado, tá mordendo o papai aqui, beleza, obrigado. O Cássio Curtis lá no Fragata, em Pelotas, curtindo a programação, mandando boa noite pelo telefone, um beijão pra Zeferina e também pra Leni e pra Vani. A Vani moradora lá no bairro Militar e a Leni, deixa eu ver aqui, na Coab 2, curtindo a sequência musical feita pelo ouvinte.
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0: Esse é o nosso embaixador Gustavo Lima, bebê! 10 na mente! Pois. Agora faltando aí 13 para as 11.

0: sequência musical pra você com João Neto e Federico. Cara de sorte. Eu sinto que é. Teve também Ana Castela, Hoje Tem Rodeio. Ele Justice Cargill. E abrimos aí com o nosso embaixador Gustavo Lima. 10 na mente, a sequência musical feita pelo ouvinte.
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0: Agora faltando aí 4 minutos para as 11 da noite, eu vou ficando por aqui com a primeira parte do programa. Pois é, fica triste não. Com a força de Vavá, Gás e Água Mineral, eu volto ainda bem à noite e seguimos aí até as 2 da madrugada. Nesse momento abriremos espaço aí para o programa Palavra de Fé, um programa da Igreja Ministério Adoradores em Cristo. Apresentação aí do pastor Cleiton Soares e Biro Almeida. Valeu, valeu, nos encontramos então daqui a pouquinho, após meia-noite com o clássico da noite, seguimos até as 2, e lembrando que até as 2 também tem Insônia com Paulo Roberto Evan, porque a programação aqui não para, até lá! Ian, textão!

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0: Muito bem, estamos ao vivo com todos vocês nessa noite de quarta-feira, hoje dia 13 de junho de 2026. Esse é o programa Palavra de Fé, que vai ao ar de segunda a sexta-feira, sempre das 23 horas até a meia-noite. Programa que está entrando no ar sempre com a contribuição, com a colaboração do irmão Bira, do Marquinhos. Boa noite, irmão Bira, na paz do Senhor.
1: Boa noite, pastor. Boa noite, Marquinhos. Que Deus abençoe o Senhor. A paz do Senhor.
0: Boa noite, Marquinhos.
2: Olá, boa noite, pastor Cleito. Boa noite, Bira.
0: Sempre que nós iniciamos nossa participação, nós fazemos o quê? Mostramos a você como você pode participar desta programação. A live, que estamos acostumados aí, já está no ar para que você participe conosco, mas você pode também mandar uma mensagem para nós no WhatsApp aqui da rádio.
1: Isso, pastor, o WhatsApp da rádio, pode deixar seu nome e oração. O número é 53-991-647867. 53-991-647867. Como acabei de falar, deixe seu nome de mensagem de texto e também gravar um áudio. Deixe seu nome que está colocando no caderno no final do programa. Será feita a oração especial, pastor?
0: Com certeza. E, claro, sempre o Marquinhos dando uma dica importante.
2: É, pois é, muito importante, sim. Você que está acompanhando a live, não basta só acompanhar. Além de acompanhar, temos que dar mais engajamento. Envie essa mensagem mais longe para mais gente. Para isso, contamos com a tua participação. Está na hora de unirmos e fazermos os três C's. Compartilhe.
0: Curta.
1: Comente.
0: Um abraço para a irmã Maria Isabel, que já está ligada conosco, pedindo oração pela sua família e todos os irmãos. Pede um louvor, vai dar tudo certo. Quem canta é Valdeci Aguiar, bom retorno para casa. Irmã Tereza Alves também trazendo o seu boa noite, pedindo oração pela família, especialmente para ela. Tudo nas mãos de Deus. A irmã Carla Rosane Santana Fortes, ligada conosco, trazendo o seu boa noite. A todos nós aqui da rádio, também pedindo pela família do pastor Gilberto, pela minha família, obreiros, também pela família Adoradores em Cristo, pela família dela, e uma boa noite, um bom retorno para casa. Você pode continuar aí, chamando outras pessoas, compartilhando, para que a gente possa, sim, fortalecer essa rede. Um abraço para a irmã Adriana Castro, ligada conosco também. Tivemos um culto à tarde maravilhoso, agora à noite da mesma forma, e aqui estamos, com toda alegria, com toda disposição, para terminar essa noite de quarta-feira, aqui nas ondas da Rádio Cultura, levando a você mensagem do coração de Deus para a sua vida. Um abraço para a irmã Linda Marvaguete, trazendo o seu boa noite, pedindo oração também para ela e para a sua família. Vamos orar, vamos conversar com Deus.
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0: Senhor nosso Deus, Pai de amor e bondade, aqui estamos mais uma noite, junto a cada um dos nossos irmãos, pessoas que nos acompanham todas as noites, segunda a sexta-feira, por essa emissora. E mais uma vez o nosso pedido é que o Senhor guarde a vida de cada um, que o Senhor ilumine e fortaleça cada pessoa que está em casa, no trabalho, onde houver, meu Deus, uma pessoa em oração, que ali esteja a sua mão estendida para abençoar, para levantar, para erguer, para restaurar as forças, dar novo ânimo. em nome de Jesus, ilumina, meu Pai, cada um, que possamos desfrutar nessa noite das suas maravilhas, e isso eu falo acerca da sua palavra, de cada louvor que nós vamos aqui apresentar por meio desta programação, que a nossa mente, o nosso coração se abra para te ouvir, para compreender, meu Deus, o que o Senhor quer de cada um de nós, a orientação que precisamos receber para fazer aquilo que é certo, aquilo que te agrada, aquilo que corresponde à sua vontade. Em nome de Jesus, nos traga o alimento espiritual, que possamos ser saciados, fortalecidos através da sua palavra. Se houver alguém doente, Senhor, libera unção de cura, de milagre. Em tuas mãos nós entregamos a vida de cada um. Consagra a água, quem beber seja abençoado por ti. Em nome de Jesus, te damos graças por tudo. Que assim seja. Amém. E graças a Deus.

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2: Graças a Deus. Olha, a irmã Carla Vencourt está participando aqui, trazendo o seu boa noite, pedindo oração por ela e pela família e todos os irmãos do Ministério Adoradores em Cristo. E ela coloca aqui que o culto foi muito abençoado hoje à tarde. Deus abençoe a todos nós. Amém. Você que, de repente, há pouco estava no culto, na reunião, e quiser fazer algum comentário, tudo para a honra e glória do Senhor Jesus, pode fazer, não tem problema nenhum, tá bem? Quando a gente é alcançado, muitas vezes nós usamos dos nossos exemplos, do nosso testemunho, para que outras pessoas sejam alcançadas também. Quem sabe você vai ser um canal de bênção para despertar, para que outras pessoas, na semana que vem, possam estar no culto, participando do que você participou e vivendo o que você viveu e recebeu no dia de hoje. Um abraço para a irmã Maria Silva, boa noite, orações para eu e a minha família. Irmão Bira, temos alguma participação pelo WhatsApp?
3: Tem, pastor, tem mensagem de texto. Irmã Sônia, boa noite, pastor, peço oração pela minha recuperação. E tem o áudio da irmã Gorete Capão do Leão, pastor.
4: Paz, irmão Bira, queria botar minha oração da minha mãe Maria, da Tereza, do Rafael, da Michele, para todos os meus filhos, meus netos, para todos os ouvintes, para todos vocês da rádio. Bom que estamos para casa. Deus abençoe.
2: Um abraço, irmã. Deus abençoe. Mais alguma participação?
3: Nossa, essas duas.
2: 3232-2303. Você participa conosco através da linha da cultura. 3232-2303. Um abraço para a irmã Georgette, que hoje esteve conosco, sempre ligada, né? Eu até brinquei com ela, né? Disse a irmã Georgette, de vez em quando. Ela tem algumas irmãs que de vez em quando dá uma cochiladinha e daqui a pouco volta de novo o programa, né? Aí segue. É normal, gente. Esse horário não dá para, né, pra gente exigir que você consiga muitas vezes ouvir o programa todo, tá bom? Mas se você conseguir participar e ouvir um pouquinho, é bênção de Deus. Osmarino Oliveira, boa noite, pastor Cleiton. Coloca o nome da minha família na oração. Que Deus abençoe. E o pessoal participando aí, gente. Quem mais? Quem mais? O irmão Jorge Santana. Boa noite, pastor Cleito. Bira, paz do Senhor. Culto de maravilhas. Olha aí, ó, o irmão Jorge estava no culto. Eu tenho uma pessoa que estava no culto da tarde, que é a irmã Carla Vencourt. E agora, mais um irmão que estava no culto à noite, o irmão Jorge. Quem mais que estava no culto à tarde e quem mais que estava no culto à noite que vai querer, de repente, fazer algum comentário, né, para que pessoas possam sentir-se tocadas para, na próxima semana, quem sabe, estarem conosco. Olha, domingo é Santa Ceia, hein, gente?

0: 9 da manhã, 3 da tarde, 7 e meia da noite, leva aquele quilo abençoado para colocar tua semente no altar. E sábado que vem, dia 13, vá preparando o seu coração, porque nós vamos estar comemorando 13 anos desse ministério, gente. Então, sábado que vem, sem ser esse o outro, nesse sábado é véspera de Santa Ceia. Agora, no dia 13, nós vamos estar celebrando um culto de ação de graças pela comemoração de 13 anos dessa obra. No rádio, um pouquinho menos, mas da igreja física, são 13 anos. Olha aqui, ó, mais uma pessoa da tarde, a irmã Maria Isabel de Castro Dias. Ela está fazendo um chamamento aqui, ó, a todos os irmãos que estiveram no culto e que não teve. Ela está dizendo o seguinte: participei do culto à tarde e estava uma bênção. Quem mais? Pessoal da noite que esteve ali, né, hoje adorando ao Senhor, ali o louvor sendo ministrado, os músicos, Deus usando os músicos, Deus usando os obreiros, Deus usando os seus servos ali que estavam orando no altar, Deus usando os irmãos à entrada da porta. Foi uma noite maravilhosa. Foi uma noite. Olha o irmão Fernando aqui, ó. Boa noite, pastor. Culto abençoado. Hoje à noite, peço oração pela família. Olha, irmão Fernando, né? O irmão Isair também estava ali conosco. A irmã Flávia, né? A irmã Cate, o irmão Mateus, a irmã Margarete, vários irmãos ali louvando, adorando ao Senhor. À tarde, a irmã Cleonice comigo ali me ajudando, pastor Gilberto também auxiliando ali, os irmãos orando, a irmã Glanir, o irmão Carlos, o irmão Marino, né? Deus levantou ali também o irmão Patrick. Enfim, foi ali uma noite maravilhosa, Deus iluminando, Deus abençoando, a Kathleen também ali dentro do Ministério de Louvor, fazendo ali a sua participação, todos os irmãos ali no mesmo espírito, na mesma fé, em nome do Senhor Jesus. E agora aqui, gente, agora é aqui, o foco agora é aqui, tá bem? Vamos participar agora aqui, irmão Bira?
1: Tem mensagem de texto, irmã Aristides. Eu gostaria de ouvir um louvor, O Jardineiro Chora, especialmente para minha mãe, Rosalina, que está ouvindo em bairro São Miguel, pastor.
0: Tá bem, a gente só tem que procurar para ver o que a gente acha aqui o nome do cantor, né? Vamos ver se a gente acha aqui. Tá bem? Vamos seguindo então. Cadê o povo que liga no 3232-2303? Cadê o povo que liga? Quero ver você participando agora, tem tempo ainda aí, ó. São 11h23. Tem o tempo para que você possa participar. E se você não participar, eu já vou colocar aqui mais um louvor. Hã? Tá trancado, gente. Alguém tentou, será? Hã? Ah, então alguém tá tentando ligar. Liberou, obrigado. Agora vai tocar. Irmão Bira?
1: Tem áudio da WhatsApp para sua irmã Denise Melo.
0: Vamos ouvir a irmã Denise, então. Vamos lá.
2: Boa noite, pastor Cleiton. Boa noite, equipe que está com o senhor.
0: Boa noite.
2: Pastor, peço uma oração para minha mãe, dona Sueli Terra. Ela tem uma dorzinha do lado esquerdo do intestino, que fazia há muito tempo que não aparecia. Desde ontem, o seu frio. O médico disse que ela está aqui, é um cristal, né?
0: Sim.
2: O senhor abençoe para ela dormir essa noite e aliviar essa dor do lado esquerdo. Ela está medicada, mas é complicado, né, pastor?
0: Eu entendo.
2: Peço uma oração para minha mãe, para que essa dor vá embora. E que o nosso Senhor abençoe o senhor. Amém. E o seu retorno para casa.
0: Muito obrigado. Deus abençoe, viu? Olha, um abraço para o nosso querido irmão Diego, a irmã Carla, estamos orando por vocês. A irmã Lindamar Vaguete colocou aqui, ó. Estava no culto à tarde. Deus foi maravilhoso comigo. Eu creio que tudo vai dar certo. Olha só, gente. Esses são os relatos, né? Esses são os relatos dos irmãos que participaram das reuniões, dos cultos, alguns à tarde, outros agora à noite. Só falta você. Só falta você. E sabe qual é o dia que, de repente, você pode estar conosco? No dia de Santa Ceia. Você que, de repente, é uma pessoa que está aí, de repente, afastado da Santa Ceia, você já é batizado, você já tem aí um histórico, né? E quem sabe alguma coisa interrompeu, alguma coisa paralisou a sua fé e você sente que é hora de voltar. Você sente que é hora de recomeçar, de reconstruir. São muitas as pessoas que hoje estão vivendo esse processo de terem paralisado na fé. Pessoas que se batizaram, algumas no Ministério Adoradores em Cristo, outras, de repente, em alguma outra igreja, em algum outro ministério, tomou a decisão, aceitou Jesus, começou a viver isso, mas foi interrompido. E deixa eu falar uma coisa para você. Jesus está voltando e nós precisamos voltar a nos conectarmos com os céus. Nós precisamos voltar a nos conectarmos com Deus. Então prepare seu coração. Já estou fazendo um chamamento especial aqui para que cada um dos nossos irmãos leve um convidado. Leve um convidado. Você que está afastado, nesse dia em que nós vamos comemorar os 13 anos dessa obra, não fique de fora. Ah, pastor, mas eu faz anos que eu não vou na igreja. Vá e nós vamos te abraçar com todo carinho. Não importa o tempo que faz que você não vai, não importa se você está afastado, volte para o caminho do Senhor Jesus. E venha participar dessa noite especial em comemoração ao aniversário da igreja. Alô, boa noite!
3: Boa noite, pastor.
0: Boa noite, quem fala?
3: Irmã Georgette.
0: Ô, irmã Georgette, faz tempo que a gente não se fala, né?
3: Pois é, eu não pude nem conversar com o senhor hoje direito. Eu hoje saí de casa aquela hora muito triste, pastor.
0: É, minha irmãzinha.
3: É, você nem sabe, eu perdi essa semana, sábado, sepultou a minha sobrinha e minha filhada.
0: Sim.
3: Eu saí triste, mas graças a Deus voltei bem melhor. Graças a Deus.
0: Deus, ele alcança a nossa vida,
3: é
0: né?
3: Verdade.
0: E nos dá força.
3: Dá força, consola, né, pastor? É. Tudo, né, pastor?
0: É. Tudo que a gente precisa tem nele.
3: Verdade, pastor, verdade.
0: Que
3: não
0: bom.
3: Não teria vindo a gente se não fosse ele, né?
0: Não tem como, né, mano? É como diz o louvor, sem Jesus não dá.
3: É verdade, isso mesmo. Então tá, meu querido.
0: Que
3: obrigado
0: bom.
3: Obrigado por aquela palavra, obrigado por aquele culto.
0: Amém, querido.
3: E eu estou sempre aqui, eu não durmo, eu estou acordadinho.
0: Eu tenho certeza disso, sempre ligada.
3: Sentada, eu sempre estive na cozinha, até sentada na beira da mesa.
0: Que maravilha.
3: Hoje que eu vim para o quarto até, está meio frio no quarto, mas eu não deito, fico aqui mesmo sentada na cama.
0: Que bênção, que maravilha. Então tá.
3: Eu gosto, né, pastor?
0: Continua com a gente aí, tá?
3: A hora que dá, eu vou aparecer de novo.
0: Mas com certeza, a casa do papai está sempre de portas abertas.
3: É, ore por mim aí, nessas orações, ore pela minha irmã que também perdeu a filha, por favor, tá?
0: Tá certo, com certeza. Tudo obrigado, de bom, tá?
3: Tá bom, obrigado.
0: Um abraço, minha irmã. Fique na paz. Bombeira?
1: Agora tem um áudio, pastor, irmã Maria.
4: Paz, Senhor, pastor, aqui é a Maria, São José do Norte. Peça oração por mim, que estou enferma.
0: Amém. Vamos orar, irmã. Vamos pedir a bênção de Deus. Sônia Alves, boa noite, pastor. Cleiton, peça oração para mim, meu esposo Luiz e filhos Henrique e André. Estamos passando por uma luta grande. O telefone está tocando. Vamos atender mais um ouvinte. Alô, quem fala?
5: Paz, Senhor, irmão.
0: Paz, irmã, tudo bem?
5: Tudo bem, irmão, tudo bem?
0: Tudo certinho, graças a Deus.
5: É, eu estou escutando também, irmão.
0: Amém, amém, glória a Deus.
5: Ah, já nem chego na cama, como diz a irmã aí.
0: Então tá.
5: É, e do culto também, já vem umas 10 horas já.
0: Pronto, tá certo. É? Então tá.
5: Nós estamos escutando aqui.
0: E quem é que vai para a oração, minha irmã?
5: A Patrícia.
0: Patrícia.
5: E a Yasmin.
0: Certo.
5: E uma senhora que é mesmo meu nome, Nara, que está com câncer e deu derrame nela também.
0: Tá certo.
5: Tá. E toda a minha família, irmão.
0: Então tá.
5: E
0: tá
5: todos
0: feito.
5: Aí os irmãos da rádio, o Edson lá e a irmã Eva. E que Deus abençoe nós todos, né, irmão?
0: Amém. Um abraço para a senhora, tudo de bom, viu?
5: Agora o tempo é curto, né, irmão?
0: Isto. Fique na paz. Deus abençoe.
5: Tá bom, pode deixar que nós estamos escutando. Tá?
0: Aleluia. Um abraço, querida.
5: Amém.
0: Deixa eu adorar. Esse louvor ministra muito o meu coração. Antes da palavra, vamos ouvir, nem que seja um trechinho dele. Telefone toca. Alô, boa noite.
6: Boa noite.
0: Quem fala?
6: Selomar.
0: Ô, irmão Selomar, faz tempo que nós não se falamos, né?
6: É mesmo, né?
0: Fala, meu querido.
6: Eu queria agradecer o culto, que estava muito bom hoje.
0: Amém. Glória a Deus.
6: Estava com o encerramento do culto.
0: Glória a Deus.
6: E queria oferecer pedir uma oração para o Carlos Eduardo, meu genro, que está internado no hospital.
0: Carlos Eduardo, claro, vamos colocar aqui.
6: Isso.
0: Mais alguém, irmão Selomar?
6: A Santa Denise, minha irmã também.
0: Sim.
6: E para vocês aí.
0: Muito obrigado.
6: Para o Carlos Alberto, para o Gilberto e a esposa dele.
0: Amém.
6: Carlos Alberto e a esposa. E para você, para ti também, para tua esposa.
0: Muito obrigado, viu?
6: Para todos os seguidores de Cristo.
0: Aleluia. Deus abençoe grandemente, irmão Selomar.
6: Volte na paz com Deus.
0: Fique com Deus. Vamos lá então, gente. Vamos ouvir essa mensagem bonita aí, ó. Já volto com a palavra, hein? Fica com a sua Bíblia pertinho aí, ó.
7: Deixa eu adorar. 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
2: Os irmãos continuam mandando mensagens acerca do culto da tarde, do culto da noite. Agora aqui a irmã Rosemary Guedes mandou uma mensagem. Boa noite, pastor. O culto foi muito bom. Estava com dor de garganta. Saí dali curada, em nome de Jesus. Amém. Vários relatos de pessoas que estavam na tarde também participando. Agora vamos para a nossa reflexão. Eu sigo nas cartas paulinas e aqui não vou falar de Gálatas, como iniciei no início da semana. Desde segunda estávamos aqui trazendo os tópicos acerca das obras da carne, das obras do Espírito, mas hoje nós vamos ir no novo direcionamento, e este vem no livro de Efésios, quando Paulo fala a respeito das ações, das atitudes, dos posicionamentos, da forma que procede pessoas que podemos chamar como filhos da luz. Eu estou no capítulo 4 e estou também no versículo 20 em diante. Capítulo 4 de Efésios, versículo 20 em diante, que diz assim: todavia, não foi isso que vocês aprenderam de Cristo? O que, exatamente? De fato, vocês ouviram falar dele e nele foram ensinados de acordo com a verdade que está em Jesus. Nunca existiu, nunca se viu e jamais se verá algo em Jesus que não seja verdadeiro. Tudo que procede do Filho de Deus é real, é autêntico, é verdadeiro. Diz o texto. Diz a palavra do Senhor: quanto à antiga maneira de viver, veja que a antiga maneira de viver, ela não pode ser trazida para a atual maneira de viver. É falado sobre a antiga maneira de viver. Quanto à antiga maneira de viver, vocês foram ensinados ao quê? A despir-se do velho homem. Nós somos ensinados a isso. A viver um desligamento das nossas antigas práticas, sejam elas pecaminosas, sejam elas religiosas, seja o que for, a antiga maneira de viver. Nós somos ensinados a viver um desprendimento, a despir-se do velho homem. Velho homem que se corrompe por desejos enganosos. E é uma ilusão, né, nós acharmos que o que vivermos lá atrás, as coisas que participamos, foram, de certa forma, mais prazerosas. Claro que, no ponto de vista carnal, é bem provável que o que você viveu no seu passado pode ter uma relevância muito maior com o que você vive hoje. No ponto de vista carnal. Só que a pergunta que se faz é a seguinte: nesse período da sua vida, você era uma pessoa feliz por completo? Nesse período em que você desfrutava de todas essas coisas, julgando em algum momento o seu entendimento de que estas coisas eram o que te trazia a verdadeira felicidade? Pois é, mas quantas pessoas que estão vivendo essas práticas que você viveu no passado, as concupiscências carnais, e hoje se sentem pessoas vazias? A prova viva de que este velho homem, ele não pode se tornar presente no nosso momento atual, na nossa vida num todo. É por isso que somos ensinados a nos despirmos do velho homem, que se corrompe. O velho homem se corrompe. A nova natureza de Cristo em nós nos dará a condição de decidir, porque outrora nós iríamos nos corromper com facilidade. Tendo a presença de Deus, nós vamos viver uma escolha, porque o Espírito de Deus vai fazer o quê? Ele vai nos dar um sinal. O Espírito de Deus, ele vai nos direcionar os dois caminhos para que venhamos a decidir qual deles nós vamos trilhar. O Espírito de Deus, ele vai colaborar nesse sentido. E esse Espírito, que certamente hoje age dessa forma, ele não tinha liberdade na nossa vida lá atrás. E é por isso que nós não tínhamos limite. Fazíamos aquilo que achávamos que era bom ou prazeroso e não pensávamos em mudar de opinião e tampouco mudar a nossa forma de viver. O texto ele diz o seguinte: a serem renovados no modo de pensar e a revestir-se do novo homem, criado para ser semelhante a Deus. O novo homem, ele foi criado, ele foi gerado através do fruto de um arrependimento para nos tornarmos semelhantes a Deus em justiça e em santidade, provenientes da verdade. Então, a justiça e a santidade, elas só podem prover, elas só podem nascer da verdade. Se a verdade não tiver nisso, a justiça será falha e a santidade será enganosa. Você entendeu? A justiça e a santidade, elas provêm de algo específico, chamado verdade. Se não vir dessa forma, se não nascer da verdade, essa justiça, ela pode se tornar uma injustiça. E a santidade pode se tornar, quem sabe, em engano. Nós acharmos que estamos vivendo isso e, na verdade, não estamos vivendo. Portanto, diz a palavra, cada um de vocês deve abandonar. Ela não te abandona. Ela a todo momento vai tentar fazer parte da tua vida. Mas o fato dela não te abandonar não quer dizer que você vá ser conivente. A todo momento você está cercado por situações e pessoas que muitas vezes contribuem para que você venha a viver uma vida enganosa, uma vida mentirosa. Mas você não tem que esperar que ela te abandone, e sim você tem que abandonar. Diz o texto que cada um de vocês venha a abandonar a mentira e passar a falar a verdade a quem? Ao seu próximo. Pois todos somos membros de um mesmo corpo. Todos somos membros de um mesmo corpo. Quando vocês ficarem irados, irmãos, ireis, mas não pequeis. Como isso, pastor? É possível? É. É possível. A partir do momento em que você vive algo e não permite que isso tenha raízes profundas dentro de você, você está propenso a viver isso na sua vida. Você está propenso a viver isso por quê? Porque isso está ligado à natureza dos homens. Aonde a luta que travamos é para que todos esses sentimentos e pensamentos não venham a deixar de ser uma exceção e passarem a ser uma regra no nosso dia a dia. A partir do momento em que você se ira, mas você não vem a pecar com Deus, deixando que a ira te faça cometer uma besteira, deixando que a ira te faça ser, de repente, até injusto com alguém, deixando que a ira te faça ser vingativo, ou, quem sabe, fazer justiça pelas próprias mãos, a partir do momento em que você vive isso, e isso se torna apenas uma passagem na tua vida, na tua mente, no teu coração, sem que isso venha a se proliferar, a se alastrar dentro de você, você não vai errar com Deus. Sabe por quê? Porque o próprio Espírito de Deus vai te mostrar: ei, tu está agindo com ira. Se tu não mudar isso, o velho homem, aquele a quem você deveria ter se despido, vai voltar a fazer parte da tua história. E aí você faz o quê? Na ira. Você percebe, porque o Espírito Santo te mostra isso. Você dobra os seus joelhos, você abre de repente uma consagração, um jejum, você pede perdão, você se arrepende de forma sincera e verdadeira, e aí você não vem a pecar contra Deus, porque você não vai insistir em cometer aquela ação. Você está entendendo? Está claro para você? Nós muitas vezes pecamos contra Deus quando cometemos determinadas coisas de forma consciente. Quando nós agimos de maneira inconsciente e Deus nos mostra que aquela ação não foi certa, que aquela atitude não foi correta, que você não falou da forma que deveria ter falado, que você não deu o exemplo que deveria ter dado, é simples. Se prostre diante do Senhor, demonstre um arrependimento sincero, se reposicione, recalcule o trajeto. De repente você está aí, ó, né, indo por um caminho que está te levando para o abismo. Recalcula a rota, irmão. Para, pensa e faz um cálculo. O que que é recalcular a rota? É você olhar para o que você está vivendo e tirar as conclusões. Se isso está realmente contribuindo na tua vida, se está te tornando uma pessoa bem-sucedida, não apenas no âmbito financeiro, ou se você está a cada dia, né, caminhando em direção à sua própria destruição. Então, às vezes, é importante a gente fazer o quê? Parar e recalcular o trajeto, recalcular a rota. Você está entendendo? Cada um de vocês deve abandonar o que tem que ser abandonado. Você tem que agir da maneira a qual Deus se agrada. E quando ficar irado, não peque. Apaziguem a sua ira antes que o sol se ponha. E não deem lugar ao diabo. Ou seja, não dorme com o teu coração manchado. Né? Já antes de dormir, já dobra os joelhos, já fala com Deus, já chora se tiver que chorar, já se humilhe. Mas não feche o olho e nem acorde no dia seguinte com a ira que te contaminou durante o dia. Certo, gente? Vamos em frente. Não dê lugar a quem, Bombeira?
0: O diabo.
2: Não dê lugar para ele. Ele só quer uma oportunidade. Ele só quer uma chance. Não dê lugar a ele. Ah, mas foi só um pensamento. Começa com um pensamento, termina com uma atitude, com uma ação. Ah, mas isso é só uma coisa passageira. Nem tudo que você acha que é passageiro é passageiro. Porque tem coisa que você diz que é passageiro, mas fica ali uma fagulha. E daqui a pouco, aquilo que você disse que passou, não passou. Está ali. Sabe? Está ali. Há pouco, nós estávamos conversando ali, antes de eu vir para a rádio com o irmão Bira, e o irmão Carlos estava falando uma coisa, e é fato. É fato, aquilo que a gente julga ser pequeno, inofensivo, quando nós estávamos usando o exemplo ali, né, da infiltração da água, mas é um rasguinho tão pequenininho, é uma distância de 7 metros, como ele falou ali, até chegar, né, imagina, isso não vai. Se engana quem pensa dessa forma. Se engana quem acha que as coisas são tão insignificantes assim, porque é questão de tempo. Né? Eu sempre digo assim, ó, o inimigo, ele não pode fazer um estardalhaço na nossa vida, porque aí vai se tornar evidente que é a ação dele. Ele vai comendo pelas beiradas. Ele não tem pressa, irmão Mira.
0: Tem todo o tempo da vida dele.
2: Sim. Claro, não tem muito tempo que Jesus está voltando. Sim. Mas ele não vai meter, sabe, os pés pelas mãos no sentido de se apresentar, ser evidente que é ele que está ali atuando na vida de uma pessoa. Não. Ele vai fazendo aquela pessoa pensar que isso não é por aí, não. Sabe? Que não tem que se preocupar. Por quê? Porque se ele, em algum momento, se apresentar de uma forma tão rigorosa, quem está do outro lado vai perceber e vai começar a usar elementos, armas, ferramentas para confrontar ele. E é isso que ele não quer. Porque ele sabe que se você usar a ferramenta certa, a arma certa, ele vai ter que bater em retirada. Se você se submeter a Deus, o que você vai fazer? Você vai resistir a ele. E o que está escrito na palavra? Ele fugirá de vós. Então, o jogo dele é você não se submeter à palavra, você não se submeter a Deus, porque se você se submeter a Deus, você vai ter uma resistência, você vai criar uma resistência, e ele vai ter que, ó, se entrou por um caminho, como diz a palavra, vai ter que sair por 7 descoordenados. Vamos terminar aqui a passagem. Não dê lugar ao diabo. O que furtava, não furte mais. Antes trabalhe, fazendo algo de útil com as mãos, para que tenha o que repartir com quem estiver em necessidade. Dá tempo para mais um versículo. Nenhuma palavra torpe saia da boca de vocês. Isso é uma luta que é travada muitas vezes todos os dias, principalmente quando se cria hábitos. O hábito de quando deixa cair alguma coisa, fala um palavrão. O hábito de quando, de repente, machuca a mão, machuca o dedo, sente uma dor, fala um palavrão. O hábito de quando vê alguma coisa na televisão ou ouve alguma coisa, de repente, no rádio, sei lá o quê, já usa palavras de raiz maligna, já roga uma praga, já fala esse tipo de coisa, irmãos. Esse tipo de coisa escurece o nosso lar. Tem muitos lares, tem muitas casas, que não adianta botar lâmpadas potentes, não adianta botar um refletor lá dentro, porque é casa escura. E por que é casa escura? Pelo que se fala, pelas atitudes, pelo comportamento, pelo que se vê na TV, né, pelo que se vê na internet, pelo que se ouve muitas vezes. Entende? É casa escura. A casa está muito escura. E essa escuridão, ela é no aspecto espiritual. E se entrar muitas vezes, já sente que tem aquele peso. Que peso é esse? Está por acaso? Não, porque tem alguma coisa que está fortalecendo ali para que isso aconteça, que está contribuindo para que a casa seja escura, mesmo com um monte de lâmpada ligada. Espiritualmente é uma casa pesada, é uma casa escura, e a única forma que você tem para poder tornar isso diferente é fazendo o quê? É limpando, é purificando o teu lar, através da ação do poder de Deus. É orando, é reprimindo a ação do mal, é mandando o inimigo embora, é lendo Bíblia em voz alta, é exortando, né? Não é deixando uma Bíblia em cada parte da tua casa, achando que o livro aberto em si vai contribuir para que o mal vá embora. Que isso, irmão? Abre a sua mente. Vamos terminar aqui, gente. Diz o texto: não use palavra torpe, mas apenas o que for útil para edificar os outros, conforme a necessidade, para que conceda graça aos que ouvem. Eu fico por aqui. Amanhã a gente vai dar continuidade, porque nós não temos mais tempo, mas fica claro para você que os filhos da luz precisam agir como pessoas de luz. Não existe filho da luz que age, né, de forma trevosa. Parece até trevas. Não, trevas não. Filho da luz, não é escuridão. Não tenho mais tempo, mas a gente vai pelo menos mencionar quem mandou mensagem pelo WhatsApp.
0: Que passou também na escuta, também a audiência do programa. Meu vizinho Sassá está na escuta. Sassá, Deus te abençoe, te ilumina sempre. E tem o áudio da irmã Everton, lá do Norte, pastor.
2: Vamos ouvir rapidinho, então já vamos para o momento da oração.
1: Paz do Senhor, pastor Cleiton, irmão Bira e jovem Marquinhos, é o Everton, vou botar na mãe que na oração, da Ariane, do Isaías, o meu irmão Helber, também para a avó, também para o senhor, também para a irmã Manuele, para o Felipe, para o irmão Bira, para o jovem Marquinhos, para todos os adoradores de Cristo, a todos os ouvintes, tá bom, pastor Cleiton? E se der tempo, gostaria de pedir um louvor, a última palavra é do Senhor, tá bom, pastor Cleiton? Um som e louvor com participação de Sueli Lima, tá bom? Bom retorno para casa.
2: Um abraço, meu querido.
1: Deus abençoe, pastor.
2: Deus abençoe. Você sabe que a palavra de Deus, ela é assim.
3: Um abraço, pastor. Um abraço para você. Siga na paz do Senhor.
2: Amém, irmão. Um abraço. É, você sabe que a palavra de Deus, ela age assim, ó. Quando você não se identifica fazendo ou participando aquilo que está sendo mostrado na palavra, entenda uma coisa. Preste atenção. A palavra de Deus, ela entra com o poder de cura, de libertação, e também nos ensina como nós mantermos a conservação daquilo que já estamos vivendo. Então, se você não está vivendo isso, glória a Deus, mas a palavra de Deus te ensina a conservar os princípios, a conservar a fé, a conservar a presença de Deus na tua vida, para que você não venha a participar ou fazer essas coisas. Mas, de repente, você é uma pessoa que está vivendo algumas dessas coisas que foram mencionadas aqui desde segunda-feira, quando estamos falando das obras da carne e das obras do Espírito. Não reaja de uma forma a se sentir criticado ou confrontado. Reaja com sabedoria no sentido de glorificar a Deus, lembrando que Ele está usando uma forma, um meio de te mostrar a realidade dos fatos e dando a você uma oportunidade para que você possa mudar no que precisa ser mudado. Vamos conversar com Deus.
4: Quando oramos, os céus se abrem. Deus, do seu trono de glória, ouve o nosso clamor e se apressa em responder a nossa súplica. Creia no seu coração e junte-se a nós. Vamos orar, vamos falar com Deus.
2: Senhor, Tu és o nosso refúgio. Tu és a nossa fortaleza, Tu és o nosso socorro bem presente. Toda pessoa que buscar hoje, agora, refúgio no Senhor. Toda pessoa que buscar proteção no Senhor. Todo aquele, meu Deus, que apresentar uma disposição de viver algo diferente a partir de hoje. Todas as coisas que vivemos antes do dia de hoje, elas certamente vão ser separadas da nossa vida, separadas da nossa história. E o Senhor começa a escrever uma nova história a partir de então. Consagra, meu Deus, a água no copo, quem beber se fortaleça, sejam revestidos da sua glória e do seu poder. Conceda ao teu povo, meu Deus, uma quinta-feira abençoada, iluminada pelo teu Espírito Santo, e que nesse momento toda ação do mal seja reprimida. Nós determinamos em nome de Jesus, toda tristeza, toda angústia, toda amargura, toda amarração, toda ação do mal, saia para fora e a bênção do Senhor esteja em nome de Jesus sobre todos. Amém.
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2: Se você está chegando agora, volta essa live depois. Ouve, participa dela, compartilha com outra pessoa, e eu tenho certeza que o Senhor vai te fortalecer e vai te preparar, sabe para quê? Para que você possa, de repente, ajudar com essa palavra outras pessoas ao teu redor. Irmão Bira, estamos indo embora.
0: Estamos embora, pastor, agradecer os trabalhos do Marquinhos. Nós retornaremos hoje, quinta-feira, a partir das 23 até a meia-noite. Fiquem na paz do Senhor.
2: Marquinhos.
6: Boa noite, Bira. Boa noite, pastor. Fique aí na sequência com a programação musical da cultura. Como o Everton diz, pediu a música, como diz a palavra. A última palavra é do Senhor.
2: Então, tá aí, ó, o Everton ouvindo um pedacinho. Um abraço, Everton. Um abraço a todos vocês, gente. Amanhã estamos aqui, em nome de Jesus, a partir das 11 horas da noite. Que Deus abençoe a todos. Vamos em frente.

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1: Hora certa.
2: Cultura, 12:03.
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0: Estamos de volta na virando a madrugada. É, virando aí meia-noite para madrugada. Aqui pela 105,9. Começando agora a segunda parte do teu noturno. Bora lá agora quando são meia-noite e três. Cruzando a fronteira do tempo. Estamos aí nos primeiros minutos desta tua quinta-feira. 4 de junho. Termômetro marcando aí 17 graus. Eu sou Marquinhos Oliveira e sigo contigo firme e forte até as 2 da madrugada. 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Lembrando que hoje, 4 de junho, já estamos aí no feriado de Corpus Christi. E Vavá Gás e Água Mineral, hein? 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E você, como está aí do outro lado, hein? Tá trabalhando, tá na escala da noite? É, começando a tua quinta-feira aí já. Se você ainda tá no ritmo de namoro de sofá dessa quarta-feira, como diria o Rei Roberto, você é o cara. Mas não importa onde você esteja ou qual a tua jornada, eu quero a tua companhia até as 2 da madrugada, hein? Chega junto, participa. WhatsApp, o prefixo é 53 99164-7867. Você liga pra cá, bate um papo comigo no 3232-2303. Vai lá, manda o teu alô. Pode ser um som. Vamos, peça o teu som. Vamos aquecer essa madrugada juntinhos, hein? O som não para aqui na cultura, porque quando entra os primeiros minutos da madrugada, vai segurando o coração, porque tá chegando aquele momento que a gente viaja no tempo. No clássico da noite de hoje, diretamente dos anos 80, para embalar a tua noite, chegou a hora de recordar um dos fenômenos mais marcantes da música pop dançante. Com figurinos extravagantes, leques gigantes e uma identidade visual que virou marca registrada, o grupo El Grupo Español conquistou pistas de dança ao redor do mundo e se transformou em um verdadeiro ícone da cultura. Já sabe quem eu falo, né? Lançado em 1989, essa música colocou o nome do grupo entre os grandes sucessos da época. E continua sendo lembrado aí que o assunto nostalgia é festa e diversão. No clássico da noite de hoje, vamos viajar no tempo com toda a energia contagiante. Loucomia.
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1: A banda catalana, Loucomia. O melhor dos anos 70, 80 e 90 também passam por aqui. Clássico da noite. Aqui a gente não toca música, toca história. Ai, não fica por aí não. A partir da uma da madrugada, você curte Clássico da Noite Nacional. Aquele som atemporal chiclete que marca gerações, passa por aqui.

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1: Agora quando são 12:30 já na madrugada aí. De quinta-feira, 4 de junho, temperatura em 16 graus. Bora comigo até as 2 da madrugada. Lembrando que agora 1 temos mais um clássico da noite. E a partir da 1:30 até as 2, o amor está no ar. Meia hora com as baladas mais românticas estarão passando por aqui. Pega o lencinho e chora, neném. 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

0: Rafael Torres, é o Rafa Torres e Rafaela Santos, covarde. Olá pra você também, Grupo Presença. E abrimos aí com o Xande do Avião. Agora eu não sei. É, e no clássico da noite hoje, você matou saudade, hein? Contando a história da música com Loucomia. Sequência musical para você aqui na 105,9 Cultura Zona Sul.
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0: Agora quando são 12:26, temperatura em 17 graus lá fora, você agora há pouco deve ter ouvido alguns foguetórios aqui pelo lado da Coab, também lá pelo centro. Sim, é que as equipes de trabalho das paróquias estão na preparação dos tapetes que anunciam a celebração de hoje, desta quinta-feira, do Corpus Christi. Pois é, hoje, 4 de junho, dia de Corpus Christi, uma das datas muito especiais para milhões de católicos em todo o mundo. Mas de um feriado, Corpus Christi é um momento de fé, reflexão e união. É um dia em que os fiéis celebram a presença de Cristo na Eucaristia, uma tradição mais importante da Igreja Católica. Na nossa cidade hoje, as ruas ganham cores e significado com os tradicionais tapetes confeccionados pela comunidade, transformando aí a fé em arte e expressão popular. Independente da religião de cada um, esta é uma oportunidade para valorizar as mensagens como amor ao próximo, solidariedade, respeito e esperança. Sentimentos que fazem a diferença todos os dias. Que essa noite de Corpus Christi seja de paz, reflexão, muitas energias positivas para você e a tua família. Bora lá, e nós seguimos juntos aqui na 105,9, levando música, companhia e informação para embalar a tua noite. A participação está liberada no 3232-2303. WhatsApp 991647867. Bora lá, tá na hora do beijão estralado. Que vai aí pra Denise Melo, curtindo a programação Ela e a Sua Mamãe, aqui na Coab 2. Já a Elaine lá em Pelotas, no bairro Getúlio Vargas, dá aquele bom dia. Bom dia pra você também. Bom dia pra você que tá acordando agora, que deu aquela paradinha, tirou aquela soneca. Bora comigo agora até as 2. Bruno Rosa e Murilo Rufes, Atriz Demais.

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1: Bruno Rosa e Murilo Ruf, é triste demais. Agora 12:30. Bora lá pro intervalo e voltamos na sequência. Lembrando que a uma tem clássico da noite. Temperatura lá fora, 17 graus.
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7: Previsão do tempo.
8: Previsão do tempo.
9: Previsão de tempo firme e temperaturas agradáveis na região sul neste feriado de Corpus Christi. No decorrer do dia, o sol predomina entre nuvens. Em Rio Grande, mínima de 14 e máxima de 23 graus. Em São José do Norte, máxima de 22 graus. E em Cristal, a temperatura máxima pode chegar nos 24 graus. Previsão do tempo com informações do Instituto Nacional de Meteorologia, IMET.
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1: É, foi rapidinho, estamos de volta, agora 12:31. 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Bora lá, tua participação pelo 3232-2303. Estou liberando agora, tá liberado. Pode ligar 3232-2303. WhatsApp. Você que é fora aqui da região, o prefixo é 53 99 164 7867. Bora lá, tua participação. Agora faltando aí 27 minutos para uma. Lembrando que ainda hoje, da 1h30 até as 2h, tem O Amor Está No Ar. Meia hora com as baladas mais românticas vão estar passando por aqui.
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1: Bruno Marrone e Zeca Pagodinho. De tanto eu amar você.

0: Manuel Tele Claudinha Leite, então vem cá. Rolou também Zara Zahara. Versão em português pela Isla Bonita. E abrimos aí com Bruno Marrone e Zeca Pagodinho. De tanto eu te amar, é a sequência musical invadindo já a tua madrugada aí de quinta-feira. Feriado Corpus Christi, 4 de junho. Aquele bom dia pra você.
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0: Bora comigo até as 2 da madrugada. Continue participando aí no 3232-2303. WhatsApp. O prefixo é o 53991647867. Manda teu recado, interaja, peça a tua música. Diz pra nós aí. Nesta quarta-feira, nessa quinta-feira já, feriadão aí na madrugada, qual é o som que não pode faltar pra você? Lembrando que hoje, né, é quinta-feira, feriado, não vai haver Voz do Brasil. Então, Noturno 105,9 mais cedinho, coladinho ali no De Volta Pra Casa, a partir das 20 horas. Bora trabalhar. O pessoal tá interagindo, tá mandando aquele boa noite. Beijão muito especial aí pra essa menina que tá sempre ligada com a gente. Ela que faz a cabeça da mulherada no Parque Marinha, Aline Cabeleireira. Olá, Marquinhos, boa noite. Coloca uma música aí pra nós. Tô aqui no cassino trabalhando um pouquinho, só esperando uma corridinha pra ir dormir. Ela também que é motorista de aplicativo. Aproveitando a Aline aí, em nome de todos os motoristas de aplicativo, mandando meu boa noite. Obrigado aí por me levar na carona. Obrigado por me fazer até a tua trilha sonora enquanto você trabalha. Salve muito especial aí para toda a galera do Paitaon. Também para a galera aí do Alcateia, para todos os Alfas. É, também, principalmente aí para a Nícia, a nossa Alfa 35. Para a galera aí também do Zé Buscapé. Pessoal aí que está curtindo a programação também. Dos Corujas e os Águias, grupo de monitoramento aí que auxilia a galera aí dos motoristas de aplicativo que estão na rua mandando a ver, gastando pneu. E é claro, também especial para os nossos queridos taxistas. Um grande abraço aí, em nome de todos, especialmente ao Wabner, ali da Praça Mandaré, também sempre ligado na 105,9. Também ligado com a gente, mandando um recado lá na São João. Olá, Marquinhos, boa noite, tudo bem? Olha, gostaria de ouvir com o Manu Batidão, Vinho Branco. Olá, tchim, tchim, saúde pra nós!
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0: Acordado comigo até as duas, bora lá!
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0: Aí no embalo da tua quinta-feira, madrugada já de quinta-feira, feriado. Dua Lipa, New Roadies. Também teve Grupo Menos é Mais. Itê, Modo Avião e Quem. Mari Maraíza cantaram pra você com Naeri, Fred e Fabrício. E abrimos em Mano Batidão. Indicação da Magda Vinho Branco. É a sequência musical pra você. Quinta-feira, 4 de junho, feriado aí de Corpus Christi.
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0: Até as 2 da madrugada, hein? Olha aí, lembrando que hoje, feriado, você também continua informado. A programação continua normal. E de manhã cedo, a partir das 7 da manhã, a notícia com credibilidade. Programa Manhã Regional. Apresentação, José Augusto Valerão e Rafael Chaves. Bora lá pro intervalo.
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0: Na sequência, o clássico nacional, porque aqui a gente só não toca música, a gente também toca história. 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
2: Hora certa.
0: Cultura 1 e 4, bom dia.
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0: É, já estamos de volta agora quando são 1h05. E quando bate os primeiros minutos da tua madrugada, entra em cena o clássico da noite. Aquele som atemporal que marcaram gerações. Hoje tem tema de novela. É, abrindo espaço para um dos artistas mais revolucionários da música brasileira. Dona da personalidade marcante, letras inteligentes e um estilo que atravessou gerações. E tinha ali Rita Lee, ela mesma. Construiu uma carreira repleta de sucessos e se tornou um dos maiores nomes da história do rock nacional. O clássico de hoje nasceu na cena bem curiosa. A música conta a história de alguém que é surpreendido em situação inesperada, transformando um momento no pego no ato. E uma canção divertida e irreverente, cheia de personalidade, que marca registrada da Rita Lee, que sempre soube misturar humor, crítica e criatividade em suas composições. Lançado em 1982, a canção virou um dos maiores sucessos da cantora e continua sendo presença garantida nas rádios, playlists dedicadas a grandes clássicos da música brasileira. Além de ser um maior sucesso da carreira da Rita Lee, Flagra foi o tema da abertura da novela Final Feliz, exibida aí na Globo em 1982. A música embalava abertura de trama com imagem clássica do cinema, combinando perfeitamente com uma letra com o famoso escurinho do cinema. Agora aumente o volume e curta mais um capítulo da nossa viagem pelos grandes sucessos da música brasileira, porque aqui a gente não toca só música, a gente toca história.
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A saudosa Regina Lu Fragra. No clássico da noite de hoje, no escurinho do cinema. É, tema aí da novela Final Feliz, lá de 1982. Clássico da noite de segunda a sextas-feiras, à meia-noite e à uma da madrugada. Porque aqui a gente só não toca música, a gente também toca a história.

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1: Agora quando são 1h10, bom dia pra você. Invadindo já a madrugada aí desta quinta-feira, 4 de junho. Hoje, feriado é de Corpus Christi. Lembrando que ainda hoje a partir da 1h30 até as 2 da manhã, vai preparando o lencinho aí, chora neném. Meia hora com as baladas mais românticas estarão passando por aqui. O amor está no ar. Você participa no 3232-2303. Você liga, interage, peça a tua música. Também pelo WhatsApp 99164-7867. 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Lari e Dilcinho.
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1: 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Agora 1h13, bom dia. A temperatura tá gostoso, 17 graus.

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0: Grande Mila, exagerado. Fala pra você também aqui, Ferrugem, arrependidaço. Adoro um amor. Laridilcinho, me perdeu. Sequência musical pra você aqui na 105,9, madrugada de quinta-feira, feriado nacional, feriado de Corpus Christi. Lembrando que logo mais noturno, 105,9, coladinho aí, do De Volta Pra Casa a partir das 20 horas. Jogado a teus pés.
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0: 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Bora lá pelo WhatsApp aqui da Cultura, que é o 99.

99164-7867. Bom dia, meu amigão. Bom dia, Luiz Ferraz. Toca pra nós uma música da Manu Batidão, só pra curtir aqui. Luiz Ferraz na escuta. Bora lá, então. Manu Batidão e Nego Velho Alexandre Pires. Sabe aquele papo assim de ex pra ex?

0: Alexandre Pires, senhoras e senhores.
1: Tá saindo. Prado!
0: Obrigada, Goiânia!
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0: fechando mais um bloco pra você, Felipe Rodrigo, Temporais. Teve Yasmin Santos e Cleiton Romário. Saudade Intrusa. E o Nego Velho Alexandre Pires abrindo aí com Lauana Prado de Ex pra Ex. Sequência musical que fecha esse bloco. E agora, quando são 1:30 da manhã, prepara o lencinho e chora, neném. Porque na sequência tá chegando aí.
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0: Meia hora com as baladas mais românticas estarão passando por aqui. 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
3: Previsão do tempo.
4: Previsão de tempo firme e temperaturas agradáveis na região sul neste feriado de Corpus Christi. No decorrer do dia, o sol predomina entre nuvens. Em Rio Grande, mínima de 14 e máxima de 23 graus. Em São José do Norte, máxima de 22 graus. E em Cristal, a temperatura máxima pode chegar nos 24 graus. Previsão do tempo com informações do Instituto Nacional de Meteorologia, IMET.
2: Previsão do tempo.
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0: Bora, estamos de volta agora, faltando 27 minutos para as 2 da madrugada. Temperatura em, praticamente em toda a zona litorânea aqui. Lá de Santa Catarina a Hermenegildo, mantendo a média aí de 17 graus. No interior, a temperatura é mais baixa em Passo Fundo, de 12 graus. Pelotas, nossa cidade vizinha, aqui também 17 graus. Jabajé, 13 graus. É, você segue comigo até as 2 da madrugada e, bom, tá na hora de pegar o lencinho. É, porque o amor está no ar. A partir de agora, o coração vai falar mais alto aqui na programação. Daqui até as 2 da madrugada, sem intervalo, só vai rolar aquele estilo Love is the Air. As músicas mais apaixonadas para embalar a tua madrugada. Seja para lembrar aquele amor maldito, aquele amor-amor, aquele grande amor ou só aquela paquera. E esses casos mal resolvidos. Bora, só para matar a saudade. Lembrar. Ou então simplesmente para deixar o coração bater mais forte. Tum-tum, tum-tum. Então aumenta o volume. Porque a partir de agora...
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0: Sempre abrindo aí com um clássico internacional. Charis, Cole Camp.

0: Mumuzinho, deseja amar e deixa eu te amar. Clássicas do pagode, hein? Também TV na Castela, é que eu não te esqueci. Rolou pra você também de Brito e Samuel, Toda Mulher. Teve Maíra Maraíza com Naira e Fred Fabrício. Abrindo aí com Colgan Cherries. Sequência musical pra você no Amor Está No Ar. Meia hora com as baladas mais românticas passaram por aqui.
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0: Agora faltando aí 6 minutos para as 2 da madrugada.
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0: Vai chegando ao final. É, obrigado aí pela tua companhia nessa noite. 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Informando que amanhã, atendimento aí das 9 às 1 da tarde, hein? Amanhã não, logo mais. Hoje, feriado nacional, Corpus Christi. Atendimento aí das 9 às 1 da tarde. Obrigado pela tua companhia. Pra você que trabalhou, pra você que tava dirigindo, me levando na carona. Pra você que tá fechando aí o teu estabelecimento, restaurante, lancheria. Tá recolhendo aquela carrocinha do cachorro quente. Pessoal aí do churrasquinho, ô delícia. Valeu, valeu, também tô me recolhendo. Eu sou o Marquinho Oliveira, desejando você uma ótima madrugada. E logo mais, como não vai haver Voz do Brasil, estaremos aí coladinho ou de volta pra casa a partir das 20 horas. Valeu, valeu, quero agradecer a tua participação. Agora fique aí com a nossa programação que não para, hein? Na sequência, você não pode dormir? Você não quer dormir? Tá no trabalho? Tá na escala? Tá com insônia? Não tem problema, aqui também nós trabalhamos, não podemos dormir, estamos com insônia, sim, nós também temos insônia, com Paulo Roberto Djavan cruzando a madrugada contigo, pra você aqui, porque a cidade não para, a cidade não dorme, a tua companhia continua sendo e faz tudo isso valer a pena, e da madrugada pra você, até mais, fica aí agora com...
3: DJ Menor, toca aquela assim, ó.
0: Toca aquela assim, dum, dum, dum, só pra encerrar. Valeu, valeu. Volto então logo mais a partir das 20 horas, até logo. Agora tá chegando ele, Paulo Roberto Chavan.
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0: Maravilha! Bom dia, bom dia, bom dia! Como estão? Tão bem? Tão bem, tão bem? Estão legal? Pois olha, com certeza vão ficar mais legal ainda, mais energia vem chegando, porque daqui a pouquinho tem sono, hein? Uma cara de final de semana hoje, né? Feriado Corpus Christi, né? Olha, eu me lembro de várias datas do Corpus Christi que eu trabalhei, né? Acho que eu nunca folguei no Corpus Christi. É, nunca, nessas 41 anos, nunca folguei, né? Mas o negócio é o seguinte, né? Trabalhar no feriado é maravilhoso, porque a gente tem a responsabilidade dupla de levar mais energia, mais contração, não é? Levantar o astral da galera, não é? É muito bom, é bom demais. Então, olha, prepare-se, porque o Insônia tá chegando novinho, novinho, pra você se ligar nesta quinta-feira com cara de sexta e final de semana, hein? É verdade, né? Com cara aí de sexta pra sábado, né? Mas é quinta pra sexta. É verdade, porque tem essa pausa no meio, né? Não é no meio, um pouquinho além do meio, né? E depois, da sexta-feira, todo mundo trabalha de novo, né? Que loucura! Mas para levantar o teu astral, em seguidinha, vem aí um Insônia, são 2h02, eu aguardo todo mundo! 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
0: Confirmando, 2h02:03.
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0: Muito bem, agora sim, oficialmente, já estamos no ar com o nosso programa de todas as madrugadas.
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0: É verdade, né? Para você que tá trabalhando agora, para você que tá em casa, para você aí que vai aproveitar a madrugada desse feriado, né? E ouvir a programação, se não trabalha amanhã, né? Não tem compromisso para acordar cedo, então pode ficar comigo aí, ligado aqui na 105,9, curtindo essa programação bem bacana, né? Que você já sabe como é que funciona, né? Você participa pelo 991-647-867, você manda mensagens aqui, né? Por esse número, para o WhatsApp também, liga 3232-2303 e vamos fazendo aí o clima da madrugada. 2:05, que maravilha. Olha, a temperatura também é alta hoje. Valeu, Marquinhos. Um abraço, bom descanso. Temperatura tá alta, hoje não tá nada de frio. É que tem uma, né, uma chuvinha assim, bem miudinha, caindo, né? Uma coisinha de nada, né? Não é uma chuva, né? Uma sujeirinha, né? 18 graus. Mas pra quinta-feira, tá marcando aí, né? Um sol encoberto com nuvens, mas aí pode acontecer outras coisas que pode chover, né? Tem 10% de chance de chuva. Então, sabe como é que é, né? Pode chover forte, pode ficar essa murrinha, pode ser aquela molha bobo, é o que pode acontecer nesta quinta-feira, feriado. Mas uma coisa eu tenho certeza pra você, aqui Alto Astral não vai faltar. Já começamos, como é quinta-feira, o forró se faz presente, como sempre, né? Rasta chinela, mel da sua boca. Bom dia, bom dia. Oh,

0: Tá aí balançando o início do nosso Insônia, calcinha preta, cobertor. Bom dia! Fala Mansa, versão Poderoso Chefão, Shot da Alegria. 2h13, tá começando o nosso
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0: Liga pra cá, manda mensagem. Bom dia!

0: Tá aí o alemão do forró. Sem você não sou ninguém. Não dá prazer, forrozão Tropicália. Fala mansa, shot da alegria. Calcinha preta, cobertor. Raça chinela, mel na sua boca. É a abertura do nosso
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0: Forró saborear. Piscando pra mim. Boa quinta-feira pra todo mundo. Tá no ar o Insônia. Vai contigo até às 5.

Magníficos Delírios, 2:30. Você ligado aqui no Insônia, antes você ouviu Piscando Pra Mim, Forró Saborear, Sem Você Não Sou Ninguém, Alemão do Forró. E pra fechar, chegando Bom Sertanejo, Roma Feitosa, Mãe Maria. Pode ligar, pode participar, tá liberado. Bom dia.

0: 3232-2303, tá liberado pra você participar da programação. Participa aí, liga ou manda tua mensagem pra cá. Alô, Francisco, grande abraço, tá ligado com a gente aqui, tá no serviço e pediu a música do Guilherme Arantes daqui a pouquinho. Bom dia!
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2: Previsão do tempo.
3: Previsão de tempo firme e temperaturas agradáveis na região sul neste feriado de Corpus Christi. No decorrer do dia, o sol predomina entre nuvens. Em Rio Grande, mínima de 14 e máxima de 23 graus. Em São José do Norte, máxima de 22 graus. E em Cristal, a temperatura máxima pode chegar nos 24 graus. Previsão do tempo com informações do Instituto Nacional de Meteorologia, IMET.
1: Previsão do tempo.
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0: Tá legal, então vamos em frente com o nosso programa. Agora sim, você pode ligar pra cá, participar da programação, pedir tua música, daquele alô nesta quinta-feira, feriado, dia 4 de junho de 2026. Alô, bom dia. Alô, bom dia.
1: Bom dia,
0: Nira. Tudo bem, minha amiga? Tudo legal. E aí, vamos ouvir o que hoje? Luiz Airão, tenho.
1: Então tá.
0: Vamos ouvir.
1: Então, tá.
0: Tá bom, minha amiga. Um abraço pra ti. Bom feriado, viu? Um abraço, Enira. Vamos lá. Enira participando. E cadê você aí? Cadê você? Liga pra cá. Participa da programação ao vivo. Alô, bom dia.
2: Bom dia, Paulo Roberto Zavante.
0: Fala, seu Leonardo. Tudo bem? Tudo legal? Hein?
2: É, bom feriado pra todos nós aí, Corpus Christi, né?
0: Isso.
2: Com certeza. Eu sei. É realmente poder um feriado também, né? É isso aí. E eu queria pedir uma música bonita, não sei se pode rodar pra mim aí.
0: Qual que tu quer?
2: Olha, eu vou deixar seu critério.
0: Tá bom.
2: Tá?
0: Tá certo?
2: Vai aí pra todos que estão ouvindo, o Atalino, né, pro Valfino Barranco, né? Também pro Homem dos Gansos, né? Eu não tenho participado?
0: Isso, tem. E pra quem mais?
2: Pra lá, viu? Dá pra ele. E também pro Valfino Pereira também, né?
0: Certo. O Cardoso, né?
2: E o Cardoso também, o Cardoso participou hoje.
0: Participou ontem.
2: É ontem.
0: Hoje né? Ainda não, meu amigo. Recém começou a programação.
2: Ah, não, pois é, eu sei, é. Mas eu tenho realmente sorte que é no começo da programação, depois fica ocupado, fica... Sei lá como é que é.
0: Tá bom. Um abração pra ti, uma boa madrugada.
2: Pra ti também, viu?
0: Um abraço. Valeu. Vamos lá, meu amigo Sandro Leonardo, tem que ser rápido, né, pra você dar chance pra essas pessoas participar aqui da programação, porque no início é assim, né, é isso aí, né, vai mandar mensagem aí, pode mandar alô pessoal da madrugada aí, pessoal dos plantões, né, é isso aí, 18 graus, não é uma temperatura que a gente possa falar aí que é baixa, né, não, é uma temperatura agradável, não é, agradável pra você ouvir a nossa programação nesse feriado de Corpus Christi. 2h39 é o nosso Insônia, programação legal para você, ao vivo aqui na 105,9, hein? Vai ligando, vai participando, vai dizendo aí, né, o que você quer ouvir aqui na programação. Pois então, né, Pibo Bryson, grande cantor, né, da música aí americana, trilhas de filmes e tudo mais, né, gravou música aí para o filme Aladdin, para Bela e a Fera, né, faleceu nesta última quarta-feira, né? E ele gravou também com Roberta Fleck, né? E a gente vai ouvir no decorrer da nossa programação de hoje, solto na programação, algumas músicas do Pibo Bryson cantando aí em parceria com a Celine Dion, com a Regina Belli e com a Roberta Fleck. Primeiro com a Roberta Fleck, a gente lembra esse aqui, ó. Tonight I Celebrate My Love. Lembra dessa? Música linda, hein? Tema de novela também, hein? Pibo Bryson, já na saudade. Vamos ouvir.

Aqui na programação você ouviu o Guilherme Arantes, Chega de Charme. Tocou pro Francisco, tá ligado no nosso programa. Bom dia, seguimos. Alô, Enira, tá aí Luiz Arão, os amantes.

Uma das mais lindas canções, né? Com Negritude Júnior, você ouviu Absoluta aqui no nosso programa Insônia, edição deste feriado, quinta-feira. E essa aqui vai pra Carla, que tá ligada com a gente. Alô, Carla, Dama de Vermelho, com o Steve Wonder, I Just Come to Say I Love You.

0: Muito bem, vamos em frente com o nosso programa, né? Isso aí, você ouviu aí a Just Go To Say I Love You com Stevie Wonder, né? A curiosidade do pessoal saber o que que essa música diz, não é? Ela diz mais ou menos assim, ó. É, só liguei pra dizer que eu amo você, né? É a tradução. Nenhum dia do ano novo para comemorar, nenhuma bala de coração coberta de chocolate para distribuir, nenhum começo de primavera, nenhuma canção para cantar. De fato é apenas um dia normal, nenhuma chuva de abril, nenhuma flor a desabrochar, nenhum sábado com casamento no mês de junho. Mas o que é isso? É alguma coisa verdadeira. Mais do o que é isso? É alguma coisa verdadeira. Feito dessas três palavras que eu quero dizer a você. Eu só liguei para dizer eu amo você. Eu só liguei para dizer que o quanto eu me importo. Eu só liguei para dizer eu amo você. E eu quero dizer isso no fundo do meu coração. Nenhum verão quente, nenhum julho morno, nenhuma lua cheia para iluminar uma noite tenra de agosto. Nenhuma brisa de outono, nenhuma folha caindo, nem mesmo tempo de os pássaros voarem para os céus do sul. Nenhum sol em Libra, nenhum dia das bruxas, nenhum obrigado por toda a alegria que você traz no Natal. Mas o que isso tão velho e tão novo para encher seu coração como nenhuma das três palavras jamais fariam? Eu só liguei para dizer eu amo você. Eu só liguei para dizer o quanto eu me importo. Eu só liguei para dizer que eu amo você e eu quero dizer isso do fundo do meu coração. E assim vai, não é? Assim vai, não é? A tradução dessa canção linda, né? Essa música do Stevie Wonder, I Just Can't Say I Love You. Foi feita uma versão aqui no Brasil, né? Mais ou menos fiel à tradução, né? Mais ou menos fiel à tradução dessa música aí, né? Na verdade, é alguém ligando para o seu grande amor, né? Com saudade e tudo mais, né? O significado é esse, né? Muito bem, você ligado aqui no nosso programa, vamos rapidamente ao intervalo, já volto em seguidinho atendendo os pedidos e mais ouvintes que estão participando aqui.
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0: São 13h05, hoje tem o especial da madrugada.

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3: Maravilha, seguimos em frente com o nosso Insônia, ao vivo aqui na 105,9. Você acompanhando a nossa programação nessa madrugada de quinta-feira, feriado. E mandando mensagem aqui, né? Bom dia, só na escuta da cultura, o nosso amigo Maicon Ferreira. Olha aí, rapaz, tá colocando um raio lá na roda lá? Tá arrumando a roda aí? Tá certo, então, um abraço aí. Tudo de bom aí, ajustando aí, né? Tá bom, meu querido amigo, um abraço, tudo de bom, né? Valeu, um abração aí, uma boa madrugada. Também pro Rodrigo, tá ligado aqui com a gente, pediu a música do Reginaldo Rossi. Vamos colocar pra tocar aqui na programação aqui o Reginaldo Rossi daqui a pouquinho. Também tem participação aqui, ouviu? Aliás, pelo WhatsApp. Vamos lá.
4: Bom dia, Diabão.
3: Bom dia.
4: Vai acordar um Bruno Marrone aí pra nós?
3: Sim.
4: Ofereço pra Damiana, a turma dela, tá? E pro Marinho. Tá bom? Eu quero escutar. Você dormir na praça.
3: Dormir na praça?
4: Tá bom, tchau, obrigado, Javan.
3: Valeu, um abraço. Dormir na praça, povo novo aí? Mas que isso, Oscar? Que isso, Oscar? Com esse tempo, Oscar, dormindo na praça, povo novo aí. Um abraço, Oscar, tudo de bom. Aliás, um dos primeiros sucessos, para não dizer o primeiro que estourou, estourou no vinil ainda, né? Dormir na praça, mas estourou, mais incrível que pareça, estourou depois, né? Estourou o vinil depois que estourou no show ao vivo deles. Que loucura isso, né? É o que acontece aí, né? É essas maluquices da música aí. Vamos lá, são 13h08, olha, às 13h30 tem o especial da madrugada. Hoje é ela, a grande cantora que eu não vou dizer agora. Ah, é, mas é ela hoje, hein? É ela que vai cantar aqui no nosso programa. Antes da música do Reginaldo Rossi e do Bruno Marrone, mais uma agora, né, pra você aqui. Do Pibo Bryson, que faleceu, grande cantor. Talvez você não conheça o nome, né? Não lembre do nome dele, mas da música com certeza você lembra, né? Grandes clássicos aí de filmes da Disney, principalmente aí as animações que foram premiadas, inclusive aí com o Oscar, né? Tô falando de mais uma aqui, ó. Tema do Aladdin. Com Regina Belli, vamos ouvir aqui na programação. Pibo Bryson. Regina Belli. Essa é linda, hein?

Sonia. Aí depois do Marcos e Belucci substituível, chega Bruno Mars com Risk Ideal. É lindo, hein? Bom dia, tá ligado aqui na Cultura? Tá ligado no Insônia. Daqui a pouquinho tem especial da madrugada.

0: Esse é o Bruno Mars. Que baita som, hein? É um bolero mais moderno, né? Com certeza, né? É um bolero pop, assim, mais atualizado, né? Tá certo? Agora, 13h26, antes da última música dessa sequência, vamos com o ouvinte. Alô, bom dia!
1: Alô, bom dia, Djavan.
0: Héctor Queiroz, o rei da bolachinha.
1: Ah, é. O cara tem que atirar com todas as armas.
0: Hein? Ah, com certeza. É verdade. Ainda mais nesse horário, né? Hein?
1: Ah, que tem... eu queria ficar só na hora que flecha, que já passou.
0: O que tem vai bem.
1: Ah, uma bolachinha de água e sal...
0: Ah, é verdade.
1: É muito boa pra enganar as
0: tripas. Enganar a torcida. E aí, meu amigo? Tudo bem, hein? Ah, agora há pouco a Regiane me ligou, tá ouvindo?
1: Ah, é? Ah, ele tá me escutando lá, então.
0: Isso aí. Eu vou rodar agora pra encerrar essa sequência.
1: Sim.
0: O Daniel adora mais você, mas se quiseres outra...
1: Não tem problema, mas aí... Eu ia ter que... Tu conhece aquela música Trem Bala, né?
0: Te conheço.
1: Ela é um poema, praticamente, né?
0: De sim, com certeza.
1: É,
0: posso botar mais tarde.
1: Tá falando do filho, assim, né?
0: Posso botar mais tarde aqui.
1: Isso, então mais tarde depois tu roda pra nós e tu embala com ela. É Helena, não sei de que, assim, o sobrenome dela, né? É Helena, mas é pelo nome que tu acha fácil.
0: Sim.
1: Trembala. Aí vamos embora de Trembala, então, desejando aí um bom resto de madrugada pra todos os nossos amigos aí, né? E...
0: sim.
1: A Damiana, lá, a Vera e o Edinho, a Dona Marilda, né? Ah, tem visto bastante pessoas falar até em mim também.
0: Verdade.
1: Aí eu vou deixar depois fora do ar para ti o meu telefone, tá?
0: Tá.
1: Aí pra...
0: Agora quando sair do ar... quando sair do ar agora eu não desligo, a gente conversa.
1: Tá, isso aí.
0: Um
1: grande abraço.
0: A Vera Regina, jura que teu nome é Edson. Bom, já me chamaram de Giovan, Paulo Giovan.
1: Tem um amigo meu que ele é também Bengala Branca, de Pelotas.
0: É.
1: Ele se ofende se chamar ele de Giovanni.
0: Ah, é?
1: Ele disse assim, o meu nome é Giovanni.
0: Ah, ele não gosta que chame de?
1: Giovanni. Giovanni, ele disse que já é meio feminino.
0: Tá bom, então. Valeu, meu querido, um abraço pra ti, não desliga aí que eu já falo contigo. Um abração, tchau. Héctor Queiroz, Vera Regina. É Héctor, não é Edson. Mas ele atende por Edson também, né? Se ele estiver na rua, te chamar ele. Alô, Edson. Ele vai atender, né? Daniel, vem aí. E em seguidinha, depois do intervalo, pra você que tá ligado, tem o especial da madrugada. Meia hora de... Daqui a pouquinho eu falo.

Daniel adora amar você. 3 horas 32 minutos. Alô, Maria da Glória. Grande abraço, minha querida amiga. Ligada na programação, Maria da Glória. Beijo pra ti, querido. Tudo de bom, viu? Saudade tua, minha querida amiga. Vamos em frente com a nossa programação. Depois do intervalo, tem o especial da madrugada e tenho certeza que você vai gostar.

0: previsão do tempo.
1: Previsão do tempo.
2: Previsão de tempo firme e temperaturas agradáveis na região sul neste feriado de Corpus Christi. No decorrer do dia, o sol predomina entre nuvens. Em Rio Grande, mínima de 14 e máxima de 23 graus. Em São José do Norte, máxima de 22 graus. E em Cristal, a temperatura máxima pode chegar nos 24 graus. Previsão do tempo com informações do Instituto Nacional de Meteorologia, IMET.
0: Previsão do tempo.
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6: E já começamos assim o especial da madrugada de hoje com ela mesmo, Roberta Miranda. Eu acho que estou perdendo você. Já começa assim o nosso especial que vai até às 4. Robertinha,

Champanhe, Roberta Miranda. Aqui no especial da madrugada de hoje. Antes você ouviu, eu acho que estou perdendo você. Até as quatro, tem Robertinha aqui no destaque pra você, hein? Demais, hein? 3h43, tem mais. Tudo em você me atrai.

São 3:54. No especial da madrugada, Roberta Miranda hoje. Algumas da Roberta, porque o repertório da Roberta é enorme, né? Em meia hora, não tem como tocar todas, né? Então, algumas pra você curtir aqui na madrugada desta quinta-feira. Duas taças.

0: fechando aqui, né, com Chega Acontecer. Antes você ouviu Duas Taças. 4:02, 4:02. O Frank sempre, né, dando aquele toquezinho, né, Frank? Rosa Branca, né, bons tempos. Pois é, né, tudo já passou, né, Frank? O pior é que tudo já se foi, né? É, rapaz, os bons tempos eu falava, né, foi essa semana mesmo que eu tava falando sobre casas que a gente teve aqui na cidade do Rio Grande, né, bons tempos aí. E se tornar saudosista é chato, né? Porque a gente fala só de coisas que já aconteceram. Mas é verdade, né? Poucas aí se mantêm até hoje. Uma ou duas só, né? Ela trocou até de direção até. Mas se mantém até hoje, acho que uma ou duas só, né? Não tem mais. Outras estão voltando agora. Uma ou duas estão voltando aí daquela época lá. Mas assim, o forte mesmo já passou, né? Tipo, Caçamba, Kings Club, Rosa Branca, Butson, Arco-Íris, Gota d'Água, Hipopótamos, Discoate, Sambão, As Praianas. Pois é, isso aí, né? Festa nas Praianas lá, olha, vou te dizer, rapaz, tudo isso já passou, né? Quem viveu, viveu. Né? Primavera, né? Os bons tempos da Discoteca Nacional da Quinta, né? Então isso tudo já passou. Salão Primavera lá foi um sucesso, né? Foi um sucesso maravilhoso lá em São José do Norte, né? E tudo isso já passou, né? Salão Azul, da Quase Seção da Barra. Ah, mas que coisa, né? Hotel Atlântico e as suas festas ali, né? Tudo isso já passou, né? 4:03, fica na saudade, né? E o pior é que tem poucos registros aí em foto, né? Naquela época não tinha essa facilidade que tem hoje, né? Imagina se tivesse, né? Quantos registros nós teríamos aí, né? Tá certo. 4:04, depois do intervalo tem Ana Vilela, com Trem Bala, tem Bidis, tem muito mais pra você aqui na programação do Insônia neste feriado. Bem-vindos e bem-vindas.
1: Hora certa.
0: 4:04.
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3: Vamos nessa então, né? Esse é o nosso Insônia. Já tá quase na reta final, meu. Olha que coisa incrível, né? Falta menos de uma hora pra encerrar. 5 horas tem Cultura Gaúcha. Alô, Guga! Grande abraço pro Guga, hein? Tá se preparando, né? Vai pra San Marino hoje, Guga? Não, porque no feriado ele vai também, né? Pra deixar tudo pronto lá, né? Para realmente já encarar sexta-feira numa boa, né, Guga? Um abração pra ele, tá ligado com a gente aqui no nosso programa. Mandou uma foto aqui, uma foto. Não, não adianta, né? Hein? Alto em açúcar. Não, então não é a minha praia. Não. Alto em calorias. Ih, não é a minha praia, Guga. Tô fora dessa. Bom proveito aí. Um abraço. Vamos em frente com a nossa programação. Nosso amigo Héctor Queiroz participou com a gente aqui no nosso programa. Tá ligado na Empelotas, pediu. Vai ouvir Trem Bala, Ana Vilela, Luan Santana. Bom dia, bom dia.

Que sonsaço, hein? Bee Gees Imortais aqui na nossa programação. Parece que estamos ouvindo, né, uma música que realmente foi lançada ontem, né? E faz mais de 40 anos essa música aí. E essa aqui é linda também, né? Você ouviu aí Bee Gees Modern Woman? E agora, Ivan Lins, Vitoriosa. Atravessando a madrugada contigo, te fazendo companhia. A trilha sonora da tua madrugada é o Insônia, que já está aqui há mais de um ano, nesse horário contigo, ao vivo. Vamos juntos? Até sábado, você curte a nossa programação. Bom dia! 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

Linda canção de Van Lins, Vitoriosa, 4h16, aqui, Cultura 105,9. Programa Insônia. Até sábado aqui. Olha, sábado é maior, hein? Sábado vai até 6h55. Hoje é quinta-feira, hein? Dia 4 de junho, feriado. Bom dia! Daqui a pouco às 5 tem pra você aqui na programação Cultura Gaúcha. Agora o Erasmo canta Dor de Cabeça. Bom dia, bom dia!

Um abraço pro Wagner ligado aqui no nosso programa. Alô, Wagner, grande abraço aí. Pessoal da Segurança Patrimonial, da Bianchini. Daqui a pouquinho tem Raça Negra, meu irmão. Um abração pra ti aí, tudo de bom, bom trabalho, viu? Enquanto quiseres aí, o Guns N' Roses pede mais cedo. Pede na hora do embalo lá, né? Pra gente incendiar todo mundo aqui, né? É que agora a gente vai já naquele climão, né? Ei, Wagner. Tá bom, abração pra ti, tudo de bom, viu? Daqui a pouquinho tem Raça Negra. 4h21. Seguimos aí destacando o People Browns. People Bryson, que faleceu. E agora Celine Dion. Tema do filme A Bela e a Fera. Demais essa música, hein? People Bryson.

0: Celine Dion, People Bryson aqui na programação. Já na saudade, People Bryson, né, que faleceu ontem, aos 75 anos. Cara de grande vocal, uma voz maravilhosa, né? Tema da Bela e a Fera, hein? Só aqui no Insônia. Seleção musical especial pra você. Alô, Guga! Personal Styler, hein? 4h25. Um abraço pro Guga da San Marino, a Rota do Jeans.
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0: Outra linda canção de New Edition, Is This The End?

0: Previsão do tempo.
1: Previsão do tempo.
2: Previsão de tempo firme e temperaturas agradáveis na região sul neste feriado de Corpus Christi. No decorrer do dia, o sol predomina entre nuvens. Em Rio Grande, mínima de 14 e máxima de 23 graus. Em São José do Norte, máxima de 22 graus. E em Cristal, a temperatura máxima pode chegar nos 24 graus. Previsão do tempo com informações do Instituto Nacional de Meteorologia, IMET.
0: Previsão do tempo.
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1: Muito bem, agora são 4h32, hein? 4h32. Mas que programinha que passou voando hoje, hein? Mas que loucura, loucura, loucura, hein? Aliás, não é programinha, é programaço, né? Porque tem os melhores ouvintes, com certeza, né? Ligados aqui na madrugada. Maria da Glória deve ter dormido já, né? Hein? Ela estava procurando o sono, acho que já achou, né? Ei, Maria da Glória, um abraço. Alô, Frank, já dormiu, Frank? Não, tá trabalhando, né? Frank tá trabalhando. E o nosso amigo Wagner, lá da Bianchini, a turma toda, ele disse assim, olha, pessoal, escuta aqui a programação direto. Então, vamos aí trazendo música aqui na programação, botar música na conversa, Raça Negra. Cheio de manias. Até às 5, a gente curte juntos aqui o nosso...
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1: Depois tem Cultura Gaúcha no feriado, hein? Muita música fandangueira pra você.

Esse é o John Travolta, Sandy, do filme No Tempo da Brilhantina. John Travolta que voltou a ser notícia agora na mídia, né? Vamos ouvi-lo. Sandy.

0: Música linda do Roberto, hein? A primeira vez, antes foi de outra volta, Sandy. E agora? Leandro e Leonardo, Bombo. 4 horas e 44 minutos, tá ligado no nosso...
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0: O teu programa da madrugada. Bom dia, bom dia. Ótima quinta para todo mundo.
2: Bom.

0: Aí o Queen, Bohemian Rhapsody, aqui na programação. Tema do filme aí, né? Bom demais, né? Alô, Oswaldo, aquele abraço, Oswaldo. Tá ligado com a gente na programação aqui, acompanhando o programa. Se der, manda mensagem aí pro nosso... Não, vamos ouvir aqui, acho que dá tempo, vamos ver. Chega mais, Oswaldo, diga aí, bom dia.
1: Bom dia, meu amigo Paulo Roberto de Javã.
0: Tudo bem?
1: Tudo bom, Javã? Aqui temos tudo bem, graças a Deus.
0: Que bom.
1: Ligadinho no programa Insônia, que é apresentado por esse grande amigo, que é Paulo Roberto de Javã. Javã, se possível, eu vou pedir uma música pro Cultura Gaúcha, tá?
0: Sim, pode
1: ser. Nossa, gosto muito dessa música. Adoro essa música aí. Nós com Oswaldo e Carlos Magrão. Tá bem, Javã? Ofereço para a dona Solange, que está ligada no programa, a dona Leila, lá na Bernadette, que é as minhas amigas, que estão sempre ligadas, né?
0: Sim.
1: Para tuas ouvintes, a dona Eva, que é nossa vizinha, a dona Laura, na 1 de maio, o mano Marcelino na Buarque, nosso amigo Renato da Silveira. Então, para essas pessoas que eu citei aqui, eu mando um grande abraço para todas elas, tá?
0: Tá legal.
1: E para vocês todos da rádio aí também, para todos os ouvintes do programa Insônia, e na sequência agora vem o Cultura Gaúcha.
0: Valeu,
1: então,
0: um abraço.
1: Tá, Javá. Um abração para ti, para todos os teus ouvintes. Tchau, fui.
0: 14 bis, linda juventude, penúltima de hoje aqui no nosso Insônia, hein? Você ligado aqui na melhor programação, é a tua rádio. Cultura. Bom dia, em seguida tem para você, logo, logo... Chegando o Cultura Gaúcha nesse feriado. Bom dia.

Maravilha, hein? Tá aí o ABBA, The Winner Takes It All, pra fechar o nosso Insônia de hoje. Mas olha, amanhã, na sexta-feira, tem mais e no sábado também, hein? Todo mundo preparado pra gente curtir aí o melhor da madrugada. 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

0: Maravilha, hein? Aba! Alô, Perazzo, apareceu esse Perazzo? Bom dia, Perazzo. Cadê o Rude, hein? Sumiu. Alô, Antônio também apareceu no final agora. O que houve com vocês, hein? Combinado ou não? Muito bem. Não, mas o especial da madrugada, Antônio, é assim mesmo, né? Pra deixar aquele gostinho de quero mais, né? É tudo como diz, né? Na gíria, jogada ensaiada. Como diz o pessoal do futebol aí. Tendência a jogada, não? Pra deixar aquele gostinho de quero mais, assim. Valeu, pessoal. Obrigado pelo carinho aí, hein? O Antônio tá chorando aqui. Em seguida tem Cultura Gaúcha. É bom demais saber que vocês estão ligados na programação, né? Essa troca de energia é sensacional. Valeu!
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2: Hora certa.
3: 5 horas e 3 minutos.

0: Prepara teu chimarrão, hein? Até 6h55. Música gaúcha pra você aqui nesse feriado. Bom dia!
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0: Vamos que vamos!

Conosco aqui na programação San Marino, Dia dos Namorados, é na San Marino, Ponteiro Negócios Rurais. Conosco aqui no nosso programa desta manhã de quinta-feira.

A nossa tradição a partir de agora já começa com o grupo Rodeio Gritos de Liberdade. Alô, Peraz, bom dia. 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Alô, Guga, bom dia. 5 e 6.

Muito bem, seguimos em frente com o nosso programa, 5:18 e o Galo canta nesse horário. Você acompanha o melhor da música gaúcha pra você, ao vivo aqui na 105,9. Alô, Estela Mares, bom dia, Estela Mares. Bom dia, bom dia. É isso aí, né? Um abraço pro nosso amigo Guga, da San Marino, lembrando que

0: 5h19, um abraço para você que está acompanhando o nosso programa, está no trabalho ainda, depois do Insônia, acompanhando aqui o Cultura Gaúcha. Seguimos com Matheus Menin.
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0: A Revolução da Alegria. Grupo.
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4: Previsão do tempo.
5: Previsão do tempo.
6: Previsão de tempo firme e temperaturas agradáveis na região sul neste feriado de Corpus Christi. No decorrer do dia, o sol predomina entre nuvens. Em Rio Grande, mínima de 14 e máxima de 23 graus. Em São José do Norte, máxima de 22 graus. E em Cristal, a temperatura máxima pode chegar nos 24 graus. Previsão do tempo com informações do Instituto Nacional de Meteorologia, IMET.
4: Previsão do tempo.
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Seguimos em frente aqui com Cultura Gaúcha, até 6h55. Agora 5 horas 36 minutos, um ótimo feriado para todo mundo, 5h36, o Galo canta. Quinta-feira, dia 4 de junho de 2026. 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San Marino, a rota do jeans, não adianta nada, jeans é na San Marino e a hora, 5h36. Um abraço para você que está acompanhando o nosso programa aqui, vai junto até 6h55. Depois, às 7 horas, tem Manhã Regional com as informações para você. É feriado, mas como sempre a gente diz, rádio não faz feriado. Não é isso, meu amigo Luiz Fernando Miranda? Um abraço, um bom dia. Bom dia pro Fernando também, quer mais? Combinaram os Fernandos? Apareceram na mesma hora aqui. É um abração para vocês aí, né? Muita chuva em Itajaí, né? Ah, certo. Um abração, Fernando. Tudo de bom, hein, Fernando Alemão? Seguimos em frente com o Churrasco e Vaneira. 5h37.

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1: Um abração pro meu querido amigo Fabiano Correia, ele e o Honda Arce, lá na Portugal trabalhando. E vão ouvir o Gauchão da Fronteira. 5h48, bom dia, bom dia. E o galo canta. Tá chovendo, Fabiano? Aqui não tô vendo chuva nenhuma, hein? Muito fraquinha, né? Alô, Fabiano, bom dia.

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0: Vamos cantar mais uma aí?
1: Bom dia!
2: Hora certa.
3: Bom dia, 6:02.
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0: Muito bem, bom dia, bom dia. O que o Rafael tá reclamando lá, hein? Tá resmungando, né? Tá resmungando lá longe, eu não ouvi nada aqui, Rafael. Tá falando na tua sala lá. Essa é a idade, viu? Chegando, é brabo. O cara vai falando sozinho, né? Tudo bem, Rafael? Bom dia.
1: Bom dia, Djavan. Bom dia, eu já tô ranziza já.
0: Nessa, eu não tô aqui, ó.
1: Primeira hora da manhã.
0: Pois então, eu tenho uma certa idade, mas não tô ranziza, Rafael. É. Vou fazer 60 anos.
1: Não, quanto?
0: 60 anos.
1: Ah, 60? Ó.
0: 60 anos, garotinho.
1: Tá que é um guri.
0: Tô com o guri, tá instalando, um guri. Né? Instala tudo. É. E aí, tudo tranquilo? Vem cá, recebi informação que tava chovendo.
1: É, eu não vi chover, Djavan, mas não. Quando eu saí de casa, deu para perceber que teve uma chuva, porque o chão tava todo molhado, né?
0: Pois
1: na,
0: é, não,
1: na rua,
0: e,
1: né?
0: E não tinha previsão de chuva, pelo que eu sei aqui, pelo que eu tô vendo.
1: Não,
0: aqui.
1: Não tem previsão não de tem, chuva, né? Mas provavelmente uma nuvem deve ter passado.
0: É.
1: E eu acredito, eu não sei, porque eu não vi, eu acredito que nem deve ter sido forte, né? Deve ter sido algo bem fraquinho, assim, porque... Eu não ouvi barulho de chuva, mas quando eu saí de casa eu pude perceber que as ruas do centro aqui, do centro da nossa volta aqui, estavam molhadas.
0: É, esquentou um pouco, né? Esquentou um pouco.
1: Sim, hoje, por exemplo, eu nem precisei vir de jaqueta, né?
0: É.
1: Então tá uma temperatura mais agradável, realmente, e é o que promete, mas também a temperatura não vai subir tanto. Agora tá quanto aí, Diego?
0: 17 graus.
1: Tá 17, não deve subir, hoje deve ficar em torno de 18,
0: é
1: no máximo, não vai subir tanto.
0: E aquele friozinho final de tarde é...
1: Ah,
0: não
1: isso
0: tem
1: aí
0: como.
1: É clássico, né?
0: É clássico, né?
1: É clássico. Ontem eu senti frio de tardezinha, saí de casa à tarde, sem jaqueta, e aí começou a entardecer, bateu aquele frio.
0: Agora eu vou te fazer uma pergunta agora, já soubesse esse negócio do OVNI que apareceu lá no interior, lá no... Um rapaz que viu, não sei o quê, né? Já ouvi falar aí nas redes sociais.
1: Meio por cima, assim, já...
0: Pois é, e agora apareceu outros que já viram, não sei o que mais. O pessoal tem feito muito meme, né? Que sempre a filmagem é ruim, né?
1: Pois é. Esses dias eu tava assistindo... Esses dias não, até ontem mostrei aqui pro pessoal o E.T. Bilu, tu já ouviu falar?
0: Claro,
1: E.T. Bilu?
0: Claro.
1: Que depois descobriram que era o próprio cara lá que falava que via, né?
0: Mas tava na cara, né?
1: É. Se escondeu atrás das árvores, assim.
0: Mas
1: de
0: uma coisa eu vou te perguntar, tu acredita em vida fora aqui do planeta Terra? Pode ser ou não pode não ser? O que tu acha?
1: É, Djavan, se a gente pegar aí a complexidade, o tamanho, o universo, na verdade, é infinito, né? Quantas galáxias, é infinitíssimo. É, a gente fica pensando, poxa, só o planeta... Terra, né, que a imensidão a todo o universo é um farelo, é um grão de areia, né?
0: É.
1: E só aqui tem vida, né? É de se pensar.
0: E é de se pensar também que muita coisa pode sair daqui mesmo, né? Muita coisa pode ser objetos não identificados daqui daqui. Da Terra mesmo. Isso. Outras lideranças aí, de repente, outros lugares, né? Dando uma espionada e não sei o que mais, e com outra tecnologia mais avançada que a gente não sabe, não é?
1: Pois é.
0: É tão fácil agora o drone que surgiu assim, uma hora para outra, todo mundo tem aquele negócio todo, né?
1: Também.
0: Dirigíveis invisíveis ao radar ali, né?
1: É isso.
0: Então, será que é de fora ou é daqui?
1: Quem tá ligando o rádio essa hora da manhã e vendo a gente conversar sobre isso, acho que a gente tá louco.
0: Mas é assim, ó, uma coisa eu vou te falar, né? Sempre quando tem um filme de Hollywood, né, que tá explodindo e vem aí um com o Steve Spielberg que fala nisso, né? Aparece coisas do né? Já te ligasse, não?
1: O Bilu deixou o recado dele, né? Apenas busquem conhecimento.
0: Pois que barbaridade, né, cara? Olha, eu vou te dizendo. A gente não sabe. Olha, eu vou com tudo, vamos embora, né, desse plano e não vou saber nada.
1: É
0: só agora, tem o seguinte, né? Que é uma coisa, a gente fala brincando, mas tem uma coisa séria, né? Tem, ultimamente, né, o pessoal tem viajado muito para fora do planeta, né?
1: Uhum.
0: Tem buscado aí conhecimento, como diz o E.T. Bilu, né? E coisas que a gente não sabe, ou não vamos aí nunca ficar sabendo, né? Muita gente já sabe, ou corre na frente, ou vamos dizer assim, já tem conhecimento de muita coisa que eu acho que, de repente, nunca vai ser aberto para a população, né? Eu acho, né? Porque assusta muito também, né?
1: Não tem como a gente saber de tudo, né?
0: É verdade, né? Vamos aguardar.
1: Cada dia mais a gente se surpreende com a capacidade da tecnologia, do conhecimento e tudo mais, né?
0: É verdade.
1: É isso aí.
0: É.
1: Bom, Djavan, convidar todo mundo a permanecer na cultura, porque hoje, feriado, mesmo assim, temos a nossa programação normal aqui na cultura. Daqui a pouquinho, às 7 horas da manhã, tem o programa Manhã Regional. Vamos trazer as principais notícias, vamos trazer a programação desse feriado de Corpus Christi, porque muitas pessoas têm a sua tradição, têm a sua fé e vão participar dos eventos que irão acontecer hoje. Temos o comentário do reverendo Ramacés Hartwig, tem comentário do Jota falando sobre esporte e tem também hoje a entrevista do dia sobre um projeto muito especial que é promovido pela Vanzin, que é um time de futsal que tem aqui na cidade. É um trabalho de inclusão e interação apresentando aos jovens a modalidade de futsal para quem tem síndrome de Down. Então é uma oportunidade de incluir esses jovens no esporte e a gente vai estar conversando sobre isso hoje com Cláudio René da Silva Bueno, ele que é instrutor de futsal e está no projeto e
0: que
1: vai
0: legal.
1: Falar para a gente hoje.
0: Que legal, imperdível. Tá certo então, Rafael, o Carlos Magno e a equipe de jornalismo às 7 horas da manhã regional. Um abraço, Rafael.
1: Um abraço a todos, um ótimo dia. Continue ligado aqui na 105,9.
0: Muito bem, Rafael Chaves, dando seu bom dia aqui na programação. E vamos juntos com Cultura Gaúcha. Alô, Maria de Lourdes. Alô, Camarão. Grande abraço. É um ótimo feriado para vocês, meus amigos. Tudo de bom, viu? Também o Daniel Oliveira. Um abraço. Tudo de bom para ele também, não é? Um abraço pro nosso amigo Belisário. Belisário, apareça, Belisário. Tô com saudade do amigo aí, apareça, né? É isso aí. 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Grupo Tradição, Vaneira das Meninas Carinhosas. 6:11, bom dia.

0: dançador. Eu não entendo essas manhãs de hoje em dia. Preferem tomar trago do que dançar com os homens.
1: Vamos em frente, 6 horas e 21 minutos aqui na Cultura. É isso aí, né? Vamos em frente na programação Portal Gaúcho. Coice de Mula Chucra. Tá bom, então. Muito bem, um abraço pro Sandro, tá ligado com a gente? Alô, Sandro! Eu vi o Pedro Hortaça Timbre de Galo. Vai pra filha Bárbara e pra todos os ouvintes. Sandro de Freitas, Bairro Getúlio Vargas. Abraço, Sandro. Tudo de bom. É, já na saudade, né? O Pedro Hortaça, né? Já na saudade aí, já falecido, né? O grande artista do nosso Rio Grande do Sul, Pedro Hortaça, né? Junto de grandes nomes também, né? Da música nativista, né? Que já faleceram também, né? Vamos colocar aqui o Pedro Hortaça em seguidinha para tocar aqui na programação desta quinta-feira, né? Daqui a pouquinho tem Manhã no Jornal, não esquece, hein? Mais um vídeo chegando aqui, participando.
2: Javan, Cláudio Beck de Pelotas, na Corona da Praça, vai ser para toda a escuta, o Alcino Marran com a Taliba, Damiana, Doralice, João Carlos dos Gans, Leopoldo Anelí, Jesus 68, o Bagualo, Velho Cavalo e o Homem da Chuleta lá em Santa Catarina, que não vieram. Os votos de estrela já vieram pro feriadão. E a todos vocês da rádio aí.
1: Valeu, meu amigo Cláudio Abreu. Já viste algum disco voador lá no... Não tá aí, não? Hein? Já viste o disco voador? Uma vez eu vi um disco voador, o LP, voando pela janela. Hein? Um abraço para os amigos. Cláudio Abreu, já viste, não? Um amigo meu disse assim, eu já vi, mas tinha tomado umas 3 ou 9. Aí não dá pra acreditar, né? Aí é complicada a situação, né? O cara tinha tomado todas. Eu já vi o último ano, mano. Não, mas aí não tem condições. Aí não dá pra acreditar, o cara tinha tomado, né? Uns Billy Knight. 6h23, uma vez eu vi o disco do... voando pela janela do Sandro Becker. Meu pai pegou e jogou com tudo. Tchau. Que loucura. Agora 6h23 aqui na Cultura Zona Sul. Vamos lá então com o Timbre de Galo. Aí, Sandrão, um abração, hein?

0: Gordilho Negro aqui no nosso programa, Os Serranos. Antes você ouviu Pedro Hortaça, Timbre de Galo. 6 horas e 30 minutos, bom dia.
1: Bom dia.
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3: Previsão do tempo.
4: Previsão de tempo firme e temperaturas agradáveis na região sul neste feriado de Corpus Christi. No decorrer do dia, o sol predomina entre nuvens. Em Rio Grande, mínima de 14 e máxima de 23 graus. Em São José do Norte, máxima de 22 graus. E em Cristal, a temperatura máxima pode chegar nos 24 graus. Previsão do tempo com informações do Instituto Nacional de Meteorologia, IMET.
2: Previsão do tempo.
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0: Muito bem, última sequência do nosso programa de hoje, hein? Desde o Insônia até agora, com Cultura Gaúcha, a gente está aqui ao vivo e vamos juntos, né? Até 6h55, nesta quinta-feira, dia 4 de junho de 2026. É isso aí, um abraço para os amigos e as amigas, né, que vão acompanhar a Cultura, né, depois aí do nosso programa, vem aí 5 minutos com Jesus, e 7 horas, o programa em regional deste feriado, quinta-feira, né? Isso aí, feriado antes de... final de semana, assim, por exemplo, faltando ainda sexta-feira, fica meio estranho, né? É verdade, uma pausa rapidinha, né? Pessoal, tudo aí que hoje não trabalha, trabalha na sexta-feira, né? Mas vamos que vamos, né? Vamos em frente. 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Bom dia.
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Opa! Esse é o balanço aqui da Cultura Zona Sul 105,9. Cultura Gaúcha. Você tá tomando aquele chimarrãozinho? Tá aproveitando aí o feriado? Vai ficar em casa ou vai trabalhar? Mas é claro, vai ficar curtindo a 105,9. Diga aí qual é a rádio. Simbora então com o Tchê Garotos. 6 horas 38 minutos aqui na Cultura. Bom dia.

Muito bem, foi o nosso Cultura Gaúcha, Carlos Magno. E aí, Magno, tudo bem, Magno? Tudo belezinha? Hein? Foi bem a travessia, tudo certinho? Tá frio ou não? Razoável, né? Razoável, tá bom então. Muito bem, 6h52, estamos indo embora, deixando um grande abraço para todo mundo, bom feriado. Eu volto amanhã, a partir das 14h, com o Insônia, e depois a gente continua com Cultura Gaúcha. Vem aí, 5 minutos com Jesus, 7h, o Manhã Regional. Um grande abraço, bom feriado, tchau, gente, valeu.

0: Hora certa.
1: 6:55.
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3: Eu aguardo ansioso a ajuda de Deus, o Senhor, e confio na Sua palavra. Salmo 135. Confiança em Deus. Na vida passamos por momentos difíceis. Tristeza, solidão e abatimento são sentimentos que experimentamos em algum momento. É possível até que já tenhamos utilizado a expressão no fundo do poço para designarmos nosso estado de espírito. Quando passamos por momentos assim, ficamos sem força para nos reerguermos. Por isso, precisamos buscar ajuda. Você está passando por um momento dessa natureza? Saiba que há saída. Lemos no Salmo 130, versículo 5, as palavras: Eu aguardo a ajuda de Deus, o Senhor, e confio na Sua palavra. Isso foi dito por uma pessoa angustiada que suplicava o perdão dos seus pecados a Deus. A Bíblia ensina que a angústia está presente na vida de todos, pois todos pecaram e se afastaram de Deus. Por sermos pecadores, a vida é imperfeita e os sofrimentos não são incomuns. Apesar de tudo isso, podemos ter a certeza da ajuda de Deus sempre. Ele não nos desampara. Assim sendo, podemos esperar e confiar nele. Quando tudo parecia que estava perdido, Deus, por amor, enviou Jesus, que pagou as nossas dívidas e nos deu perdão. Se Deus não poupou seu Filho, mas o entregou à morte por nós, você acha que ele não nos ajudará? Claro que sim! Ele nos amparará sempre. Quando passarmos por momentos difíceis na vida, lembremos-nos do perdão que Deus nos concede todos os dias por meio de Jesus. Deus promete estar em comunhão conosco, ouvir as nossas orações e nos atender conforme a Sua santa vontade. Confiemos em Jesus e no Seu perdão, para que, em meio às nossas fraquezas e sofrimentos, tenhamos a força que Cristo quer nos dar. Oremos. Senhor Deus, perdoa-nos quando pecamos. Ensina-nos a confiarmos em Tua ajuda para enfrentarmos os sofrimentos. Obrigado pelo perdão que recebemos de Jesus. Em nome dele oramos. Amém.
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0: 7:01, 7:01, está começando o programa Manhã Regional nessa quinta-feira, dia 4 de junho de 2026. Feriado nacional, hoje feriado de Corpus Christi, o Corpo de Deus. Nós vamos falar daqui a pouquinho aqui dentro do programa Manhã Regional, a programação prevista para a comunidade católica nessa quinta-feira aqui na cidade do Rio Grande. Hoje, quinta-feira, 4 de junho, mais cedo a gente pôde presenciar que houve realmente uma queda de uma chuva muito fraca, quase que uma garoa, aqui na cidade do Rio Grande, as ruas molhadas, mas agora o tempo tende a se firmar. A previsão é que o sol apareça entre nuvens aqui na cidade do Rio Grande e deve ser assim ao longo de toda essa quinta-feira. Temperatura aqui, de acordo com a estação meteorológica da Praticagem da Barra, nesse momento, 16 graus e 7 décimos e a sensação térmica de 13,8. A umidade relativa do ar em 98%. Temperatura que também não deve subir muito ao longo dessa quinta-feira, podendo chegar ao máximo 18 graus. Bom, hoje o programa Manhã Regional comigo, aqui Rafael Chaves, me acompanhando na bancada o colega Adriel Stradek. Bom dia, Adriel.
1: Bom dia.
0: Bom dia. Tudo tranquilo nesse feriado? Tudo certo?
1: Tudo certo. Vamos lá para mais um dia.
0: Com certeza. Carlos Magno dando todo aquele suporte técnico, também participando na produção do programa. Vamos juntos até as 9 horas da manhã, deixando você muito bem informado. Continue ligado aqui na Cultura Zona Sul, 105,9 FM. 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
0: 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Então fique ligado sempre aqui na Cultura, que você ficará informado de onde a Blaz Ótica vai estar prestando atendimento no interior do município também. 7:05, 7:05, agora vamos trazer os principais destaques, o que é manchete nos jornais que circulam pela cidade do Rio Grande e também os principais portais da internet. Começamos pelo jornal A Hora do Sul. Na Boca do Lobo, Farroupilha sofre empate nos acréscimos diante do Guarani. Ecovix e Gerdau finalizam desmontagem da plataforma P32 no Dique Seco, em primeira reciclagem verde do país. A Assembleia acolhe denúncia de violência policial em Pelotas. Municipários mantêm negociação com a Prefeitura por reajuste salarial. Estão abertas as inscrições para o Conexão Mulheres Empreendedoras. E Justiça marca julgamento de ex-dirigentes do Brasil acusados de desviar dinheiro do clube. São as principais manchetes do jornal A Hora do Sul.
1: Agora manchetes da Zero Hora. Há 4 meses da eleição, pré-candidatos a governador do Rio Grande do Sul participam de encontros, reorganizam estratégias e priorizam o interior. Colisão frontal entre carro e caminhão deixa mortos e 4 feridos na RS-287 em Itabaí. Câmara dos Estados Unidos ordena fim da guerra no Irã com voto simbólico para limitar poderes de Trump. Brasil ameaça retaliar Estados Unidos com lei da reciprocidade após sobretaxa por trabalho forçado. As lições de 2025 para o Inter se preparar durante a Copa do Mundo. Grêmio reprovou no balanço do primeiro semestre. Caso Henry Borel, Jairinho é condenado a quase 44 anos de prisão. Monique recebe perdão judicial por homicídio. Foram as manchetes da Zero Hora.
0: Trazendo agora as manchetes do jornal Correio do Povo. Talento dos gaúchos não cabe nas estradinhas que temos, lamenta Leite sobre suspensão de leilão do Bloco 2. Feriado de Corpus Christi terá predomínio do sol no Rio Grande do Sul. STF retoma ação penal contra ex-presidente da Câmara, Eduardo Cunha, por corrupção. Governo chama de absurda a decisão dos Estados Unidos sobre trabalho forçado no país e fala em reciprocidade. MPE quer usar provas de investigações criminais para barrar candidatos ligados a facções. Entenda os impactos do tarifaço 2.0 de Trump sobre a economia do Brasil e do Rio Grande do Sul. São as principais manchetes do jornal Correio do Povo.
1: Agora manchetes da Jovem Pan. Marinho diz que PEC da escala 6x1 é o cavalo de Troia do PT. Comissão do governo Lula viaja aos Estados Unidos para tentar tirar PCC e Comando Vermelho de lista de terroristas nos Estados Unidos. Governo classifica a decisão dos Estados Unidos como absurdo e fala em aplicação da lei da reciprocidade. 55,9% querem que Brasil classifique PCC e Comando Vermelho como terroristas. Flávio Bolsonaro diz que Lula faz de tudo para provocar os Estados Unidos. STF marca julgamento de Eduardo por coação na trama golpista para 16 de junho. Essas foram as manchetes da Jovem Pan.
0: 7h09, trazendo agora os destaques do portal da CNN Brasil. Jairinho é condenado a 43 anos pela morte de Henry Borel. Monique recebe perdão judicial. Mendonça terá palavra final sobre nova delação de Daniel Vorcaro. Tarifaço. Abertura é aposta contra a dependência, mas país ainda deve avançar. Final de Roland Garros encerra a dinastia do trio Nadal, de Djokovic e Alcaraz. Há uma semana da Copa do Mundo, veja quem é dúvida para a estreia. Irã diz que negociação com os Estados Unidos não teve progresso. São as manchetes e destaques da CNN Brasil.
1: Agora as manchetes do portal R7. Caso Henry Borel, Jairinho pega quase 44 anos de prisão e Monique 1 ano e 4 meses. Tarifa dos Estados Unidos não é um beco sem saída e abre janela de negociação, dizem analistas. Com nova proposta de delação premiada, saiba como está a situação de Daniel Vorcaro. Do casamento à investigação pela PF, relembre as polêmicas de Virgínia Fonseca. Endrick, Danilo e Paquetá, quem pode ganhar chance no time titular da seleção brasileira? Ucrânia usa drone secreto para bloquear rodovia de abastecimento russa. Essas foram as manchetes do portal R7.
0: Trazendo agora os destaques da Gazeta do Povo, Flávio, Caiado e Zema superam atritos e selam acordo para a direita derrotar Lula. Opinião da Gazeta, a derrota final da resolução abortista do Conanda. Lula sobe o tom no embate com os Estados Unidos e deixa empresariado na linha de fogo. Fogo na saia e companhia. Emendas parlamentares pagam shows em cidades sem saneamento. Novo depoimento de testemunha APF confirma relação de Lulinha com careca do INSS. Ainda, Terrorismo econômico, além de Hormuz, a outra rota que o Irã usa para estrangular o Ocidente. São os principais destaques da Gazeta do Povo. 7:11, essas foram as manchetes dos jornais que circulam na cidade do Rio Grande e também dos principais portais da internet. Lembrando que nesse feriado você pode participar e interagir na nossa programação mandando a sua mensagem através do nosso WhatsApp 991-64-7867. Você pode interagir através do 3232-2303 e comentando também nas nossas lives, tanto no Facebook como também no YouTube. Hoje, quinta-feira, nós temos o comentário do reverendo Ramacés Hartwig, sempre trazendo um assunto muito relevante aqui no seu comentário semanal. Temos também o Giro do Esporte com o J. Nelson Huck. E na entrevista do dia, um assunto muito interessante, vamos conversar com Cláudio René da Silva Bueno, ele que é instrutor de futsal e tem um projeto, desenvolve um projeto muito interessante que visa inclusão e interação, apresentando aos jovens a modalidade de futsal para quem possui síndrome de Down, que a cada dia é um projeto que está mais presente no país e está sendo desenvolvido aqui na cidade do Rio Grande também. Então o Cláudio vai estar aqui no nosso estúdio falando sobre esse projeto muito interessante, muito importante também, e vamos trazer esse assunto hoje aqui na nossa programação. Então continue ligado, feriado, mas a programação da cultura segue normal por aqui. Nós vamos ao rápido intervalo e na sequência voltamos com as notícias do Bloco Rural.
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0: 7:17, 7:17, de volta aqui com o programa Manhã Regional, nessa manhã de quinta-feira, 4 de junho de 2026, feriado de Corpus Christi. Agora a gente dá sequência aqui ao programa, mas hoje não temos as vagas de emprego da agência do Cine Rio Grande, né? Na verdade já tem para segunda-feira, mas vamos deixar para dar amanhã, eu acho que hoje está muito antecipado, né? Aí depois as pessoas esquecem, então na sexta-feira a gente traz. É porque é feriado, né, Adriel?
1: Isso, feriado, a agência do Cine deixou as vagas apenas para segunda-feira, dia 8.
0: Então eles vão emendar, não tem para amanhã.
1: Então, direto para a segunda-feira.
0: Exatamente. O atendimento retorna na segunda-feira, a partir das 8 horas da manhã, e a gente traz nos próximos dias as vagas para quem precisa aí realmente se recolocar no mercado de trabalho. A gente vai trazer essas informações nos próximos dias aqui dentro da nossa programação. 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Telefone 3232-8519, a gente traz para você agora o Bloco Rural.
1: A terceira edição da FENAGEM Promebo será realizada de 1º a 4 de julho na Associação Rural de Pelotas e contará com uma ampla programação técnica voltada a produtores, estudantes e profissionais da pecuária. Entre os destaques estão o Fórum Promebo na Prática, palestras da Embrapa Pecuária Sul, Sebrae e Foco Pampeano, além da Arena dos Campeões, atividade da UFPEL, que apresentará ao público os critérios utilizados nos julgamentos de animais. A feira também terá a exposição Passaporte do Cavalo Crioulo e busca valorizar a genética bovina como ferramenta para aumentar a produtividade e a rentabilidade no campo.
0: A Associação Brasileira de Criadores de Ovinos promoveu em Bagé uma jornada de atualização para inspetores técnicos do Rio Grande do Sul. A atividade reuniu 25 profissionais e abordou temas ligados ao registro genealógico, exposições, admissões de animais, padrões raciais e atendimento aos criadores. Também foram analisados os resultados das atividades realizadas no último ano e discutidas melhorias dos serviços prestados pela entidade. A capacitação faz parte de uma exigência

0: a safra 2026-2027. Especialistas alertaram para a possibilidade de ocorrência do fenômeno El Niño e também discutiram estratégias de controle de plantas daninhas resistentes nas lavouras.
1: A Farsul divulgou uma nota técnica após o governo dos Estados Unidos anunciar que avalia novas sanções tarifárias contra mais de 60 países, incluindo o Brasil. A entidade alerta que a medida pode reduzir a competitividade do agronegócio brasileiro no mercado norte-americano e aumentar as exigências para a exportação. Segundo a federação, o Brasil possui mecanismos eficientes de combate ao trabalho análogo à escravidão e deve defender seus sistemas de fiscalização, evitando que normas americanas sejam transformadas em exigência obrigatória para outros países. 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Seguimos com o Giro do Agro.
0: O Fast Queijo chega à sua 34ª edição entre os dias 26 de junho e 26 de julho, em Carlos Barbosa, celebrando os 50 anos das festividades que deram origem ao evento. A programação contará com espaços gastronômicos, apresentações musicais, áreas de convivência e degustações guiadas de queijos produzidos na região. A proposta desta edição é valorizar a tradição da produção leiteira e aproximar ainda mais visitantes e comunidade da história construída ao longo de 5 décadas.
1: Estão abertas as inscrições para o programa Bolsa Juventude Rural da Secretaria de Desenvolvimento Rural. Serão oferecidas 146 bolsas de R$ 300 durante 10 meses para estudantes entre 15 e 29 anos, matriculados no primeiro ano do ensino médio em escolas públicas estaduais ou instituições que trabalham com a pedagogia da alternância. O prazo para inscrição segue até 3 de julho e o objetivo é incentivar a permanência dos jovens no campo e fortalecer a sucessão rural.
0: A semeadura do trigo segue avançando no Rio Grande do Sul, com lavouras apresentando bom desenvolvimento inicial. No entanto, a expectativa é de redução da área cultivada em comparação com a safra passada, devido aos altos custos de produção, dificuldade de acesso ao crédito e preocupações com o clima. A Emater também aponta avanço da aveia e da canola, enquanto a cevada deve registrar queda significativa de área plantada. Já as colheitas de soja, milho e arroz estão praticamente concluídas no estado.
1: A Secretaria da Agricultura e a Emater promovem na próxima quarta-feira, em 3 de maio, mais uma edição do Seminário de Irrigação. O evento apresentará a terceira fase do programa Irriga Mais RS, que prevê subvenção de até 20% do valor dos projetos, com limite de R$ 150 mil por produtor. A programação inclui palestras sobre manejo da água, planejamento da irrigação e visitas técnicas de campo, além da apresentação de um caso de sucesso de produtor rural da região. 7 horas e 24 minutos, essas foram então as notícias do Bloco Rural, no oferecimento da Agropecuária Rio Grande, produtos agrícolas e veterinários na Avenida Presidente Vargas, 606, e filial no Mercado Municipal. 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Vamos destacar aqui as primeiras participações agora do nosso programa. Quem está ligado, quem está sintonizado com a gente, é Valmir Barbosa. Bom dia, amigo e equipe da rádio. Estou sempre na escuta, curtindo e compartilhando. Um ótimo e abençoado feriado. Um grande abraço. A Rosane Neves na escuta lá no cassino, Marli Lemos também ligada dando bom dia, Tereza Alves conectada, sintonizada com a gente, Maria da Graça Oliveira, bom dia na escuta, um ótimo feriado para nós, Ronaldo Zeklinski, grande produtor rural, Ronaldo Zeklinski de Oliveira ligado dando buenos dias, Daniel Oliveira, bom dia, ele que mandou essa foto aqui sintonizada na 105,9. Ah, o Léo Munhoz, quem mandou, né? Aqui, bom dia, na escuta. Bom dia, Rafael Chaves, Adriel, Carlos Magno, bom feriado a vocês. O Léo Munhoz está ligado, é isso aí. Bom dia, gurizada, o nosso presidente nem a história de Tiradentes conhece. Disse que Silvério dos Reis foi enforcado. O traidor ficou Milionário, depois de delatar Tiradentes, isso que dá colocar um analfabeto no posto maior da nossa pátria.

0: Pátria. Quem diz isso é o Noraci. Grande abraço, Noraci. Obrigado pela sintonia. Neuza Maria também está ligada. Bom dia, Rafael, Adriel, Carlos, minhas amigas ligadinhas na rádio, minha irmã Inilda, a Nica, o senhor Delmar, Valerão, abraços, bom dia, bom feriado, Maria de Lourdes, quem manda essa mensagem. Tem mais participações chegando aqui. Bom dia, amigos da cultura, bom feriado para vocês, todos aí da rádio. Maria Bastos da Castelo também está sintonizada e conectada com a gente. Luiz Fernando Miranda também dá o seu bom dia. Bom dia, muito obrigado pelas participações. Você pode continuar mandando a sua mensagem no 991-64-7867 e ligar também para o 3232-2303. 7 horas e 26 minutos, 7 e 26, quinta, sexta, sábado e domingo, o dia K do Krolov. 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
0: 7 horas e 28 minutos, 7h28. Nós vamos ao intervalo e na sequência voltamos com as notícias da cidade.
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5: Previsão de tempo firme e temperaturas agradáveis na região sul neste feriado de Corpus Christi. No decorrer do dia, o sol predomina entre nuvens. Em Rio Grande, mínima de 14 e máxima de 23 graus. Em São José do Norte, máxima de 22 graus. E em Cristal, a temperatura máxima pode chegar nos 24 graus. Previsão do tempo com informações do Instituto Nacional de Meteorologia, IMET.
3: Previsão do tempo.
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0: 7:33, 7:33, esse é o programa Manhã Regional nesse feriado, dia 4 de junho de 2026, até 9 horas da manhã, trazendo para você notícia, informação, tudo que você precisa logo no comecinho da manhã para ficar ligado, conectado em tudo que está acontecendo a nível mundial, notícias nacionais, estaduais, notícias do nosso estado, da nossa região, e agora nesse bloco a gente traz as notícias da cidade do Rio Grande. Bom, e como hoje é feriado, tem uma programação voltada, totalmente especial. A comunidade católica da cidade do Rio Grande celebra no dia de hoje a solenidade de Corpus Christi. A programação começa às 3 horas da tarde com missa no ginásio do Colégio Salesiano Leão 13, né? Tá em número romano aqui, porque buguei um pouquinho agora, Adriel, mas obrigado pela ajuda aí, né? Colégio Salesiano Leão 13, presidida pelo bispo diocesano Dom Jorge Pierozan. Após a celebração, os fiéis seguirão em procissão até a Igreja Sagrada Família na Avenida Pelotas. A comunidade também é convidada a levar cobertores para a confecção dos tapetes da procissão. Depois do evento, os materiais serão destinados às pastorais da caridade das paróquias. Então, hoje é essa celebração, um tradicional tapete que será feito. Ano passado, se eu não me engano, a celebração foi só dentro do ginásio, e hoje então vai ter a procissão até a paróquia, que fica localizada na Avenida Pelotas. Um ato aí de solidariedade também a quem precisa. As doações dos tapetes, né, dos cobertores que serão feitos os tapetes pelas ruas da cidade. Então vale a pena participar, para quem acredita, para quem tem essa fé, está convidado a celebrar a solenidade de Corpus Christi nessa quinta-feira na cidade do Rio Grande.
1: A Prefeitura do Rio Grande informa que não haverá expediente nesta quinta e sexta-feira devido ao feriado prolongado de Corpus Christi. Apenas os serviços essenciais serão mantidos. Na área da saúde, as salas de vacinas das UBS Parque Marinha, Profilurb e Quinta funcionarão normalmente de quinta a sábado, das 8 às 16. Também haverá vacinação itinerante contra a gripe em diferentes pontos da cidade. Os serviços de segurança atenderão por WhatsApp e o plantão social será mantido.
0: As farmácias do estado e do município localizadas na sede da Secretaria da Saúde estarão fechadas nesta quinta e sexta-feira. Para garantir o acesso da população aos medicamentos, as farmácias municipais do Parque Marinha, Cassino e Quinta funcionarão normalmente das 8 da manhã às 2 da tarde. A medida busca assegurar a continuidade dos serviços farmacêuticos durante o feriado prolongado.
1: Entre os dias 8 e 12 de junho, o Rio Grande participa da 10ª Semana Nacional de Arquivos. A programação inclui palestras, oficinas, exposições, visitas guiadas e rodas de conversa promovidas pelo Arquivo Público e Histórico Municipal em parceria com o curso de Arquivologia da FURG. O tema deste ano destaca a importância dos arquivos para a democracia, a transparência pública e a preservação da memória da sociedade.
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1: Nesta sexta-feira, às 15 horas, o Mercado Público recebe a roda de conversa Entre Imagens e Memórias, conversas sobre a nossa Praça Xavier. A atividade entrega a exposição sobre antigos cartões postais de Rio Grande e busca resgatar a história e as lembranças ligadas à Praça Xavier Ferreira. A mostra conta com recursos de acessibilidade e segue aberta ao público até sábado.
0: A Defesa Civil do Rio Grande inaugurou um novo espaço destinado aos grupos voluntários que atuam em emergências e eventos climáticos. O local foi reformado e equipado com recursos obtidos por meio de edital da Justiça Federal. Durante a entrega, também foram debatidos temas como o plano de contingência do município, os prognósticos relacionados ao El Niño e estratégias para fortalecer a atuação dos voluntários.
1: A Escola Estadual CIEP, no bairro São João, promoveu uma programação especial de educação ambiental reunindo estudantes, professores e instituições parceiras. Entre os destaques estiveram oficinas, exposições, atividades sobre mudanças climáticas, reciclagem e a apresentação do projeto Guardiões das Sementes Crioulas. Também foram plantadas 25 mudas nativas e frutíferas, que serão acompanhadas pelos alunos como parte das ações de conscientização ambiental.
0: A FURG assinou as ordens de serviço para obras de climatização, ventilação e melhorias na nova unidade de saúde da universidade. Os investimentos fazem parte do Programa de Aceleração do Crescimento, o PAC, e somam cerca de R$ 22 milhões de reais para obras na instituição. As melhorias beneficiarão cursos da área da saúde e também permitirão o avanço da ampliação do hospital universitário, que terá novos consultórios, ampliação de leitos e modernização de sua estrutura. Faltando agora 20 minutos para as 8 horas da manhã, atenção, em Quinta Maluca, somente nesta quinta do Kroloff, arroz tordilho 5 kg, R$ 13,99. 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
0: Ligado com a gente aqui no programa Manhã Regional, bom dia para o senhor e sua equipe, tenhamos todos um ótimo dia. Assinado Sérgio Severo Ataíde, grande abraço. Rafael, estou na escuta. E Adriel, Carlos Magno, bom dia. O Laica, quem manda essa mensagem. A Rejane do Barro Duro em Pelotas também está ligada. Um grande abraço, Rejane. Marco Adão na escuta. Bom dia, saúde e paz na escuta. Denise Melo, quem manda essa mensagem. Pedro Renato Galtério também ligado lá no cassino e a Índia Silveira também dando seu bom dia. 991-64-7867 é o WhatsApp da Cultura para tua participação e também 3232-2303. Faltando 18 minutos para as 8 horas da manhã, nós vamos para um rápido intervalo e voltamos em seguida com mais informações.
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0: Sete horas e 46 minutos, 7h46. Eu quero mandar um abraço todo especial para o Cláudio Abreu, nosso ouvinte lá em Pelotas, que está ligado. 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Mas agora no Manhã Regional a gente traz informações de polícia. 7h47.
11: O 6º Batalhão de Polícia Militar divulgou a produtividade operacional referente ao mês de maio em Rio Grande. No período, foram realizadas 81 prisões, capturados 23 foragidos da Justiça e apreendidas 10 armas de fogo. A Brigada Militar também abordou 2.661 pessoas e 537 veículos, além de atender 372 ocorrências. As ações resultaram ainda na apreensão de mais de 30 quilos de drogas, na recuperação de um veículo e em um prejuízo estimado ao crime superior a R$ 297 mil. Segundo a corporação, os números refletem o trabalho permanente de prevenção e combate à criminalidade no município.
0: A Polícia Civil, por meio da Primeira Delegacia de Polícia do Rio Grande, em parceria com a Secretaria Municipal dos Direitos dos Animais, realizou ações de fiscalização para apurar denúncias de maus-tratos em diversos bairros da cidade.
12: Ao todo, 10 locais foram vistoriados e 3 cães acabaram sendo resgatados pelas equipes. Apesar das irregularidades encontradas, não houve prisões em flagrante. Durante as diligências, os proprietários de cães de raças consideradas potencialmente perigosas também receberam orientações sobre a obrigatoriedade de cadastro, implantação de microchip e castração dos animais, conforme prevê a legislação municipal.
11: A delegacia especializada no atendimento à mulher de Rio Grande cumpriu um mandado de prisão preventiva no bairro Getúlio Vargas contra um homem de 26 anos. Ele havia sido preso em flagrante no mês de maio por posse irregular de arma de fogo durante uma investigação relacionada à violência doméstica. Após obter liberdade provisória, o investigado descumpriu repetidamente as medidas cautelares impostas pela justiça. Diante da situação, foi decretada a prisão preventiva. Após os procedimentos legais, o homem foi encaminhado ao sistema prisional, onde permanece à disposição da justiça.
12: A Polícia Civil do Rio Grande, por meio da Delegacia de Repressão às Ações Criminosas Organizadas, com apoio da 1ª Delegacia de Polícia, cumpriu 5 mandados de busca e apreensão nos bairros Santa Rosa e Cidade de Águeda. A ação teve como foco o combate ao tráfico de drogas. Durante a operação, 2 mulheres de 27 e 43 anos foram presas em flagrante pelos crimes de tráfico de drogas e associação para o tráfico. Os policiais apreenderam porções de maconha e cocaína, munições de calibre 9mm e uma quantia em dinheiro. As investigadas foram encaminhadas para os procedimentos legais e permanecem à disposição da justiça. Essas foram então as informações de polícia aqui no Manhã Regional, faltando agora 10 minutos para as 8 da manhã. 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
12: 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Agora, faltando 8 minutos para as 8 horas da manhã, a gente traz informações de Pelotas.
11: A Comissão de Cidadania e Direitos Humanos da Assembleia Legislativa acolheu uma denúncia de violência policial e racismo institucional envolvendo uma moradora de Pelotas. O caso será encaminhado à Corregedoria da Brigada Militar e ao Ministério Público. Na mesma reunião, pesquisadores e ambientalistas alertaram para possíveis impactos da nova fábrica da CMPC em Barra do Ribeiro, incluindo riscos ambientais, prejuízos à pesca e efeitos sobre comunidades indígenas e quilombolas. Uma nova audiência pública deverá discutir o licenciamento do empreendimento.
12: A Fena Doce anunciou o tema da sua 32ª edição Doces Aventuras de Pelotas, uma jornada mágica. O evento ocorrerá de 15 de julho a 2 de agosto e será inspirado em um livro que retrata a tradição doceira da cidade. A proposta busca aproximar crianças e jovens desse patrimônio cultural, fortalecendo ações educativas e a valorização da cultura local. A iniciativa também reforça a preservação da tradição doceira e da indicação geográfica dos doces de Pelotas.
11: A Prefeitura de Pelotas prorrogou até 7 de julho o prazo para que organizações da sociedade civil contempladas com recursos de emendas parlamentares apresentem a documentação exigida pelo edital 005 de 2026. Os documentos são necessários para formalizar parcerias com o município e viabilizar a execução de projetos de interesse público. O envio correto é obrigatório para a liberação dos recursos e assinatura dos termos de fomento.
0: Representantes de São José do Norte, informações agora da cidade vizinha de São José do Norte, participaram de reunião regional em Pelotas para discutir ações de fortalecimento do turismo na Costa Doce Gaúcha. Durante o encontro, foi entregue ao senador Hamilton Mourão um pedido de apoio para a captação de recursos destinados à reforma do Cine Teatro Miramar. Também foi debatida a criação de um projeto regional de sinalização turística para facilitar o acesso aos atrativos e ampliar a integração entre os municípios da região.
11: A Prefeitura de São José do Norte iniciou as obras da nova sede do CAPS Atalaia, referência em saúde mental no município. O projeto conta com um investimento superior a R$2.200.000 do Ministério da Saúde e prevê uma estrutura moderna com salas de atendimento, farmácia, áreas de convivência e espaços terapêuticos. A expectativa é ampliar a capacidade de atendimento, reduzir a demanda reprimida e fortalecer a rede municipal de atenção psicossocial.
0: Faltando 6 minutos para as 8 horas da manhã, a gente traz destaques nacionais. O Ministério das Relações Exteriores divulgou nota na tarde desta quarta-feira em que contesta a decisão do Escritório de Comércio dos Estados Unidos de estabelecer tarifas adicionais de 10% ou 12,5% sobre as importações de 59 países e a União Europeia, incluindo o Brasil. A alegação dos norte-americanos, divulgada na terça-feira, é de supostas falhas no combate ao comércio de produtos fabricados com trabalho forçado. A nota ressalta que a Organização Internacional do Trabalho reconhece o Brasil há décadas como referência internacional no combate ao trabalho forçado, graças à combinação de fiscalização, responsabilização, cooperação institucional e compromisso político. A decisão do STR é baseada em investigações de práticas comerciais desleais da seção 301, mecanismo da Lei de Comércio Americana de 1974, que permite investigar e retaliar países que adotaram práticas comerciais ou regulatórias consideradas injustas ou prejudiciais aos interesses norte-americanos. O governo do presidente Donald Trump busca restabelecer tarifas de emergência que foram anuladas por decisão da Suprema Corte do país em fevereiro.
11: STF derruba a idade mínima para aposentadoria em atividades nocivas. A regra fixava a idade mínima de 55 anos para atividades especiais. O Supremo Tribunal Federal decidiu nesta quarta-feira, dia 3, derrubar a regra da reforma de Previdência de 2019 que fixou idade mínima para aposentadoria especial de trabalhadores que exercem atividades com exposição a agentes nocivos à saúde. Entre eles estão mergulhadores de plataformas de petróleo e trabalhadores de minas subterrâneas. Por 6 a 5, a Corte declarou a inconstitucionalidade ao artigo 19 da Emenda Constitucional número 103 de 2019, norma aprovada durante o governo do ex-presidente Jair Bolsonaro. A emenda fixou a idade mínima de 55 anos para aposentadoria de trabalhadores em atividades especiais que exigem mínimo 15 anos de contribuição, 58 anos para atividades que exigem 20 anos de contribuição e 60 anos quando se tratar de 25 anos de contribuição. Com a decisão do Supremo, os trabalhadores poderão se aposentar após cumprirem o tempo mínimo de contribuição.
0: 7 horas e 57 minutos, 7 e 57. A gente traz agora mais informações aqui. A Receita Federal identificou divergências em aproximadamente R$ 44 bilhões de reais em créditos do Programa de Integração Social, o PIS, e da Contribuição para o Financiamento da Seguridade Social, o COFINS, declarados por cerca de 12 mil empresas. Os contribuintes serão orientados a regularizar as informações por meio da escrituração fiscal digital das contribuições. A gente teve que dar uma parada aqui para tossir um pouco, né, Adriel? Bom, Os contribuintes, seguindo a informação aqui, serão orientados a regularizar, então a gente tinha dito sobre isso, as informações por meio da escrituração fiscal digital das contribuições. Segundo o órgão, a medida busca garantir que os créditos sejam corretamente reconhecidos e possam ser utilizados sem impedimentos durante a transição para a reforma tributária, que substituirá os dois tributos pela contribuição sobre bens e serviços a partir de 2027. De acordo com a Receita, as inconsistências foram encontradas nos créditos informados pelas empresas e precisam ser ajustadas para evitar problemas futuros na compensação ou no ressarcimento dos valores. Faltando um minuto para as 8 horas da manhã, a gente tem mais mensagens aqui dos nossos ouvintes. Bom dia, um feliz feriado a toda a equipe da rádio e os ouvintes. Abraço a todos os amigos e em especial a minha mana Maria de Lourdes Cardoso Pérez, Lise Cordeiro e Manuel. Abraço da Enilda. A gente vai para um intervalo, na sequência voltamos, trazendo então o comentário do reverendo Ramacés Hartwig todas as quintas-feiras aqui no programa Manhã Regional. Fique ligado, a gente volta já.
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0: Cultura, faltando um minuto para as 8.
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0: 8:03, 8:03, hoje quinta-feira, feriado, 4 de junho de 2026. Vamos só atualizar a temperatura aqui para quem, talvez hoje, né, Adriel, como a gente vai trabalhar nesse feriado, né? Ah. Tem muitas pessoas que trabalham, pessoal na área da saúde, da segurança, motoristas de aplicativo, taxistas que estão ligados, estamos programando para sair de casa. Está nublado o céu aí, Adriel?
1: Está nublado, tá muitas nublado. Nuvens, no momento, muitas nuvens em Rio Grande.
0: Então, e a temperatura continua a mesma, 16,6 e a sensação térmica 13,9. E muita umidade hoje, 98% a umidade relativa do ar aqui na cidade do Rio Grande. Mas ele está preparado, tomando o seu chimarrão, acompanhando a nossa programação nesse feriado e vai trazer o seu comentário, Reverendo Ramacés Hartwig, direto de Rancho Queimado. Como é que está esse feriado? Tá bom o tempo aí, Reverendo? Seja bem-vindo. Olha lá, céu, deixa eu ver se eu consigo enxergar, ele está mostrando aqui, né?
2: Mas olha aqui, olha aqui.
0: Tá.
2: Olha aqui, ó. A plateia aqui, ó.
0: Ah, a plateia! Ah, tem até plateia, né? Os galos lá acompanhando também, isso aí.
2: Galo, galinha, rapaz, tem de tudo aqui, cara.
0: Mas
2: vai. A bicharada é maravilhosa.
0: Que legal. Então, o senhor faz o comentário muito bem acompanhado, então.
2: Normalmente faço, sim.
0: É.
2: Bem, aqui o tempo, agora a temperatura é 13 graus, aqui em Rancho Queimado. E começou a estar uma cerração bem densa, ainda forte, e chuviscando, jamais para chuva que chuvisco, mas estamos precisando de chuva aqui. Aqui é uma região de hortifruti granjeiros, de produção bastante grande e diversificada. Rancho Queimado é a capital do morango, capital catarinense do morango. E esse período do inverno, as plantas adormecem, as árvores e a mata, mas a terra precisa de umidade e os produtores começam a fazer o plantio da semente, das mudas, para setembro, outubro, na primavera, começar a colher os frutos. Ninguém colhe se não plantar. Quer dizer, alguns colhem sem plantar, mas, mas na vida real, na vida do agricultor, ninguém colhe sem plantar.
0: Verdade, verdade, Reverendo. É, importante recado aí, né? Bom, mas toda quinta-feira o senhor sempre traz o seu comentário, falando de assuntos importantes, daquilo que acontece, né, a nível mundial, até mesmo nacional, sempre um importante tema para a gente refletir, parar um pouquinho e pensar sobre tudo que está acontecendo à nossa volta, né, Reverendo Ramacés?
2: Exatamente, Rafael, e o Adriel, que é um novo companheiro de rádio, enfim, né, e a toda a grande, essa equipe maravilhosa de trabalho hoje em pleno feriado, né? Porque vocês estão trabalhando.
0: Exato.
2: Mas ao Valerão e à Wanda também um abraço. E a toda essa grande audiência que a cultura rio-grandina tem pela sua seriedade na transmissão da notícia, de contextualizar fatos, não é? E ser um elo, um vínculo na comunidade. E comunidade não só na local, não, mas do rio-grandina e mundial pela internet, como é o meu caso aqui de Rancho Queimado. Bueno, Rafael, hoje... Eu normalmente a minha proposta, quando falei para o Valerão, é falar de paz. Eu acho que ainda a gente precisa, acho não, tenho certeza, que nós precisamos a nível local, mundial e de vida pessoal, inclusive, buscar a paz, propugnar pela paz. E a paz que eu digo, que eu me refiro, não é só a ausência da guerra. Existem duas expressões básicas para definir o conceito de paz para quem estuda. O primeiro, que usava o Império Romano. Eles tinham certos estandartes nas estradas do grande Império Romano. Dizia Pax Romanas, P-A-X, com X. Ou seja, era a segurança, né, que o Império Romano oferecia para quem transitava pelas imediações do Império. Tanto é que tem aquela frase, no tempo do Império Romano, todas as estradas levam a Roma. As pessoas perguntavam, como é que eu vou para Roma? Qualquer estrada que tu pegar, vai para Roma. Tudo leva a Roma. Só que não é desta Pax Romana, que é importante, com certeza, de segurança, né, de tudo mais, que o exército romano, e, acima de tudo, colocava nas imediações, e nas civilizações conquistadas, mas eu prefiro uma expressão hebraica, shalom. Shalom significa paz, mas no sentido muito mais amplo. A paz pessoal, do coração, da consciência limpa, de ter filhos, de ter saúde, de ter educação, de ter família, de ter propriedade, de ter segurança. Enfim, né? Então, o resultado desta ambientação de vida traz shalom. Mas hoje em especial, também é o dia de Corpus Christi, um feriado de Corpus Christi. Bom, minhas áreas de especialização de mestrado e doutorado são no ecumenismo, que é a religião entre as denominações cristãs, a boa relação, e o diálogo interreligioso, que é o diálogo entre religiões. Então eu transito razoavelmente bem nessa área, e hoje no feriado de Corpus Christi eu vou me ater a um comentário mais especificamente religioso. Por quê? Porque o Brasil nasce, né, sob Pedro Álvares Cabral, lá no 21 de abril, faz em seguida a realização da primeira missa. Né? E dali para diante, o Brasil se torna uma nação cristã do ponto de vista católico romano. Claro que depois da proclamação da República, até o Império era... A Igreja Católica Romana Oficial. Depois da proclamação da República, abrem-se as oportunidades para outras denominações cristãs, e hoje, mais do que nunca, na nossa Constituição e no mundo, a gente propugna, a gente que eu digo, no ambiente religioso, pelo diálogo interreligioso. Isso não significa misturar, nem dominar, nem excluir. Nós temos o dia do combate à intolerância religiosa, nós temos vários eventos lamentáveis e vergonhosos de perseguição religiosa, seja de várias tradições e de denominações, e o Corpus Christi nasce neste bojo da Europa, no meio do século XIV, da peste negra, onde se dizimaram milhões de pessoas com a peste negra, muito mais que o Covid, infelizmente, dizimou também. Mas aí se acreditava, para a tradição católica romana, que é um dogma, esse é um dogma de fé. E quem é católico romano vai na missa e recebe a Eucaristia, normalmente é a hóstia. A tradição católica romana criou o Corpus Christi, ou seja, para resumir, quando o sacerdote católico romano, padre, o bispo ou o papa, porque não tem um ministério feminino, né, nas tradições ortodoxas, e católica romana não tem a ordenação feminina, mulheres no ministério cristão. Algumas outras denominações protestantes também não, mas na minha tradição anglicana, sim. Inclusive, a arcebispa de Cantuária, depois de Henrique VIII, é a primeira mulher que assume o comando espiritual da Igreja Anglicana no mundo. Papa representa, Leão XIV, a Igreja Católica Romana é o sumo pontífex, aquele que Roma locuta causa finita. Quando o Papa baixa um decreto, uma norma, a Igreja Romana no mundo todo obedece. Na comunhão anglicana e em outras, luterana, metodista, presbiteriana, é diferente. Tem uma administração local. Mas então, no contexto da peste negra, se acreditava, e naquele momento desse dogma da Igreja Católica Romana, da transubstanciação, ou seja, quando o sacerdote católico romano consagra o pão e o vinho da Eucaristia, o pão se transforma na carne de Cristo e o vinho no sangue de Cristo, rememorando lá quando Jesus celebrou a última ceia, como se chama, a Eucaristia, lá com o seu grupo dos 12 apóstolos, da sua despedida, dizendo então, né, tomam, partiu o pão, este é o meu corpo, abençoou o cálice do vinho e este é o meu sangue. Para a Igreja Católica Romana, isso significa mudar, transubstanciar. Dali para diante, não é mais pão e nem mais vinho, é o corpo e o sangue de Cristo. E isso tudo, então, traz uma devoção particular, a adoração ao Santíssimo, e vários, 7 ou 8 lugares no mundo existem onde o padre estava consagrando a Eucaristia e realmente se transformou em corpo e sangue, com exames químicos e biológicos comprovando que é carne e que é sangue. Bom, isso é uma questão de fé, exatamente para que as pessoas, a grande audiência, tenham certeza que tem gente de todas as matizes religiosas diferenciadas e até algumas pessoas que não esposam tradição ou religião alguma, eu já digo isso, isso é uma questão de fé. Se a pessoa é católica romana e praticante, ela acredita então que o pão e o vinho se transformam no corpo e no sangue de Cristo. E aí então, na peste negra, os padres pegavam o sacrário, o corpo de Cristo do sacrário lá na igreja. Os templos católicos romanos normalmente têm uma luzinha acesa no altar e chama-se sacrário. Ali está o corpo e o sangue de Cristo. Apesar que na missa eles só dão a hóstia, que é só o corpo de Cristo. Mas o padre, o bispo, tomam o cálice do vinho, que é o sangue de Cristo. Bom, aí pegavam o sacrário e saíam pelas ruas das cidades abençoando o povo para exorcizar, para purificar da peste negra. Claro que, infelizmente, isso não adiantou muito para alimentar a fé das pessoas, mas social, quimicamente ou cientificamente, não ajudou nada. Era uma, sem ofensa à tradição, uma superstição. E hoje em dia, para ter essa procissão do Santíssimo, a tradição católica romana agregou aqueles famosos tapetes que normalmente as escolas ou os grupos católicos romanos fazem pelas principais ruas da cidade. Aí em Rio Grande, a Catedral São Pedro, lá em Pelotas, a Catedral São Francisco de Paula. Eu participei várias vezes dessas procissões em respeito ao ecumenismo. E aí se passa com o sacrário sobre esses tapetes, expondo ao povo e ao mundo o Corpus Christi, o corpo de Cristo. Bom, eu espero, Rafael e todos os companheiros e toda a audiência, que independente da fé, da denominação, da compreensão, que a gente consiga ter um espaço de respeito, de solidariedade, de humanidade, e acima de tudo, porque religião, eu ia dizer de religiosidade, mas vou corrigir meu vocabulário. Por quê? Religião, xintoísmo, islamismo, budismo, cristianismo, as tradições afro-brasileiras, normalmente tem livros sagrados, tem tradições, tem ritos, tem donos ou tem chefes. A espiritualidade não. A espiritualidade transcende a religião. É como o meu jeito humano de tratar outro ser humano, independente de ser branco, preto, amarelo, azul, cristão, judeu, muçulmano ou ateu. Essa espiritualidade que eu espero, que eu tenho falado ultimamente, Rafael e audiência da Cultura Rio-Grandina, que a gente cultive para ter um mundo melhor, mais fraterno, mais humano, sem guerras, sem a estupidez da roubalheira, da corrupção, da mentira, da lavagem de dinheiro, mas uma vida honesta, digna, que Deus propugna a qualquer um, seja a religião que professar, inclusive os ateus também, graças a Deus, para que a gente tenha shalom, que a gente tenha paz no mundo, paz na vida e paz em tudo. Esse é o meu abraço e a minha esperança, que a gente no Corpus Christi, a partir da tradição católica romana, cristã, a gente possa se fazer o que Jesus disse: amai uns aos outros como eu vos amei. Assim desejo a todos um abençoado feriado de Corpus Christi e para vocês um bom trabalho na Cultura Rio-Grandina.
0: Reverendo Ramacés, muito obrigado pelo seu comentário, pela sua mensagem, e desejamos aqui também ao senhor um excelente feriado, que eu tenho certeza que já está sendo muito bem aproveitado desde as primeiras horas do dia. Muito obrigado pela sua participação aqui, até semana que vem.
2: Até semana que vem, um abraço a todos, obrigado.
0: Tá certo, agora 8 horas e 17 minutos, esse foi o comentário de todas as quintas-feiras aqui com o Reverendo Ramacés Hartwig. Nós vamos para um rápido intervalo, na sequência a gente volta, tem o Giro do Esporte com J. Nelson Huck, continue ligado aqui na 105,9. 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

8 horas e 22 minutos, 8h22, estamos de volta aqui com o programa Manhã Regional nesse feriado 4 de junho de 2026. 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Aproveite. 8 horas e 23 minutos, 8h23. Quero mandar um abraço todo especial aqui para ele que está ligado, sintonizado no nosso programa. O Araújo do Super Peato, que tá ligado, ou gerente, né, do Super Peato, Antônio Araújo, tá ligado, acompanhando a nossa programação. Um grande abraço, Antônio, que privilégio poder contar com a tua audiência. 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Então elas estão sempre ligadinhas também na 105,9, para quem a gente manda um abraço todo especial, para toda a equipe então do Super Peato. 8h25, a gente vai mandar mais alguns abraços aqui para nossa audiência. Quem mais está ligado aqui? O João da Sokovski está na escuta. Bom dia, estou na escuta, Bahia de São José do Norte. A Roselaine ligada também, bom dia, todos os dias na escuta em São José do Norte. Vera Lúcia Félix Maciel também dando o seu bom dia. Bom dia, equipe, parabéns, Rafael, pela apresentação. Jornalismo sério, muito certo. Obrigado, Rubilar Valente, que está sempre na escuta. Que legal, informando sempre a Zona Sul. Grande abraço, obrigado pela sintonia. Aqui tem uma foto do painel do rádio, sintonizada na 105,9. Bom dia a todos os comunicadores da Rádio Cultura FM. Um abraço.

0: Do Sérgio Taxista, do prefixo 135, e a todos os colegas da Rádio Táxi Rio Grande. Um forte abraço, Sérgio. Muito obrigado aí por estar levando a cultura de carona no teu trabalho. Muito obrigado pela sintonia. Éder Correia também ligado. Bom dia, Rafael Chaves e Adriel. Bom feriado a vocês. O Juarez Amaral também dando o seu bom dia e dando um forte abraço. Muito obrigado, forte abraço, Juarez. Obrigado pela tua sintonia. 8h27, agora chegou o momento de trazermos o comentário de J. Nelson Huck, sempre trazendo os assuntos relacionados ao esporte, o giro do esporte no Manhã Regional. Seja bem-vindo, Jota.
1: Tudo bem, bom dia. Bom dia aos nossos colegas, ao Magno, ao Rafael Chaves, ao Adriel e, é claro, aos ouvintes aqui do Manhã Regional, nesta quinta-feira, neste feriado. O Esporte Clube São Paulo, mais uma vez, né, sendo notícia aqui nesse espaço, porque na sua rede social foi gravado um vídeo em que o leão, mascote antigo do Esporte Clube São Paulo, já está com as suas horas contadas. Depois de anos aí defendendo as cores do Leão do Parque, o antigo mascote resolveu pendurar as chuteiras. É assim que diz o texto lá da assessoria do Esporte Clube São Paulo, na sua página, na rede social, no Instagram, no Facebook. Então, o que está acontecendo? Aquele mascote antigo vai ganhar uma nova roupagem, né? O clube, o Esporte Clube São Paulo, está convidando o torcedor a participar do batismo de um novo nome para este mascote. Então, para quem quiser participar, acesse principalmente o Facebook do Esporte Clube São Paulo. Nos comentários, vai ali, deixa a sua sugestão, né? Comente, ajude a batizar o novo guardião do Leão do Parque. A sugestão mais criativa pode ganhar fama eterna na história rubro-verde, né? Então, o pessoal está participando. E quem não lembra, né, do mascote do Leão do Parque, quem assistiu muitos jogos no estádio Aldo da Puzo, lembra que tinha o leão, entrava correndo, fazia a volta no campo. A gente sabe quem é, né? Que vestia aquela fantasia de leão, grande Paulinho, né? Que animava o torcedor. Mas me parece que agora vem aí um novo leão, mais robusto, né? Atualizado, digamos assim. E o torcedor do Leão do Parque poderá participar agora, batizando, né? Deixa lá o nome. Qual seria o nome do novo mascote do Esporte Clube São Paulo? É só ir lá na página do clube, na rede social, no Facebook, no Instagram, e deixar a sua participação, tá bem? Bom, vamos adiante com a nossa participação, porque hoje tem rodada do Campeonato Gaúcho, né? Da Copa FGF 2026, que homenageia o Dunga. Lembrando que ontem tivemos na Boca do Lobo o Grêmio Farroupilha, Atlético Farroupilha empatou em 1-1 com o Guarani de Bagé. E hoje, às 15 horas, na Pedra Moura, o Grêmio Esportivo Brasil vai visitar o Grêmio Esportivo Bagé, né? Joga fora de casa o Chavante, este jogo às 15 horas. E o restante da rodada, né, que aí são jogos do Grupo A, o grupo oposto ao nosso aqui da Zona Sul, é só no domingo, dia 7, e segunda, dia 8, tá bem? Depois eu vou notificando aqui a rodada, principalmente agora para o final de semana. Antes de eu passar a rodada dos amistosos de hoje, principalmente hoje à tarde e também à tardinha, né? Temos jogos aí, jogos importantes, porque para mim a futura campeã do mundo entra em campo hoje à tarde, que é a França, né? Para mim é a que tem a chance de vencer este Mundial. Claro, estou torcendo pelo Brasil, né? Mas a França parece ter um time mais completo. Deixa eu só repassar uma sugestão aos nossos ouvintes, principalmente aqueles que gostam aí de assistir documentários, né? Entrevistas. No YouTube tem o canal do Duda Garbi, que está agora tendo a participação do Paulo Roberto Falcão, o Bola Bola, né? Quem não conhece o Bola Bola? E ele está fazendo aí, abrindo uma série de entrevistas, e a primeira foi com o treinador da seleção brasileira, Carlo Ancelotti, E um papo fantástico, maravilhoso. E nela o Carlo Ancelotti é perguntado pelo Falcão qual foi o momento que ele decidiu a convocar o Neymar. E ele repassa, né, que a partir de março o Neymar começou a ter uma sequência de jogos e ali ele pôde observar que o Neymar ainda tem lenha para queimar nesta Copa do Mundo. Bom, quem quiser saber mais é só acessar o canal do Duda Garbi lá e procurar o vídeo Bola Bola, que é o Paulo Roberto Falcão que apresenta estes vídeos, que agora é uma série, né, durante a Copa do Mundo. Então tá, para fechar minha participação aqui, hoje à tarde a Suécia enfrenta a Grécia às 14 horas, às 16 horas a Espanha entra em campo contra o Iraque, como eu falei, 16h10 a França enfrenta a Costa do Marfim. Para quem quiser ficar ligadinho, hoje à tarde tem esses jogos aí, amistosos pré-Copa do Mundo. Claro que eu não vou deixar de mandar um abraço bem forte para o nosso abraçador do programa, o Rafael Chaves. Voltamos amanhã. Bom dia!
0: Bom dia, Jota. Então, já para fazer jus ao meu. Não se fala apelido, não é apelido. A minha. Sei lá, eu.
2: Apelido, pode ser apelido.
0: Apelido? Não, ele me chamava de abraçador. Apelido? Não, não é
2: Ah,
0: apelido,
2: tua
0: é um
2: função.
0: outro nome. É a minha função, então acho que aí fica melhor. Então, fazendo jus à minha função de abraçador. Jota, um grande abraço. Obrigado pelo comentário dessa quinta-feira, dia 4 de junho de 2026. 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
0: 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Então fique ligado. 8h36, nós vamos ao intervalo e na sequência a entrevista do dia aqui no Manhã Regional.
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0: Previsão de tempo firme e temperaturas agradáveis na região sul neste feriado de Corpus Christi. No decorrer do dia, o sol predomina entre nuvens. Em Rio Grande, mínima de 14 e máxima de 23 graus. Em São José do Norte, máxima de 22 graus. E em Cristal, a temperatura máxima pode chegar nos 24 graus. Previsão do tempo com informações do Instituto Nacional de Meteorologia, IMET.
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0: Oito horas e 42 minutos, 8h42, de volta aqui com o programa Manhã Regional, nessa manhã de quinta-feira, feriado, 4 de junho de 2026. Daqui a pouquinho, às 9 horas da manhã, tem o programa Palavra de Mulher, o programa mais variado da Zona Sul, aqui na 105,9. Continue ligado, porque nesse feriado estamos trabalhando, preparando a programação com muito amor e carinho para você, nosso ouvinte que está aí do outro lado do rádio. Então continue sintonizado, porque a programação normal hoje por aqui. Bom, agora estamos recebendo aqui no nosso estúdio, para darmos início à nossa entrevista do dia, o Cláudio René da Silva Bueno, ele que é instrutor de futsal e coordena um projeto muito interessante que teve início aqui na cidade do Rio Grande, na verdade já tem em outros pontos do país, e vendo essa ideia, vendo esse projeto dando certo em outros lugares, por que não trazer esse projeto aqui para a cidade do Rio Grande? Um projeto que trabalha além da inclusão, interação, que eu acho que é muito importante isso, apresentando aos jovens a modalidade do futsal down. E é sobre isso que nós vamos falar hoje. Um projeto que iniciou dentro do Vanzin Futebol Clube. E aí a gente vai começar falando, para quem não conhece, quem está nos acompanhando, falar um pouquinho. Vamos começar pelo Vanzin e aí a gente expande e abre para o projeto. Cláudio René, seja bem-vindo aqui ao programa. Bom dia.
15: Bom dia. Muito obrigado mais uma vez pela oportunidade. É a segunda vez que eu venho aqui, na primeira vez com a URF, né?
0: Isso.
15: Deu sorte.
0: Oh, legal.
15: Estamos no caminho certo com a URF. Mas hoje sobre o futsal down, que é uma modalidade que está crescendo muito no país. A nossa seleção brasileira é tricampeã mundial de futsal down, seleção brasileira, que é formada por atletas praticamente de São Paulo. E é um projeto que está se expandindo pelo país inteiro, né? Hoje aqui no Sul temos 4 a 5 equipes já de futsal down.
0: Que legal. Bom, o Vanzin Futebol Clube é um time aqui da cidade, né? Conte um pouquinho mais, por favor.
15: Nós temos o empresário Vanzin, né? Que tem os terminais aqui na cidade. E sempre foi um abnegado do esporte. Sempre ajudou e sempre participou. E resolveu criar um time.
0: Uhum.
15: Só que ele queria participar. Uhum. Então, como jogar o futsal livre, o futebol livre... É meio complicado, porque a gente já tem uma idade avançada. A gente participa do campeonato de 50, né? De 50 anos, 50 a mais, que eles chamam aqui na cidade. Então, ele criou uma equipe. E dentro dessa equipe, a gente acabou já sendo bicampeão da cidade, né? Nos campeonatos. Uma equipe forte.
0: Uhum.
15: Temos atletas de Rio Grande e de Pelotas que participam da equipe. É uma equipe bem forte, bem organizada, com sede social, sabe? Então, uma equipe bem organizada que foi fundada com o intuito de nós apenas bater uma bola. Aquele jogo de sábado, depois aquele churrasco, aquela resenha toda, né? Mas, na continuação, ele e a gente viu que não precisava ficar só nisso.
0: Uhum.
15: Né? A gente podia fazer um algo a mais.
0: Uhum.
15: Né? E aí a gente começou a pensar no que fazer. Criamos uma associação, já com CNPJ, com tudo, com sede social, com tudo. E aí a gente resolveu pensar o que fazer em primeira mão, né? Tem que começar por alguma coisa. Aí que entra o que nós estávamos comentando nos bastidores sobre o futsal down. Meu filho joga em Pelotas, na Padipel, que é uma da região, assim, da região sul, uma das associações de futsal down muito forte.
0: Uhum.
15: Já participou do campeonato o ano passado em Lorena, São Paulo, campeonato brasileiro. Esse ano já foi a Brasília, jogar uns amistosos. E agora, em julho, vai a Maceió disputar o Campeonato Brasileiro.
0: Que legal.
15: De 9 a 15 de julho, vai a massa aí, ó.
0: Uhum. Bom, então foi a partir daí, né, vendo a execução desses campeonatos em demais localidades aqui do nosso país, teu filho participando, foi então que surgiu a ideia, vamos trazer para cá, vamos trazer para Rio Grande o projeto, é isso?
15: Exatamente, como a gente estava conversando antes, bom, primeiro, o Juninho, meu filho, cara, ele vive nos campos e nas quadras comigo, então conhecido por todos, o mundo do futebol aí, então o pessoal gosta muito dele. E aí, nesse de saber o que fazer, o que não fazer, eu tinha esse projeto para mim já há algum tempo. Uhum. Eu não estava conseguindo iniciar o projeto, né? Dar o pontapé inicial. Aí, a partir da associação, o Leonardo, que é o Leonardo Vanzin, que é o dono lá, que é o presidente da associação, disse, ah, René, quem sabe nós começar com o Futsal Down. Cara, é um apelo muito grande, tem bastante crianças aqui. Eu não vejo nada parecido na cidade. Uhum. E aí a gente meio que conversou, sentou, se reuniu. Eu trago muita informação da Padipel de Pelotas, porque meu filho joga lá. Então, a gente usou a Padipel como espelho e começamos a fazer esse projeto aqui. A princípio, nós estamos todos os sábados no ginásio do SESI, das 10 às 11. É o treinamento deles, uma vez por semana. Totalmente gratuito, não tem cobrança de nada. A única coisa que a gente pede é que levem as crianças até lá.
0: Bom, há quanto tempo já existe o projeto, Cláudio?
15: É bem recente, faz um mês... Um mês e um sábado. Como é todos os sábados, né? Uhum. A gente completou o quinto treino agora.
0: E quantos já integram o projeto?
15: Tá. Vou te dizer até os nomes, porque é bem pouco. Temos o Gregory, goleiro. Já chegou fardado de goleiro, luva, calça de goleiro. Preparado. Uma ordem que ir lá fazer a Laís. A Laís, claro. Que é filha do Rogério, né?
0: Isso.
15: A Laís estava lá no primeiro dia. Então, o Gregory, o Juninho, meu filho. Uhum. O Lorenzo. Dudu e Pedro. Temos cinco atletas e o sexto já entrou em contato comigo, vai agora nesse sábado. Somos seis atletas ao total.
0: Tá, e questão de idade, tem uma faixa etária para quem pode integrar o projeto ou é liberado? Como é que funciona?
15: Na verdade, vou puxar um pouquinho para o lado do futsal, da competição comum, tá? Porque a gente trata como pessoa com deficiência e sem deficiência. Pessoas sem deficiência. Eu dou aula no Grêmio Ball e tenho uma turma de 5 anos, até 5 anos. E aí vai muito do entendimento. Eu tenho alunos de 2 anos e meio que participam da aula e tenho alunos de 4 que não conseguem participar. Mesma coisa com eles. Né? A idade mínima a gente faz 5 anos, mas depende. Daqui a pouco um de 4 consegue entender e interagir na aula e algum com um pouco mais de idade não consegue. Então vai muito da maturidade, vai muito do desenvolvimento da criança, mas não tem uma faixa etária. Nós vamos ter o Nando, que é o filho do rapaz da Tassiar Joias, que vai integrar o plantel. Não tem 40 anos. Meu filho tem 29. E não tem problema.
0: E eles integram bem ali o
15: treino é muito bom. O treino é muito bom.
0: Que legal. Bom, a gente sabe, né, que o esporte, ele não só apenas a prática do esporte em si, mas ele também promove muitas outras questões na vida da gente, né? A gente consegue ver aí quantas pessoas que aprenderam a superar os seus próprios limites com a prática do esporte. Além do futsal em si, quais são os valores e aprendizados que o esporte também promove na vida desses jovens, desses atletas que estão participando do time?
15: Na modalidade futsal down, eles precisam de autonomia.
0: Sim.
15: Então o esporte também traz isso para eles. Eles têm que entrar em fila, eles têm que esperar a vez deles, eles têm que interagir, eles têm que saber respeitar as regras da modalidade, né? Que a modalidade, como a gente já participou do Campeonato Brasileiro, não tem diferença alguma. 20 minutos para cada lado, tempo cronometrado. Lateral, a bola tem que estar em cima da linha, senão reverte. Claro que a gente sabe que a gente tenta interagir da melhor forma. A gente avisa, né? Olha, a bola tem que ser em cima da linha. Mas não que vá acontecer algo diferente porque as pessoas têm síndrome de Down. Não. O campeonato rola da mesma forma. Só que a interação deles... agora, quando a gente foi a Lorena, São Paulo, ano passado, jogar o futsal Down, eles ficaram em alojamentos numa escola, então todas as equipes interagiam. Em cada sala de aula ficava uma equipe. Então tem equipes de São Paulo, equipes do Rio Grande do Sul, equipes de Santa Catarina, equipes de Minas. Então, a interação entre eles é perfeita. E isso dá também autonomia para eles, né? Que eles não ficam com ninguém. Ficam entre eles e o treinador e o massagista. Mas ninguém fica com eles.
0: Esses jovens que integram, os participantes, eles já tinham alguma relação com esporte antes ou começaram a ter a partir de participar do projeto? Além, claro, do teu filho que já joga, participa até de campeonatos e tudo, né?
15: Sim.
0: Já tinham assim ou não? É o primeiro contato deles com o esporte?
15: O que, que eu vejo aqui em Rio Grande, assim, pouco contato com esporte. Tem a banda Amigos, que trabalha música, né? Mas Sim. O contato com o futebol, o futsal, aqui não tem. Se por acaso algum deles participa, é em casa. É com o pai, com a mãe, com o tio, com o primo. Mas participar mesmo assim, poucos. Juninho teve essa facilidade, que como eu sou instrutor de futsal, então desde os 5 anos dele me acompanha nas quadras. Uhum. E aí também trabalho com a URF, sou treinador, ele vive dentro da URF, vive dentro do Vanzin, nos campeonatos, no Piratini. Então o Juninho vive isso muito, mas os outros eu acredito que não, a não ser em casa, né?
0: Claro. Bom, e é claro que o projeto ainda é recente, né? É um mês e um sábado, né? Um mês e um sábado. Mas já dá para perceber alguma mudança na parte deles, né? Alguma mudança nesses jovens, nesses atletas, já após o ingresso ao projeto?
15: Eu acho bem recente. Lá na Padipel, a Padipel tem 5 anos e a partir do terceiro ano que eles começaram a participar de campeonatos. A princípio só treinava. Eu acho como o nosso é muito recente. Mas já vejo assim, mais uma vez, o Juninho como um pouco acima dos outros, por já participar há muito tempo, o Juninho serve como parâmetro.
0: Sim.
15: Então eles tentam copiar o Juninho, Juninho ajuda a fazer a fila, a organizar as crianças, né? Mas eu já vejo alguma evolução, porque eu acho que o trabalho com eles é de repetição, como com nós. Eu treino um time adulto de futsal e para passar uma jogada tem que repetir. Então se para nós tem que ser assim, para eles segue o mesmo padrão. Então é repetição. Então nós, no primeiro dia, a gente faz sempre um alongamento, depois a gente faz o aquecimento, depois a gente faz um trabalho de coordenação motora com cones, com algumas coisas que eu tenho para eles. Só que no primeiro dia foi difícil, no segundo sábado difícil, no terceiro sábado um pouco melhor, agora eles já sabem o que tem que fazer. Então tem a evolução, claro que é lenta, mas a gente já nota a evolução neles.
0: Bom, hoje então são 5 integrantes, 6?
15: 6 integrantes, vai ter o sexto agora.
0: Vai ter o sexto agora. E assim, gente, até é importante esse trabalho, a oportunidade de a gente poder contar com a tua presença aqui, né, no nosso estúdio, para que a nossa cidade, não só a cidade, mas a região conheça esse projeto que está sendo feito, Futsal Down, um projeto totalmente inclusivo. Todas as pessoas podem, né? Não é porque tem uma limitação ou tem alguma situação que impeça. Na verdade, quando se quer, né? Não importa, não há limites. Você se supera com os desafios que surgem. O projeto vem justamente propondo isso, né, para esses jovens, para essas pessoas que possuem a síndrome de Down, para elas se superarem, como é que foi até a palavra? Interarem, né? Interagirem, né?
15: Inclusão,
0: né? Tudo isso. Então é um projeto para ser conhecido, está começando e todas as pessoas poderem conhecer e também a passarem a integrar o projeto, porque é isso que também está sendo divulgado, né, Cláudio? Para as pessoas participarem. Como é que faz quem está ouvindo, né, que tem essa condição de síndrome de Down, como é que faz para integrar o projeto? Como é que faz?
15: Tá. A gente tem o treinamento todos os sábados no ginásio do SESI às 10 da manhã. Totalmente gratuito, tá? Ninguém não paga nada. Quem conhece, quem tem, quem mora perto de alguém, se puder passar essa informação, tá? Tem o nosso, vai ter agora a página do projeto, né?
0: Para
15: nós divulgar bastante o projeto. Agora mesmo no dia 13, já vou aproveitar a oportunidade, no dia 13, daqui a 2 sábados, vai ter um evento bem legal. A gente vai trazer a Padipel de Pelotas, que é o nosso espelho, né? Tem que espelhar alguém, é o nosso espelho. Então vai estar a Padipel de Pelotas, a banda Amigos aqui de Rio Grande, que trabalha com música, e o Vanzin Futsal Down. Nós vamos fazer um evento no SESI que vai ter um treinamento entre todos. Após o treinamento, a banda Amigos fará uma apresentação e depois nós vamos dar um churrasco para essa gurizada toda.
0: Que legal, dia 13 de junho, que horas?
15: Às 10 horas no ginásio do SESI.
0: 10 da manhã.
15: 10 da manhã.
0: Então, é só chegar e participar, tem que fazer, tem que entrar em contato, não, fazer alguma inscrição, alguma coisa?
15: Nada. Só chegar e participar.
0: É?
15: Só chegar e participar.
0: E dos treinos, que são todos os sábados,
15: todos,
0: né?
15: Todos os sábados.
0: Também é só chegar e participar?
15: Só chegar e participar. Eu posso deixar o meu contato, eu andei divulgando e colando alguns cartazes em algumas escolas com o meu contato.
0: Uhum.
15: Então, pode chegar direto. O bom seria avisar para a gente programar o treino, para uma recepção, né?
0: Claro.
15: Mas se não tiver como, é só chegar. Uhum. Sábado, 10 horas no SESI. Outra coisa que acho importante, tem alguns educadores físicos que estão se formando, pode ir lá participar do projeto, ajudar na aula, né? A princípio é eu.
0: Que legal.
15: É eu e mais alguns abnegados da associação que me ajudam.
0: Uhum.
15: Mas, cara, a gente está aberto a pouco. Quer participar, quer ganhar algumas horas.
0: Como estágio?
15: Como estágio, exatamente. Uhum. Então pode chegar lá e participar, só entrar em contato comigo, sem problema nenhum.
0: Ou quem está acompanhando e quer ser voluntário, né?
15: Exatamente. Quer pegar o seu chimarrão também, sentar lá e assistir a aula, interagir um pouco com as crianças, é só chegar lá.
0: Então agora a gente vai pedir o favor para divulgar o teu contato aí para quem está nos acompanhando, né, e quer fazer parte do projeto, seja como atleta ou então ajudando como voluntário, pode entrar em contato, né?
15: Perfeito. Vou passar o meu número, tá?
0: Por favor.
15: Primeiro Instagram, CR15 Treinamentos, é só colocar ali, @CR15 Treinamentos, vai ter o meu Instagram ali tem tudo. E meu contato é 53 99174-7114.
0: Tá certo. Esse é o contato, então, do Cláudio Renê, que é o preparador físico, né? E também é o coordenador do projeto.
15: Várias funções. Lidar com eles traz mais benefício do que trabalho.
0: Que legal. Bom, e tem alguma outra forma que a comunidade possa contribuir para o projeto, Cláudio?
15: O que a gente pede de início? Na verdade, assim, ó... a gente tem... como é que... Não vou dizer a gente tem tudo, que eu acho que é... Mas a gente tem o material, a gente tem os professores, a gente tem quem auxilia ali fora com uma água, com alguma coisa, a gente tem os voluntários também. A gente precisa que a comunidade participe.
0: Uhum.
15: Quem conheça, quem tenha na família...
0: Ajudar a divulgar, né?
15: A divulgar. Uhum. Essa é a palavra. Leva lá, 10 horas, todos os sábados, às 10 horas, no Ginásio SESI.
0: Que legal. Agora, para a gente finalizar a entrevista, não sei se teria mais alguma informação referente ao projeto que tu gostaria de trazer.
15: Não.
0: É isso?
15: Me lembrei. Vamos ter jiu-jitsu para as crianças,
0: legal,
15: futuramente.
0: Uhum.
15: A gente vai fazer uma outra turma agora. A gente fez síndrome de Down. Agora a gente vai fazer com autista. Vamos trabalhar com autismo também.
0: Futsal ou...
15: Futsal também.
0: Para autistas.
15: Depois que afirmar bem o projeto...
0: Que legal.
15: No segundo projeto para as crianças com autismo.
0: Ah, legal,
15: então
0: legal.
15: Então já tem um direcionamento já,
0: aí o jiu-jitsu é voltado para todas as crianças?
15: Todas as crianças.
0: Ah, que legal. Bom, agora para a gente encerrar aqui a entrevista, que mensagem, Cláudio René, que tu deixa para as famílias que têm filhos ou parentes com síndrome de Down e ainda não conhecem os projetos esportivos inclusivos?
15: Semana passada, eu tive na escola, na Banda Amigos, conversando com o André, que é um dos que coordena o projeto, e a gente conversou bastante sobre isso. E a dificuldade que ele vê e que eu vejo é essa. Às vezes, se tu ofertar para as crianças, elas querem tudo. Mas às vezes a dificuldade dos pais por trabalharem, de levarem as crianças até... Né? A gente tem pouca coisa em Rio Grande. Então a gente está dando a oportunidade de as crianças ter mais uma coisa. Agora tem a banda Amigos, e agora música, e agora o futsal.
0: Claro. Né?
15: Que é essencial para eles. Eles precisam treinar, eles precisam se mexer, eles precisam interagir. Isso faz bem para eles, para a saúde deles. Então o que a gente pede? Leva, só leva, não vai pagar nada. Só vai pagar o deslocamento, né? Até o ginásio do SESI, que é ali do lado do antigo SEAT. Pra
0: sim,
15: quem não tá,
0: na Senador Salgado Filho, né?
15: Exatamente. 9h20 da manhã, a gente já tá ali aguardando eles. Aí tem um vôlei antes. Uhum. Aí quando desocupa a quadra, a gente entra com eles. Só levem, só vão lá, leva a criança para conhecer o projeto. Vai ver que os pais que estão lá estão sempre agradecidos pelo projeto, porque não tem muita coisa aqui em Rio Grande.
0: Ah, que legal, então. Bom, vamos só reforçar, então. Os treinos são todos os sábados no ginásio do SESI, às 10 da manhã.
15: Das 10 às 11. É uma hora
0: de
15: treino.
0: Das 10 às 11. Só chegar lá. Mas, claro, quem quiser fazer o contato antecipadamente, pode fazer, né? Até para o melhor preparo da equipe que vai fazer o treino,
15: pra
0: né?
15: Saber a quantidade de bolas, coletes, água. A gente leva sempre alguma coisa, assim, né? É que daqui a pouco a gente programa o treino para 6. aí vai ter 10. Uhum. Que bom vai ser. Uhum. Que bom vai ser. A gente claro. Dá um jeito. Mas é bom fazer um contatinho antes.
0: Maravilha. E no dia 13 de junho?
15: Dia 13 de junho, é jogo treino, vou dizer uhum. assim, né? Vou colocar esse título. Jogo treino, a Padipel e Vanzin, todos juntos, fazendo um treinamento. Depois uma apresentação da banda Amigos e depois um churrasco para eles.
0: Que legal. Quem quiser entrar em contato para saber mais informações, 53-991-74-71-14. E agora para finalizar mesmo, o time crescendo, fortalecendo, tem previsão aí para participar de torneios... já tem essa expectativa já, Cláudio René?
15: Como eu te falei que o nosso espelho é a Padipel, o nosso objetivo final é também participar do campeonato. Campeonato brasileiro,
0: que
15: campeonato
0: legal.
15: Estadual. Esse é o objetivo. Claro que a gente sabe que tem muito a crescer. A Padipel levou 3 a 4 anos para poder participar dos campeonatos. Porque é um trabalho formiguinha, né?
0: Sim.
15: Começa, tem que ir acostumando eles. Mas o objetivo é esse.
0: Que
15: Leonardo
0: legal.
15: Já, o presidente já falou, ó, temos que jogar um brasileiro. Perfeito.
0: É isso aí, vamos chegar lá,
15: vamos,
0: com certeza.
15: Com certeza.
0: Ainda mais agora, a partir de agora, eu tenho certeza que muita gente vai entrar em contato aí.
15: Vai alavancar.
0: Contigo, com certeza. Cláudio, muito obrigado pela tua participação aqui no nosso programa Manhã Regional. Nesse feriado, veio aqui, né, nos trazer informações importantíssimas sobre o projeto Futsal Down. Muito obrigado.
15: Mais uma vez, agradeço o espaço de poder apresentar e divulgar o nosso projeto, que eu acho que tem tudo para crescer. Só, mais uma vez, levem as crianças lá, não tem custo nenhum.
0: Rogério Schwartz, né? É espetacular participar desse projeto, tá ligado no programa.
15: O Rogério é o jogador,
0: é o pai da Laís, né? Nossa colega aqui.
15: Ex-jogador do Rio Grande, agora isso. No futebol de campo.
0: Uhum.
15: É o nosso meio que treinador também, né?
0: Uhum.
15: Não me escala nunca, mas tudo bem. E dentro do projeto, ele faz o treinamento comigo. Fica eu e ele comandando o treinamento lá.
0: Ah, que legal, então. Então, gente, se você tem, né? Filhos ou alguém da família, conhece um vizinho, né, que tem síndrome de Down, talvez ainda não conhece esse projeto, é um projeto que vem como uma oportunidade aí para promover ainda mais o desenvolvimento da criança, do jovem, né? Então vale a pena conferir e conhecer o projeto Futsal Down, promovido aí pelo Vanzin Futebol Clube, o Cláudio René, que é o coordenador do projeto, e também atua como preparador também, né?
15: Preparador, treinador.
0: Treinador,
15: a gente faz tudo.
0: Aí vai, né?
15: Por eles vale a pena.
0: Ah, que legal, que legal. Muito obrigado mais uma vez pela tua participação aqui. Para a gente finalizar o programa, só registrando as últimas participações. Bom dia, queridos. Dina Bezerra manda mensagem. O Totone da Barra também na escuta. E o Gessé pergunta: bom dia, Rafael. A Caixa, os bancos abrem amanhã? Sim, Gessé, amanhã abre normalmente, bancos, lotéricas, amanhã tudo normal, comércio funcionando no centro da cidade, então tudo normal amanhã, sexta-feira, dia 5, tá certo? Quero agradecer a todos que acompanharam o programa Manhã Regional nessa quinta-feira. Amanhã o Valeirão tá de volta aqui comandando Manhã Regional. Eu volto hoje eu volto 14h aqui no Top Tarde, comandando a tarde da cultura, animação, agito, música boa, participação do ouvinte a partir das 14h. Convido você a me acompanhar logo mais também. Na sequência, Wanda Leite, Carlos Magno, no comando do programa Palavra de Mulher, o Adriel também segue por aqui, comandando o programa Palavra de Mulher com Wanda Leite. Daqui a pouquinho, fique ligado que tem muita coisa legal rolando por aqui na cultura. Continue sintonizado na 105,9. Quero agradecer a audiência de todos. Um ótimo dia, aproveite bem o seu feriado. Até lá. 105,9.
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17: Hora certa.
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19: Previsão de tempo firme e temperaturas agradáveis na região sul neste feriado de Corpus Christi. No decorrer do dia, o sol predomina entre nuvens. Em Rio Grande, mínima de 14 e máxima de 23 graus. Em São José do Norte, máxima de 22 graus. E em Cristal, a temperatura máxima pode chegar nos 24 graus. Previsão do tempo com informações do Instituto Nacional de Meteorologia, IMET.
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0: Olá, bom dia. Hoje, quinta-feira, dia 4 de junho de 2026. A temperatura neste momento em 12 graus, né? Céu nublado, né? Muita umidade relativa no ar, um feriado nacional, né? E a gente começando assim o nosso programa por aqui, trazendo informações, trazendo as últimas notícias que ocorrem aqui no nosso estado, também no Brasil, né? E a celebração de hoje, né? Ela institui uma data móvel, né? Ocorre sempre 60 dias após o domingo de Páscoa, caindo variavelmente, né, em uma quinta-feira, né? Neste ano de 2026 caiu na quinta-feira. Em outros anos, às vezes varia o dia que cai. É um feriado católico, né? E de Eucaristia, né? Um sacramento do corpo de Cristo, né? Então, muito comum, né, os famosos tapetes feitos pela calçada, né, arrecadação de agasalhos, né, um momento também de oração e reflexão. A gente estará aqui transmitindo e fazendo nosso programa, né, sempre ao vivo, a nossa programação, e óbvio que trazendo locais, por exemplo, de instituições, o que funciona, o que não funciona no dia de hoje. Muitos estabelecimentos fechados e outros não. Começamos assim o nosso programa de hoje. Eu, Wanda Leite, Carlos Magno, que já está por aqui desde as primeiras horas da manhã, dentro de uma normalidade, apenas com algumas alterações de horário, até mesmo lancha, ônibus, supermercados e outras instituições também com alterações, não é isso, Magno? Bom dia.
1: Bom dia, começar pela lancha, né? A lancha é com horários de domingo hoje, né? De domingo. Então, a lancha que é normalmente às 5h30 da manhã, hoje saiu às 6h, a primeira lancha de São José do Norte para Rio Grande, mas todo mundo...
0: Calma, sem muito movimento.
1: Não, relativo, mas umas 70 pessoas por aí. Uhum. Tranquilo, né? Mas o pessoal com uniformes de trabalho, as indústrias trabalhando, tá tudo em movimento, né?
0: Sim, tudo em movimento, né? A vida não para, na verdade, né?
1: O ônibus com horário diferenciado também, né? E aí a gente tem que ver as tabelas aí dos horários do transporte coletivo, mas tem alterações aí pro dia de hoje.
0: Exatamente. Supermercado Guanabara funcionando normalmente, porém com horário de domingo. O Mini Mercado Castanha não abre hoje, feriado, volta amanhã, né, com força total. E comércio fechado, né, com promoções e tudo mais, já começando a semana do dia dos namorados, né, então retorna amanhã com muitas promoções, mas hoje tudo fechado.
1: Bancos amanhã também normal. Hoje fechado e amanhã normal, atendimento normal.
0: Só as caixas eletrônicas, né, caso queira sacar essas coisas ou online, pode ser feito as operações funcionando normalmente, mas o banco físico aberto, não, hoje não.
1: Dependendo até do banco, né? Porque tem banco que fecha toda a cortina, né?
0: Exatamente.
1: Aí tu não consegue nem acessar o caixa eletrônico.
0: Exatamente. Bom, é isso que a gente tem, mas a gente vai começar da mesma maneira, te desejando um dia de muita paz, de muito amor, de muita serenidade aí no dia, nesse feriado, né? Que tu possas refletir, que tu possas descansar, se for o caso, que tu possas ler, que tu possas, sei lá, ver um filme. Fique em paz, fique na boa, né? Porque hoje é feriado, não se culpe por não estar trabalhando. Hoje é feriado, retorne amanhã, sim, com gás, com força total. Eu e Magno não temos culpa nenhuma,
1: não,
0: né, Magno?
1: Estaremos aqui com muita alegria, muita descontração e muita informação também durante toda a manhã, né?
0: Começar com música, como sempre.
1: Pedido aqui da Márcia, que pede aí o Segundo Sol, seguido aí tem as demais participações.

0: Obrigado. 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
1: 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Amanhã a Rosário vem com comentário, né? Hoje ela tá de folga, amanhã ela retorna.
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1: Muito bem. Vamos lá com música aqui no programa, liberando os telefones, né? Parabéns ontem às pessoas que ganharam os pratos. Opa. Será que foram?
0: Pois é, repassei pro Castanha, né? Vou tentar saber com o Castanha.
1: Amanhã a gente vai saber, né? Amanhã.
0: Vai saber, amanhã.
1: Amanhã a gente vai saber se ganhou, se já foram ou não.
0: Hoje, Dia Mundial da Corrida. Corrida, se exercitar.
1: Muito legal, gente. Rio Grande tem vários grupos de corrida. Vários, né? É. E que legal. Começa a correr atrás de objetivos, né? Tu começa caminhando, não começa correndo. É, de preferência, ter um preparador, né, físico. Aí tu tem que mudar um pouco a alimentação para não estourar os teus joelhos, né? Não ficar cansado e desistir. A corrida é algo constante. Porém, começa devagar, caminhando, depois fazendo uma corridinha, paradinha, né? Um trote que se fala, né?
0: É.
1: E depois, sim, começa a correr. Leva um tempo.
0: Mas não começa direto,
1: não,
0: né?
1: Não, vai prejudicar, senão estoura o joelho.
0: Estoura tudo, né?
1: Estoura tudo.
0: Joelho, panturrilha.
1: É verdade. Não pode. Vamos embora, então, com música.
0: A Josi pediu, ela e o pai Paulo estão nos acompanhando e pedem aí o Aviões do Forró. Grande abraço para a Josi e para o Paulo.

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0: Muito bem, agora são 9h30, 9h30, né, desta manhã, feriado, né, na nossa, nosso Brasil, né, na verdade, porque hoje celebramos Corpus Christi, né, um evento católico que contempla o Brasil inteiro, né, digamos, o Brasil inteiro. O Brasil para celebrar, né, um momento católico, um momento cívico importante, assim, demais, né? Onde as ruas são enfeitadas, né? Com os famosos tapetes, né? Coloridos, tudo muito bem produzido. E nesse momento em que a cidade se transforma, há muito apelo, o apelo religioso, o apelo de celebração e o apelo de doação também, né? Nós convidamos o Padre Gil para estar conosco neste momento para falar um pouco mais sobre Corpus Christi, sobre o que vai acontecer hoje, sobre a programação, né? A gente já tem muitas informações chegando aqui, está tudo lá no nosso site, mas queríamos ouvir, né, uma palavra, a importância do dia de hoje, Padre Gil. Muito bom dia.
1: Bom dia, Wanda. Bom dia a todos que nos escutam. É uma alegria estar aqui falando com vocês nesse dia tão festivo para nós.
0: Sem dúvida. Qual é a programação, Padre Gil? É, óbvio que uma programação intensa como essa, ela não começa no dia. Ela tem toda uma preparação que antecede, né, o dia do grande momento. O que já aconteceu? Quais são os próximos passos? Teremos ruas coloridas com muitos tapetes? Como é que está essa programação?
1: Bom... O Corpus Christi aqui na nossa cidade, ele já é uma tradição já de muitos anos. Desde a época da pandemia, já foi ideia até do Dom Ricardo, nosso bispo na época, de fazermos a campanha dos cobertores,
0: uhum,
1: né?
0: Sim.
1: Então, temos algumas poucas ruas decoradas, especialmente na saída do ginásio do Colégio Salesiano e na chegada próxima da Igreja Sagrada Família. Tá? No demais trajeto, então, vai acontecer a decoração, especialmente com os cobertores que as comunidades estão arrecadando, e tem sido muito boas as doações de cobertores. O nosso povo é um povo muito generoso,
0: uhum,
1: né? Então, a gente quer fazer desse momento em que Jesus se dá a nós na Eucaristia também um momento de solidariedade com aqueles que mais necessitam.
0: Uhum, muito bem. Essas doações feitas em mutirões em que as pessoas arrecadam, elas depois serão catalogadas e entregues para as comunidades, Padre Gil?
1: Isso. Geralmente, nós fazemos a arrecadação, né, dos cobertores, e nos outros anos sempre se levava lá para a Cúria, aonde se fazia depois a distribuição.
0: Uhum.
1: Esse ano vai ser diferente, cada paróquia arrecada, coloca os cobertores no trajeto, né?
0: Uhum.
1: E depois volta de novo para a paróquia, e cada paróquia vai ver de acordo com as suas necessidades, as famílias a serem atendidas.
0: Muito interessante, porque, na verdade, as paróquias já têm o número certo, né, de pessoas que estão necessitando, né, de um agasalho, de algo mais quentinho, né, que o inverno ainda nem começou, né, mas já está frio, né, e é um momento assim, importante, onde tem muita oração, tem muita caminhada, ou seja, uma caminhada conjunta com todas as pessoas, com um único objetivo, né? Primeiro, respeito, fé e dedicação ao próximo. Seria isso, Padre Gil?
1: É, de fato, né? A dimensão devocional, a dimensão espiritual, ela é importantíssima, né? Porque é dali que sai o combustível para as nossas ações. Na medida que nós nos tornamos pessoas orantes e justamente a espiritualidade eucarística, ela nos ajuda, né, até essa proximidade com Jesus na Eucaristia, também vai nos ajudando a buscar uma proximidade com Jesus presente na pessoa do pobre.
0: Uhum. Importante. E a gente consegue ver, por exemplo, na procissão, na caminhada, pessoas de todas as idades, né, partiu. Isso é também tão importante, é um momento de despertar também aos jovens, despertar da fé. Isso é importante também, né?
1: É, de fato, né? Ontem a gente fez aqui na frente da catedral, sempre na primeira quarta-feira do mês, essa foi uma ideia até do Dom Jorge, nós fazemos aqui na frente da catedral, na Praça do Dr. Pio, a chamada Missão na Praça.
0: Uhum.
1: Né? Já começamos em março, na primeira quarta-feira de março, e depois nos meses subsequentes, né? E ontem foi um momento de adoração eucarística aqui na praça, organizado pelos jovens da PJM, Pastoral Juvenil Marista, do Colégio São Francisco, né?
0: Sim.
1: Eles que organizaram, estava belíssimo. Muita gente rezando, as pessoas que passavam, muitos ficavam ainda em adoração. Então, de fato, as nossas crianças, nossos jovens, eles estão sendo muito tocados, né, nesses momentos, e especialmente, né, no momento do Corpus Christi, realmente a participação é muito grande. E, claro, todas as pessoas, às vezes pessoas idosas, até com dificuldade de caminhar, mas elas vão, vão devagarzinho, mas vão acompanhando, vão rezando, mostrando seu amor a Jesus na Eucaristia.
0: Que é um ótimo exemplo. Perfeito, Padre. Então, tudo organizado, né? A saída é do Salesiano ali, né? Do Colégio Salesiano. Depois, deve durar em quanto tempo, mais ou menos?
1: Ah, isso depende muito, né? Porque depende da forma como a procissão vai se conduzindo. Acho
0: sim,
1: que realmente dá em torno de uma hora, mais ou menos.
0: Mais ou menos. Bom.
1: Chegando na frente da Sagrada Família, então o bispo dá a bênção com o Santíssimo.
0: Perfeito. Então, começa às 15 horas, né? A gente tem um
1: isso,
0: clima...
1: Isso, começa a missa no ginásio do Colégio Salesiano.
0: Neste momento, um clima úmido, mas sem chuva. Esperamos que não chova, né? Até no decorrer do dia aí, para que ocorra tudo tranquilo aí, né? Que as pessoas possam ir sem se molhar, né? Geralmente cai uma chuva, né, Padre Gil? Mas tomara que se mantenha assim como está, que está muito agradável o clima.
1: No passado foi pena, né? Bem na hora que ia sair, a questão começou a chover.
0: Começou a chover. Tomara que esse ano seja um pouco diferente. Muito obrigado pela sua vinda aqui, Padre Gil.
1: É sempre uma alegria falar contigo e com todos os nossos ouvintes.
0: Igualmente, Padre Gil. Um grande abraço, um dia abençoado para todos nós. Um abração para o senhor.
1: Tchau, Deus abençoe.
0: Amém. Obrigada. Muito bem, 9h38, Padre Gil, sempre querido, sempre atencioso com a gente. Pois, a comunidade católica aqui de Rio Grande, né, celebra nesta quinta-feira, dia 4, a solenidade Corpus Christi, né, uma data muito importante no calendário litúrgico da Igreja Católica. Então, essa foi a nossa conversa aqui, como irá proceder, como vai continuar o desenrolar do dia, né? Que sejam todos, assim, que compareçam, que vá, né? Que vá em ordem, que vá em paz, né? E que a chuva dê uma trégua aí, né, Magno? Que não aconteça que nem ano passado, que foi um toró total, né? Agora, por enquanto, é só umidade, né? A temperatura em
2: 15 graus
0: de temperatura, bem elevada, né? Em relação a quase ser inverno, né? Mas a gente está sendo muito privilegiado com essa temperatura, com céu claro. Ontem estava um dia espetacular, né? E hoje está um pouco mais nublado, mas beleza. Muito bem. Vamos lá, seguindo por aqui então, com o intervalo comercial, voltamos já com música e a tua participação. Queremos a região aqui hoje conosco, né?
2: Com certeza, toda
0: a
2: região.
0: Vamos fazer rádio juntos, né? Todo mundo de folga, queremos aí Pelotas, Jaguarão, Arroio Grande, Chuí.
2: Santa Vitória.
0: Santa Vitória, Pedro Osório, Piratini.
2: São José do Norte, Tavares.
0: Tavares, São Lourenço, né?
2: São Lourenço, Canguçu.
0: Canguçu. Queremos todo mundo, gente, nos ajude a fazer rádio num dia de feriado, né,
2: Mário?
0: Não nos deixe só,
2: não,
0: né?
2: Não nos deixe só. Mas já tem muitas participações aqui, isso que a gente traz aí, né, de todas as partes aí da nossa cidade e região. Né?
0: Maravilha. Muito obrigado por estar conectado com a gente. Quero mandar um beijinho para Fabi, lá em Pelotas. Alô, Fabi, sua linda, maravilhosa. Né, e toda a família, ela, o Eduardo, o Bruninho, né, papai, mamãe, todo mundo ligado aí com a gente, coisa boa, que tem parente.
2: A Sônia mandou mensagem, bom dia lindona, eu e a Fabiane, beijos e saudades.
0: Ai, querida, é a mãe da Fabi, né, ai, coisa linda, ela é tia do meu marido, o que ela é minha? Amiga, tia, né? Tinha emprestado. Tia,
2: tinha emprestado.
0: Né? É umas queridas, adoro. Vamos lá então com música aqui no programa 24.
2: Intervalinho,
0: senão não botar um freio aqui, já vou rodando música. Intervalinho, já voltamos então agora 20 para as 10.

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3: Previsão do tempo.
4: Previsão de tempo firme e temperaturas agradáveis na região sul neste feriado de Corpus Christi. No decorrer do dia, o sol predomina entre nuvens. Em Rio Grande, mínima de 14 e máxima de 23 graus. Em São José do Norte, máxima de 22 graus. E em Cristal, a temperatura máxima pode chegar nos 24 graus. Previsão do tempo com informações do Instituto Nacional de Meteorologia, IMET.
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0: está só.
1: Beleza, jamais, jamais está só. É, quem está com a gente também não está só. É, você que está andando pela cidade, você que está em casa, né? Escutando a 105,9, jamais. Jamais está só, não é isso, Carlos Magno? Jamais. Fique
2: ligado. Você que está trabalhando também, jamais está só, né? Nossa companhia para o seu trabalho.
1: Gente, hoje é um dia, óbvio, que com um apelo religioso, né? Um momento em que os católicos se concentram bem mais, mas nós também nos concentramos bem mais, mas continuamos trabalhando assim, ó, de boa. 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
2: Mandar um abraço aqui para quem está sintonizado aqui pelo Facebook, a Fátima Matheus do Pinho, bom dia. A Sônia já registramos, a Marli Lemos, bom dia na escuta aqui na Vila Eulina. O Valmir Barbosa aqui na São Miguel, curtindo e compartilhando, um ótimo abençoado feriado, um grande abraço. Nilce Avani Mendonça Pires, bom dia amigos, bom feriado a todos. Dejaíra Santos, aqui na Coab 4 na escuta, abraços. Glaci Matos, lá no Parque Marinha, bom feriado para vocês. A Dina Bezerra, bom dia queridões, abençoado dia de Corpus Christi. A Vera Regina da Silva Vieira, bom dia. Júlia Wise do Cassino, bom dia meus amigos, um bom feriado, sempre na escuta, abraços. Também a Josiane diz, obrigado, escolher se a melhor música possível. Todos os dias, venho cuidar do meu pai. Obrigado pelo carinho, amo vocês. A Elisângela da Ilha dos Marinheiros, bom dia Wanda e Carlos, bom feriado a todos, que era a música Menina do Olho Marrom, tô na escuta da cultura. É assim que ele canta, é o Luan Santana. Elisângela, grande abraço. O nosso ouvinte, o Keller Silveira, ganhou os pratos ontem, ele disse, ligadinho na rádio, fui lá buscar os pratos, sim. Castanha, muito obrigado, muito bons os pratos. Trabalhando de novo aqui no Bolacha, se der, toca uma música que ele pediu, a gente vai tentar encontrar. Luiz Fernando Miranda, da Barra, bom dia para vocês, bom dia Luiz. A Elvira, lá no Povo Novo, também na escuta. A Maria Gladys do Parque Marinha, bom dia. Que o nosso dia seja regado de fé, saúde e amor. E o mais importante, a presença de Deus, um ótimo feriado a todos. Lá na Castela Maria Bastos, bom feriado, amigos da cultura, sempre ligada. Também aqui a Cleusa Pinho, bom dia, um ótimo feriado para vocês, embora trabalhando, mas começando com alegria e transmitindo esse astral para todos nós. Às 15 horas, com certeza, estarei lá acompanhando a procissão de Corpus Christi, diz a Cleusa.
1: Muito bem, agora 9h54, 9h54 minutos, muitas são as notícias, né? E ocorrências gerais. Eu dei uma olhada aí nos sites. E vi a notícia aqui, né, que é óbvio que está em todas as redes, né, todos os sites. Sabe o caso do Jairinho aquele, né, o Jairinho vereador, aquele famoso, né, que teve aquele menino que foi morto dentro de casa, né, e aí a mãe foi presa também. O Jairinho é condenado a 43 anos pela morte do Henry e Monique recebe perdão pelo homicídio, né. O juiz disse que a mãe do menino foi alvo de julgamento marcado por preconceitos de gênero e a condenou a 1 ano e 4 meses pela omissão. E aí, é claro que a acusação vai recorrer, né? Mas o certo é que uma criança, né? Um menininho cheio de vida, que brincava, que pulava dentro de casa, foi assassinado. Foi morto, né? Foi torturado, segundo a decisão do Conselho de Sentença, o ex-vereador foi responsabilizado pela morte de Henri Borel e por um episódio de tortura. Os jurados entenderam que a mãe do menino agiu como negligência e a condenaram por omissão. Que caso horrível. A gente falou muito sobre esse caso aqui no programa, né? Sobre esse horror, essa tristeza, né? De tirar a vida de uma criança, que poderia atrapalhar uma criança. Mas o julgamento saiu, ele foi condenado, porém a gente pensa e sabe que ele não vai ficar, até mesmo que impera aí muito dinheiro e a defesa vai achar um recurso, né, para tirar ele da cadeia, né? Logo, logo, pode ficar um tempo, mas logo, logo estará. Sou Tito Nomás.
2: Por falar em julgamento, a justiça marcou o julgamento de ex-dirigentes do Brasil de Pelotas por suposto desvio de recursos. E a justiça agendou para setembro de 2027 o julgamento dos ex-presidentes do Grêmio Esportivo Brasil, investigados por suposto desvio de recursos do clube. A ação é resultado da Operação Marcola, deflagrada pelo MP em 2024, segundo a denúncia, valores oriundos das mensalidades dos sócios, bilheteria, patrocínios e premiações esportivas teriam sido desviados dos cofres do Brasil de Pelotas.
1: Olha, Magda, uma coisa tão absurda, né? Um time tão dedicado, tão fiel, né? O torcedor se sentiu muito lesado. E os camaradas andavam desfilando de carrões, né? Em plena Princesa do Sul, indo a festas e tudo mais, que todo mundo sabia quem era e o processo estava correndo. E agora vão a julgamento.
2: Só em setembro de 2027 ainda.
1: Até então já gastaram todo o dinheiro do clube, o clube vai passar por perrengue de novo, né? Uma coisa absurda, né? E uma desmoralização, uma vergonha para quem colabora e é fiel pagador ali do Grêmio Esportivo Brasil. É uma vergonha.
2: O terceiro acusado ainda não foi encontrado. Para ser citado ainda no processo, não encontraram ainda o cidadão W.A., que tem um apelido aí, mas não foi encontrado ainda. O MP pede a devolução dos valores supostamente desviados, com indenização mínima superior a R$700 mil. Os acusados negam as irregularidades e não há condenação até o momento para ambos.
1: Uma vergonha. Mas tomara que sejam condenados e que devolvam o dinheiro, né? Também não adianta só condenar. Mas que devolvam o dinheiro. Gente, seguimos por aqui, 11:02, não perca a hora. 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
2: Olha aqui o Maicon Brum. Bom dia, pessoal. Aqui é o Maicon, morador da Junção. Estou ligadinho no programa de vocês. Gosto muito de acordar ouvindo a Wanda Leite. Sou fã dela desde os tempos de juventude. Que Deus abençoe o feriado de todos vocês, em nome do Senhor Jesus. E pedir uma música do Elton John. Muito obrigado e um grande abraço, Maicon Brum. Acho que é a primeira vez aqui.
1: Obrigada, Maicon. Coisa boa. Muito obrigado pelo carinho aí de estar ligado com a gente. Vamos soltar agora aí.
2: Trabalhador da Santa Casa. Trabalhador da Santa Casa do Rio Grande,
1: né? Coisa legal, gente.
2: No WhatsApp ali, a foto.
1: Maicon, fiquei muito feliz aí de te ver, né? Coisa boa. Bom descanso, acho que ele tá de folga hoje, né?
2: Pois é, deve estar.
1: Tá de folga, né? Descansa, Mike, fica de boa aí. Tá chegando aí, Elton John pra ti.
2: Elton John, vamos lá.

0: beleza, maravilha, linda demais essa música, né, Magno?
1: Linda demais.
0: Lindíssimo.
1: Elton John.
0: Elton John. 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
1: Todos vão.
0: E também eu vou para Fejunca, Carlos Magno. Tu também vai?
1: Eu também vou, né? Curtir o Jogo do Brasil lá na Fejunca. O nosso dia no dia 13. Dia 13, então, né? Nossa Fejunca lá com o Sabadão da Cultura.
0: Coisa mais linda, Magno. Coisa mais linda. Olha, tem uma programação muito, muito intensa. Ah, e uma festa começou ontem e já vai estar pronta? Não, está muito tempo produzindo, organizando, né? Para que tudo dê certo. E aí, é claro que não é tão simples assim fazer uma festa dessa magnitude, né? Então, quero mandar um beijo para a Hilda, né? Que é a presidente do CDL do Cassino. Coisa mais linda, a Hilda trabalha muito, se dedica muito e toda em quatro mãos, né? O secretário Miguel Satti também está trabalhando demais para ajudar, para auxiliar, porque o cassino está muito legal, né? Então, um abraço para o secretário Miguel Satti, para a equipe dele, né? O Miguel Satti não trabalha sozinho, como ele sempre diz, tem uma equipe por trás que dá aquele up geral. Obrigada, queridos, um abraço, bom trabalho. Então, a 35ª Fejunca está chegando, dia 11 a 14 de junho. Alegria tem encontro marcado na Fejunca, né? Por quê? Porque nós, da Rádio Cultura Zona Sul, FM 105,9, estaremos juntos contigo, né? Passe no nosso estúdio, faça a festa, nos dê um abraço, converse, né? A programação ao vivo, direto da Fejunca, tem distribuição de brindes, tem cobertura completa da festa e apresentação das atrações de palco no sábado. Sábado, o palco é nosso. E aí, meus amigos, tem jogo da Seleção Brasileira, da Copa. É o primeiro, né, Magno?
1: Primeiro contra o Marrocos.
0: Exatamente. Onde o povo está,
1: a cultura está junto.
0: Exatamente. Estaremos conectando contigo na Fejunca. 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Da 105,9. Venha juntos, porque a Fejunca só está começando. Combinadinho? Então, nos encontramos lá também no dia 11, 12, 13 e 14.
1: 14. Ah, que baita quinta, encontro, sexta, Mike. Sábado e domingo.
0: Que baita encontro. Não é assim que só nos encontramos sábado, nos encontramos todos os dias. Porque aonde o povo está...
1: A cultura está junto. Vamos está com... junto conosco aqui também o Edenir e a Sônia, aqui na Vitorino. Bom dia, cidade de Bagé, ligado aqui conosco, Cláudio Antunes Bolsinha. Bom dia, cidade de Bagé. Bom...
0: Oh, um abraço. Vamos ver a região, quem mais? Bagé tá ligado.
1: Ilha então, dos Marinheiros, na JET. Bom dia, Wanda, a todos da rádio. Feliz feriado a todos nós na Ilha dos Marinheiros. Daniele.
0: A Sônia também... A Lúcia e a Elisângela e a Bárbara também tem certeza que estão ligadas com a gente.
1: A Daniele, bom dia, bom feriado.
0: Bom dia, Daniele.
1: A Daniele, não sei de onde. Manda o bairro aí, Daniele. Noraci da Coab 4, bom dia a todos nós.
0: Sim, quem mais?
1: Para brilhantar nossas manhãs. Aí o Vira do Povo Novo, lá em Pelotas, o Cássio Curs, dia 4, dia de Corpus Christi. Bom dia com Jesus, diz o Cássio Curs. O Totônio da Barra, também. Em São José do Norte.
0: Legal.
1: A Lenira do Bairro América também está ligada. O Edenir e a Sônia aqui na Vitorino. Também na escuta aqui pelo Facebook, temos a Júlia do Cassino, a Dina, não sei onde é que mora a Dina, né?
0: Dina a Bezerra. Dina Bezerra, bom, beijão pra ela, não sei.
1: Nasci do Parque Marinha, na Coab 4 é de Jaira Santos, o Valmir na São Miguel, a audiência espalhada pelos todos os bairros da cidade.
0: E o centro, não tem ninguém nos ouvindo?
1: Então, vamos ver quem tá na linha.
0: Alô, bom dia.
2: Oi.
0: Laranjal, a Rejane, que beleza, que beleza. E o som do rádio muito alto, que maravilha, Rejane.
2: Ah, o rádio é um pouquinho mais alto lá.
0: Coisa
2: mas
0: boa.
2: Mas essa tatuagem eu tenho que já bem alto.
0: Coisa
2: pra
0: boa.
2: Pra não mexer muito.
0: Tá, dele. Meu amor, não tem problema, eu fico muito feliz. Coisa boa. Um beijo, Rejane.
2: Um beijo pra vocês aí, tá? Bom feriado pra vocês aí.
0: Obrigada, minha linda, obrigada. Beijão. Tá.
1: Do Centro Cabeleireiro, Rogério Machado. Bom dia,
0: Rogério,
1: ótimo feriado a todos
0: dia.
1: Do Centro.
0: Oh, que lindo, Rogério. Tá trabalhando, Rogério? Tá trabalhando?
1: Tá trabalhando? Ou
0: já,
1: não?
0: Ou não. Tá, já pensou no meu novo visual? Não me enrola. Ó, quero esses cabelos voaçantes aqui. Ai, coisa linda, Rogério. Ó. Eu e Magda, né?
1: Vamos ver o que ele mandou. Mandou uma mensagem aqui. Magda. Já sim, diz o Rogério.
0: Tá trabalhando?
1: Já sim,
0: aqui,
1: já
0: legal.
1: Sim, tá trabalhando.
0: O que tu vai fazer nos cabelos, Magda? Eu vou fazer luzes.
1: Luzes, eu...
0: E tu?
1: Vou entrar em contato, diz ele, né?
0: Eu não... Depois a gente troca as pessoas por outras, porque não dão atenção.
1: Ô, Rogério...
0: Se liga aí.
1: Simone Severo, ligadinha, bom feriado a todos. Qual é o bairro, Simone? Manda o bairro aí pra gente mandar um abraço aí pra você e na sua localidade.
0: Ai, quero mandar um beijo pras gurias lá da estética da Natália Oliose, né? Não sei se estão nos ouvindo agora, tá todo mundo de folga, né? Mas ontem tive lá umas queridas, lindonas lá, cheio de gente, cheio de mulher bonita lá, cuidando da pele, fazendo design de sobrancelha. Beijinho pra Lizzie, né? Lizzie, coisa linda, né, Lizzie? A gente chegou a uma conclusão muito boa, eu e a Lizzie, né? Que a gente não é uma coisa nem outra, a gente é uma coisa.
1: Uma coisa. Uma coisa diferente?
0: Não, a gente chegou a uma conclusão, né, Mark? Por exemplo, tem pessoas brancas, tem pessoas negras e tem pessoas mistas.
1: Marrons.
0: Marrons. Aí marrons. Eu e a Liz chegamos à conclusão, a gente não é branca, a gente não é negra, a gente é marrom.
1: Marrom.
0: É o meio termo, né? A gente ficou comparando, assim, a gente é marrom.
1: A marrom e o Belo que decepcionaram no hino, né?
0: Coitados. Eu tava vendo uma matéria agora que ela dando explicação, parem de me chamar atenção, que o negócio lá
1: não,
0: tava todo
1: mundo
0: fora.
1: Ouvindo. Eu não tava ouvindo. Mas... Por que todo mundo erra no hino, né? A Ludmilla errou,
0: assim,
1: a Vanusa errou.
0: É que é muita responsa, né? Eu acho.
1: A Alcione, o Belo. Tem mais gente que errou no hino já, né? Nacional.
0: Eu não sei. Eu acho que a Alcione, ela chegou totalmente produzida, bem produzida, de cadeira de roda, levaram ela. Né? Eu não sei se ela estava de pé.
1: Estava de pé.
0: Ela era uma multidão, era um campo aberto. Né? E ela disse que não tinha retorno. E ela disse que ouvia algo diferente e cantavam. E aí não casavam com a música.
1: Ué, desculpa.
0: Gente.
1: Vá saber, né?
0: Eu não queria estar na situação dela, né? Mas ela não merece ser tão vaiada, uma mulher que tem toda uma história musical, né? E que canta lindamente, né? Mas é constrangedor.
1: A Simone é do bairro Mangueira.
0: Obrigada, Mangueira. Simone. Então todos os bairros ligados com a gente. Muito bem. Vamos onde a gente quer a ligação, então?
1: Agora, vamos ver quem não apareceu aqui. Largaúcho, Navegantes, Santa Tereza. Parque Marinha já teve. Parque São Pedro, que tem sempre muita gente, não apareceu ninguém do Parque São Pedro. Aqui da Sokovski, dependendo da localidade, é um determinado bairro, né?
0: Exato.
1: Tem o João aqui da Sokovski, está ligadinho também.
0: Vamos com música.
1: Luan Santana, Olho Marrom.
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0: Muito bem, agora 10 horas, 24 minutos, já tem horóscopo, né? Fiquem ligados, porque tem horóscopo chegando. Antes tem as mensagens, né, das pessoas também se comunicando conosco.
1: Muita gente ligada aqui, o Marcos Lousada, bom dia, aqui é o Marquinho da Linha do Parque, mais conhecido como o bairro São Paulo, ligado na cultura, abraço Vanda Magno, ouvintes da Zona Sul. Maria Hortência, tá na audiência, bom dia Maria, bom dia pra Zeila. Zeila diz o seguinte, ó, bom dia Vanda. Que o som do hino estava ruim, tudo bem, mas errar a letra? Vê a diferença da Ana Castela, são incompetentes no hino, quem não sabe, aprenda ou não vai, simples assim.
0: Tá certo. Uhum. Se não sabe brincar, não brinca, né? Tá certo. Simples assim, né? Você olha, tá no jogo é pra jogar, tá na chuva é pra se molhar, não sabe brincar?
1: Não vai, não brinca. A Dina Bezerra diz que é a rua mais linda, a orla mais linda, a rua mais linda, bairro Lagoa, Henrique Pancada, a orla. Ah, aquela mora, a Dina Bezerra.
0: Beleza,
1: né?
0: Romântica.
1: Linda. O Edenir e a Sônia, bom dia, nós vamos ir todos os dias na Fejunca, se encontramos lá, vocês são os melhores.
0: Lá, queridões, lindões, né? Coisa mais queridas. Que mais?
1: A Terezinha, fala aí sobre o projeto Mãos que Fazem, né?
0: Mãos que Criam, da feira. Me conta, Terezinha, tu vai estar lá?
1: Vai lá, Terezinha.
0: Ela é integrante?
1: Ela é integrante.
2: Eu sou a Terezinha do Cassino, tô te mandando esse áudio, que eu também participo da feira Mãos que Criam. E convido a todos para que participem. Eu sou a vovó Tere Amigurumi, faço os bonecos amigurumis personalizados. Muitos já me conhecem das feiras, da Avenida do Cassino, mas também tenho o vovó Tere Amigurumi, que é onde também pode me encontrar, me chame e faça sua encomenda. E te convido, Wanda, você e o Valerão, para que vão lá conhecer a nossa feira, que é maravilhosa e linda. E espero que na machada que vocês fizerem, convide nós a participar. Obrigado, estou sempre com vocês, sempre. De dia até a noite, nós estamos ligados na cultura, que é o melhor. Ah, abraço, Wanda.
0: Obrigada, meu amor. Olha, e já estão convidadas, mas convidadas especiais, assim, ó, para estarem conosco na nossa mateada, nas nossas atividades, né, no nosso convívio, né, porque essa rádio é tua, Terezinha, também, né? É a nossa rádio, é a rádio da cidade que congrega, que conecta com todo mundo. É um amor imenso isso aqui, né? E assim que a gente está construindo, né, gradativamente a nossa audiência, a nossa fidelidade. Todo mundo já sabe, né, como é que funciona, né? Tanto interno quanto externamente, gente, é sempre esse respeito ao público, esse amor dedicado.

0: feito, né, com carinho, né? Com muito carinho, a gente constrói a nossa 105,9.
1: Mandar aqui um abraço para os aniversariantes, os famosos, a Angelina Jolie, de aniversário hoje.
0: Lindíssima, né? Que está muito reservada, curtindo a vida de uma maneira fora dos holofotes, né? Bem tranquila, né? Com a sua beleza reservada. Não, diz que não está assim, ó, se preocupando tanto com estética, mas sim com a intimidade, né? Eu li muito sobre ela, achei ela uma mulher incrível.
1: A atriz Fernanda Paes Leme, de aniversário hoje,
0: não
1: também.
0: Não sei quem é.
1: Não curte novela? Então
0: não sei
1: sabe quem é.
0: Quem é, Magno?
1: Atriz e apresentadora brasileira, Fernanda Paes Leme.
0: Ah, lembro sim. Lembra? Acho que já falou de esporte, né?
1: Falou de esporte também.
0: Tá, já sei quem é.
1: Se estivesse vivo, Lampião do Cangaceiro.
0: Lampião, ele era bandido.
1: Bandidão. Lampião,
0: era
1: bandidão.
0: Bandido.
1: Lampião,
0: é,
1: né?
0: Quem mais?
1: E mais pra nossa área aqui, o prefeito Neromar Guimarães, de aniversário hoje também.
0: Ah, meu amigo, né? Querido, gosto muito dele. Não gosto muito dele como prefeito, gosto dele como amigo, porque como prefeito a gente não tem, eu não participo muito das atividades nortenses, mas como amigo eu gosto muito. Aliás, outro dia encontrei ele num café e a gente falou, eita, vamos marcar um café para a gente conversar. Claro que ele estava com uma atividade, eu estava com outra, a gente não conseguiu. Mas eu gosto muito dele.
1: Por quem falar mais? Em política, os vereadores de Lajeado foram caneteados, os assessores dos vereadores, né?
0: Olha,
1: os assessores em horários de trabalho eram corretores de imóveis também. E faziam vendas e negociações.
0: Olha, não falta mais nada.
1: E gravavam vídeos vendendo casas e alugando, né? No horário da Câmara Municipal de Lajeado. Né? Então, os assessores foram notificados lá, né?
0: Que coisa.
1: Um dos vereadores já até...
0: Será que não avisaram para eles, quando foram contratados, que eles... Tinha que ter exclusividade na hora do trabalho? Ora, pois, mas não é avisar para os moços, pobre moços.
1: O vereador Medonho exonerou o assessor que foi flagrado vendendo imóveis durante o expediente da Câmara de Lajeado. Esse vereador exonerou seu assessor já.
0: Certo, Medonho.
1: Deu o seu jeito, né?
0: Bom, Medonho. Medonho tomou atitude, né?
1: Tomou atitude. Os caras estavam fazendo
0: um extra,
1: vendendo imóveis no horário
0: salário
1: de
0: pequeno,
1: trabalho.
0: Né? Tá certo. Que loucura. Mais fofoca, Marcos?
1: Tem mais notícia, né? Mais notícia, e aí é para a nossa área aqui, né? Um mês após o naufrágio que matou 3 pescadores, as buscas pelo último desaparecido foram suspensas. O Corpo de Bombeiros suspendeu a operação após mais de 20 dias de buscas na Lagoa dos Patos. As buscas pelo pescador Enio Vieira de Araújo Júnior, desaparecido desde o naufrágio de uma embarcação no início de maio na Lagoa dos Patos, foram suspensas pelo Corpo de Bombeiros. Um mês após o acidente, a corporação informou que a operação só será retomada caso surjam novas informações que possam auxiliar na localização da vítima. O tenente Fabrício Madruga, a decisão foi tomada após o esgotamento dos recursos empregados ao longo de mais de 20 dias de buscas. As buscas foram suspensas em razão do esgotamento dos recursos empregados, com buscas de superfície, terrestres, mergulho e aéreas, além da dificuldade de delimitação de uma área de busca e da vasta extensão da lagoa, explicou o bombeiro. Conforme os bombeiros, a suspensão não significa o encerramento definitivo do caso. As equipes permanecem mobilizadas para avaliar qualquer informação nova que possa indicar uma área mais precisa para a retomada desses trabalhos.
0: Pecado, né? Fica sempre um vácuo, né, na família, uma ausência, né, o luto em aberto, né, tu não consegue encerrar, fica sempre naquele pensamento, na intenção, no sonho que essa pessoa retorne, né, quando tu não consegue dar uma finalidade, né, infelizmente quando a pessoa morre, né, a pessoa se vai, tu tem que fazer uma finalização disso, né, então fica sempre em aberto, um vácuo. Triste demais para a família, né? Seguimos, né? Em oração, pelo menos, né? Que não vão retomar, certamente. Deu por encerrado, né, Magno? Depois de um mês.
1: Já na área da polícia, na tarde de ontem, a Polícia Civil aqui da cidade do Rio Grande informou a todos nós. A Polícia Civil, através da Delegacia de Repressão às Ações Criminosas Organizadas, a DRACO, com apoio da primeira DP, cumpriu 5 mandados de busca e apreensão nos bairros Santa Rosa e Cidade de Águeda. A ação policial teve como objetivo a repressão ao crime de tráfico de drogas. 2 mulheres foram presas em flagrante pelo crime de tráfico de drogas e associação para o tráfico. Uma de 27, sem antecedentes, e a outra de 43, com antecedentes policiais por crime de receptação. Foram apreendidas maconha, cocaína, munições calibre 9mm e quantia em dinheiro.
0: Tristeza isso, gente, tristeza. Lembra que na segunda-feira a gente entrevistou aqui as irmãs, né? A irmã Tereza e a irmã Andréia, né? E elas contaram, né? Porque elas fazem um trabalho muito, muito intenso, muito legal, né? Em prol dos moradores de rua, né? E aí, por trás de cada um, de cada pessoa, tem uma história, né? E elas comentaram que ali tem mulheres, ali tem muitas dores, né? E tudo isso influenciado pela droga, né? Isso não para de surgir, não para de crescer, né? Pessoas que ficam completamente à deriva, completamente sem os seus sentidos razoáveis, seu equilíbrio mental, né? E acabam nas ruas, né? Vegetando, às vezes até roubando para poder sustentar o vício. Triste demais, gente. Muito, muito, muito. Muito triste. Mas vida que segue, que bom que tem, né? Essa pastoral, essas pessoas do bem que fazem a entrega de algum agasalho, de comida e de carinho, principalmente. Seguimos, Magno, vamos com música?
1: Vamos lá, então. Já, agora já tem horóscopo. Tô, Tony.

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1: Previsão do tempo.
2: Previsão de tempo firme e temperaturas agradáveis na região sul neste feriado de Corpus Christi. No decorrer do dia, o sol predomina entre nuvens. Em Rio Grande, mínima de 14 e máxima de 23 graus. Em São José do Norte, máxima de 22 graus. E em Cristal, a temperatura máxima pode chegar nos 24 graus. Previsão do tempo com informações do Instituto Nacional de Meteorologia, IMET.
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1: Muito bem, agora 10 minutos, faltando para as 11 horas da manhã desta quinta-feira, feriado. Vamos com o primeiro bloco do horóscopo aqui no programa. Atenção, você nascido sob o signo de Áries. Sacada inteligente, encontros inesperados e sensação de uma virada de vida darão sabor ao dia. Uma conversa em grupo, dedicação acertada e uma ideia genial poderá resultar em uma nova versão e um antigo projeto. Circule, aceite um convite de última hora. O dia poderá surpreender com uma proposta comercial interessante. Novidades no ar, você de Áries.
2: Touro, conversa com uma amizade influente, proposta de trabalho em outra localidade, contatos nas redes ou indicação surgindo do nada poderão abrir portas na carreira. Uma ideia ousada poderá encontrar terreno fértil hoje. Ótimo momento para apresentar um projeto em reunião ou entrar em um grupo profissional poderoso. Mensagem carinhosa no amor, Touro.
1: Gêmeos, apresentações fora do roteiro, convites para palestra em um evento e novo lançamento dará direção atraente ao trabalho. Revele sua versatilidade, negocie um contrato profissional e suba um patamar na carreira. Você ganhará o reconhecimento de um grupo sólido. Conte com amizades experientes e apoios poderosos. Poder pessoal em alta, Gêmeos.
2: Você do signo de Câncer. Conexão profissional sólida, convite para viagem ou contato com uma pessoa de longe criará um cenário positivo para o futuro próximo. Retome um plano de mudança ou troque uma ideia com um mentor sobre um antigo projeto. Vários planetas em seu signo trarão lindas oportunidades nesta fase. Finalize um ciclo e se fortaleça interiormente, Câncer.
1: Leão, notícias de amigos de longe, amizades em um outro ambiente, apoio financeiro inesperado e oportunidades de trabalho movimentarão o dia, que trará novidades imperdíveis e novas escolhas. A vida fluirá em direção aos sonhos. Siga a intuição, os ventos soprarão ao seu favor nesta fase. Uma mudança trará conexões com a sua força interior, Leão.
2: Virgem, assuma seu poder no trabalho e alavanque a carreira com novas conexões e projetos. Encontros e interações de hoje animarão o clima. Reúna amigos, resgate antigas amizades e se aventure em novas experiências. Retome um contato profissional que foi adiado ou avalie uma proposta com carinho. Mudanças, inovações e sucesso pela frente, Virgem.
1: Primeiro bloco do horóscopo, segundo volta em seguida aqui na sequência do nosso programa. Agora 10h53.
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2: Trazendo aí mais participações, agora aqui a Mara Rosane. Bom dia, gostaria de ouvir Sua Boca Mente. Mara Rosane assina a mensagem. O Marcos Ousada, música pra mim, é Chão de Giz, que Deus nos conceda um dia abençoado, diz o Marcos Ousada. Wilson Coy, o homem das rapadurinhas, lembra do Wilson
1: Coy? Claro, fazendo com certeza.
2: Rapadurinhas de amendoim deliciosas. Bom dia, Wanda, pra você e seus colegas, parabéns pelo programa. Wilson Coy na escuta. Se puder, toca uma música aqui internacional, a gente vai ver se a gente... Ele consegue aqui pro Wilson Coy. Também a Eva Maria, bom dia. Gostaria de oferecer a próxima música para minha irmã Lúcia Machado e para vocês da rádio Eva Almeida, do bairro América. A Lúcia mandou a música para Eva também. A Lúcia Machado pode ser a próxima, então. A Lúcia Machado participando. Também a avó Tereza, sempre na escuta, na Vila Bernadette. Leneira do Bairro América também está ligadinha na nossa programação. Algumas participações aqui no 991-647-867. Temos uma outra ocorrência agora chegando aqui no programa, repassada pela Polícia Civil. Na data de ontem, a Polícia Civil do Estado do Rio Grande do Sul, por meio da Delegacia da Mulher aqui de Rio Grande, cumpriu um mandado de prisão preventiva em desfavor de WLG, de 26 anos, no bairro Getúlio Vargas. O indivíduo havia sido preso em flagrante pela delegacia no dia 22 de maio, pelo crime de posse irregular de arma de fogo, durante o cumprimento de mandado de busca e apreensão expedido no âmbito de investigação relacionada à violência doméstica e familiar contra a mulher. Posteriormente, foi colocado em liberdade provisória, mediante o cumprimento de medidas cautelares impostas pelo Poder Judiciário, mas, contudo, descumpriu reiteradamente as condições estabelecidas, motivo pela qual foi decretada sua prisão preventiva. Após os procedimentos legais de praxe, o preso foi encaminhado ao sistema prisional, onde permanece à disposição da Justiça. Não cumpriu, foi preso novamente, né?
1: É verdade, é verdade. Que loucura, né? As coisas continuam acontecendo, infelizmente, bem na beirinha do seu olhar, né? Às vezes a gente não percebe o que tem por trás, né? Assim é a questão da saúde mental, gente. Às vezes a gente não percebe o que está tão próximo e tão nada distante, né? Não acontece distante da gente. Então, vamos observar mais o nosso próximo e dar mais e mais atenção. Bom, nem se fala em feminicídio, não tem nada a ver saúde. Bom, não sei se tem a ver, porque as questões do feminicídio é um poder que o outro tenta obter sobre a pessoa, né? E a saúde mental, quando alguém ceifa a vida, a sua própria vida, já é uma doença que está ali inserida no seu DNA, não sei, sei lá, né? Então, a gente também tem que se ater muito a isso, né? Uma boa conversa, um despertar de interesse em outros valores, essas coisas são muito necessárias. Seguimos.
2: Seguimos com outra informação. Quase metade das crianças até 9 anos, está acima do peso em Pelotas. Cerca de 40% das crianças de 0 a 9 anos acompanhadas pela Rede Municipal de Saúde em Pelotas apresentam grau de sobrepeso. Os dados são do Sistema de Vigilância Alimentar e Nutricional do Ministério da Saúde e acendem um alerta para o avanço da obesidade infantil na cidade. Nesta quarta, foi celebrado o Dia da Conscientização contra a Obesidade Infantil. Especialistas reforçam a necessidade de medidas preventivas dentro de casa, envolvendo alimentação equilibrada, redução do consumo de ultraprocessados e incentivo à prática de atividades físicas.
1: Uhum. E é lá, e é aqui, e é em todo lugar, gente. A questão da obesidade, a questão da falta de movimento ou até de alimentos processados também eleva o peso, né? E a vida sedentária. Hoje todo mundo não levanta para nada, não se movimenta para nada, né? Se não tiver um grupo de apoio, né, para romper essa bolha aí do sedentarismo, todo mundo vai ficar doente, todo mundo vai ter que... Vai precisar de cuidados, não tem outra maneira, né? Porque depois de adquirir muito peso, é bem difícil, se não tiver apoio, se não tiver dedicação, de voltar à vida normal e não sedentária. Complicado.
2: Crianças, até de 0 a 9 anos.
1: E adultos também, né, Marcos? Se a gente pensar, adultos também. Pois é. E uma proposta em discussão no Congresso Nacional pode mudar completamente a forma de funcionamento público em milhares de cidades brasileiras. O que, que é isso? A PEC prevê alteração no modelo de representação total dos municípios, onde até 30 mil habitantes, grupos de representantes até 70% das cidades do país, pela proposta. Essas cidades deixariam de ter modelos tradicionais nas câmaras de vereadores e passariam a funcionar por meio de conselhos comunitários. Os atuais vereadores deixariam de atuar, aliás, passariam a atuar como conselheiros locais, acompanhando as demandas da população das questões administrativas municipais. Outro ponto que está gerando debate é a remuneração desses representantes. Em vez de salário fixo mensal, a atuação passaria por seria compensada através de ajuda de custo ligado à participação em reuniões de atividades oficiais. Ou seja, se tivesse uma reunião, se participasse de algo, ganharia. Caso contrário, não ganharia salário fixo. Os defensores afirmam que a mudança pode reduzir gastos públicos e tornar a máquina administrativa mais enxuta, principalmente nos municípios pequenos com baixa arrecadação. O que tu acha disso, Mike? Não teria ninguém para ser conselheiro?
2: Não,
1: ou teria?
2: Acho que não, né?
1: Uhum. Já é muito criticada essa questão mesmo já, antes de ser aprovada. E aí a proposta ainda precisa reunir apoio mínimo de 171 deputados para começar a tramitar oficialmente na Câmara. Claro que os deputados não vão querer, porque os vereadores são bem braços eleitorais.
2: Cabos eleitorais, né?
1: Então, enquanto esse debate não cresce, as redes sociais indagam. Qual é a sua opinião sobre isso?
2: Deixa no ar aí a opinião.
1: Deixa no ar. O que vocês acham? Cidades aí até 30 mil habitantes não teriam mais vereadores? Teriam, né, agentes comunitários, ou seja, auxiliares, né? Conselheiros, né? Eis a questão, fica no ar.
2: Uma outra informação, um homem suspeito de estuprar enteada é preso aqui em Rio Grande. Vítima de 9 anos revelou os fatos a um familiar. Um homem de 21 anos foi preso na manhã de ontem, aqui em Rio Grande, suspeito de cometer abuso sexual contra a sua enteada, uma menina de 9 anos. O crime era cometido em Pelotas. De acordo com a Polícia Civil, a criança relatou os abusos a uma tia. Conforme a investigação, os crimes teriam ocorrido ao longo dos últimos 5 meses. Diante da denúncia e dos elementos reunidos durante o inquérito, foi solicitado a prisão preventiva do suspeito, que foi autorizada pela Justiça. A prisão foi realizada por agentes da DPCA de Pelotas, com apoio de policiais da Delegacia de Polícia de Grupos Vulneráveis aqui de Rio Grande. Após as diligências, os investigadores localizaram o homem em Rio Grande, onde ele foi preso, e em seguida ele foi encaminhado ao presídio da PERG. O caso segue sendo investigado pela Polícia Civil.
1: Poxa vida. Mais uma atrocidade, né? Mais uma monstruosidade. Meu Deus do céu. Ainda bem que essa menina de 9 anos teve a coragem
2: de denunciar.
1: Né? De denunciar. Vamos embora com música? Embora não, né? Bacana. Temos mais uma hora de programa, né? Estamos sentindo a ausência aí das mensagens. Onde você está nos acompanhando?
2: Olha, Mari, lá do Uruguai. Fala, Mari.
4: Buenos dias, queridos. Como estão? Se é possível escuchar, Tania Mara, se quiser. Mis besitos van para todos los que están en la escucha, en especial para vocês. Mari.
2: Pedimos aqui do Rio Grande do Sul, veio de fora, hein? Do Uruguai.
1: Que maravilha. Muchas gracias.
2: Muchas gracias.
1: Que linda, que querida, né? Lindo sotaque, né? Lindo sotaque. Seguimos então com música. Temperatura 16 graus deste dia feriado, quinta-feira. Muito tranquilo. A cidade adormecida.
2: Parada, né?
1: Parada. À tarde teremos movimentação e a nossa programação continua ao vivo aqui na 105,9. Tu não sai daí, não muda de estação, que nós estamos aqui ao vivo para ti.
2: Mara Rosane pediu, sua boca mente.

0: certa.
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0: Beleza, 11 horas 15 minutos, 11h15, chegado o momento de falar de esporte, de falar de Copa, de falar de jogos, de falar de esporte de modo geral. E nos chama muita atenção aí um julgamento, né, de três ex-dirigentes do Brasil de Pelotas, acusado de desviar mais de R$770 mil dos cofres do clube. Foi marcado pela justiça. E os réus responderão por apropriação indébita e outros crimes, por omissão, por sessão de julgamentos, os dois deles agendados para setembro de 2027, ou seja, o ano que vem, né? Então, fiquei preocupada, sim, porque esse dinheiro propriamente, né, não voltarão para os cofres do clube, né? E é uma lástima isso. Outra coisa que me chama muita atenção aqui na minha tela é o seguinte: diretor-geral da Polícia Federal, o Andrei Rodrigues, mostra sua paixão pelo Chavante e diz o seguinte, né, com a caneca do Chavante na mão, e diz o seguinte: essa caneca é do maior time do país, o Brasil de Pelotas, o Chavante. Aí quero mandar um abraço também para o doutor Márcio Chele Gomes, né, torcedor pelo Chavante, e para tantos outros apaixonados por esse time, que tem todo um diferencial pela questão raiz, pela questão, né, da fidelidade dos seus torcedores. Adriel, que tu já está chegando por aqui, bom dia.
1: Bom dia, Wanda, bom dia, Magno, bom dia a todos os ouvintes.
0: É apaixonante isso, né?
1: Apaixonante,
0: é. É respeitoso de ver as pessoas atuarem firmemente contigo.
1: Primeiramente, lamentável, né?
0: Saber
1: de casos de corrupção dentro do... Uhum. Infelizmente é comum. Né?
0: Lamentável, né?
1: Casos de corrupção dentro de clubes de futebol, e esse caso explica muito as dificuldades que o Brasil tem passado nos últimos anos, né?
0: Imagina que esses 770 mil são dos torcedores, né?
1: Sim.
0: Dos sócios torcedores que estão ali, sim, todo mês colaborando contigo.
1: Explica, e hoje, infelizmente, o Brasil se encontra na Série D. Até pouco tempo atrás estava na segunda divisão do Campeonato Brasileiro, chegou a ficar até perto de subir para a Série A. Hoje está na quarta divisão, na Série D, está na segunda divisão do Campeonato Gaúcho.
0: Muitas dificuldades.
1: Então a gente vê o reflexo, né, desses casos de corrupção. Explica muito o desempenho esportivo do clube também, né, porque acaba afetando, né, é inevitável.
0: E aquilo que eu e o Magno falávamos em muitas atuações em assuntos diversos. Acontece aqui, acontece lá e acontece em todo lugar.
1: Acontece
0: porque
1: todo
0: o Internacional, um time da capital, também sofreu isso.
1: Sofreu isso em 2016 com o então presidente Vitório Pífero, que já foi julgado, já foi condenado.
0: Sim.
1: Que desviou do clube também, e o Inter acabou caindo para a segunda divisão, né? Infelizmente, é muito triste ver, porque tanto o Brasil quanto o Inter, clubes, enfim, de grande torcida, e deixou uma mancha histórica no Inter, por exemplo. O Inter tinha essa alcunha que o torcedor se orgulhava tanto de ser um clube que nunca havia caído para a segunda divisão, né? E por conta de uma má administração e de problemas de corrupção, o Inter acabou sendo rebaixado e ficou essa mancha histórica, né?
0: É muito ruim, muito
1: e
0: ruim.
1: E o Brasil também é muito triste, porque o Brasil tem essa fidelidade da torcida. Uhum. E não só o Brasil, né? É uma característica dos clubes da região sul do estado em geral. Brasil, Pelotas, o São Paulo, o Bagé, o Guarani, esses clubes, eles têm essa fidelidade muito grande da torcida, e é muito triste ver os nossos clubes daqui passando por essa situação tão difícil que vem passando nos últimos anos, né?
0: É, duas ou três pessoas mal intencionadas entram com outro objetivo e acabam desviando aquilo que é fundamental para dar veracidade, para dar crescimento ao time.
1: Inclusive o Gauchão de 2026... foi o primeiro campeonato gaúcho em 86 anos que a gente não teve nenhum representante de Rio Grande e nem de Pelotas na elite.
0: Verdade.
1: Em 86 anos foi a primeira vez que isso aconteceu.
0: 86 anos. Pensa isso, quase um século.
1: Quase um século. Foi a primeira vez que não tivemos representantes das duas cidades
0: e
1: na Série A.
0: E pelos bastidores, né, a gente sabe o que vem acontecendo.
1: A gente consegue.
0: Esse tipo de coisa,
1: exato,
0: a gente identifica.
1: Além das más administrações, né, que é um problema que afeta, acho que, todos os clubes daqui.
0: Muitos entram para administrar, visando o pessoal, visando a aparência pessoal.
1: Importante,
0: né,
1: a gente falar disso também, Wanda, porque eu até queria falar hoje no programa sobre, falar um pouco sobre os clubes daqui, porque a gente fala tanto sobre más administrações, e a gente, o São Paulo, né,
0: Tá de parabéns,
1: né? A nova diretoria do São Paulo tem feito movimentos muito interessantes, né? Uhum. Tivemos, enfim, criação de novos modelos para sócio-torcedor. Eles vêm reestruturando o estádio com pinturas, vêm conseguindo patrocinadores. Reformularam a loja do clube e agora a última notícia que chega é que eles, ali onde eram as áreas das piscinas, uhum. atrás da goleira ali, da Presidente Vargas, eles estão construindo um complexo, uma quadra de society, uhum. futebol society, em um complexo todo voltado aos sócios do clube, que, enfim, isso com certeza vai trazer uma renda para o clube. E, enfim, vai melhorar a estrutura. Então, a gente tem que dar os parabéns também quando as coisas vêm sendo bem feitas nos clubes
0: muito
1: daqui.
0: Muito,
1: né?
0: Legal. Uma grande perspectiva de crescimento. É isso que a gente quer, né? Até a maneira que eles estão se colocando, a identidade visual, né? Eles estão mudando tudo.
1: Trabalho
0: de
1: marketing muito bom.
0: De marketing bom
1: também.
0: A gente está torcendo, né? Torcendo para a gente conseguir retornar a
1: exato.
0: Claro. A transmitir as grandes partidas,
1: temos,
0: né?
1: Temos que ver como vai ser agora o desempenho no campo, né?
0: No campo.
1: Porque agora
0: as
1: tem
0: contratações
1: tem a montagem
0: mais.
1: Do elenco para a disputa da Terceirona, uhum. que vai ocorrer em outubro. Então, a gente, fora do campo, as coisas vêm sendo muito bem feitas. Agora, uhum. a gente tem que ver como vai ser a montagem do elenco na prática, uhum. no campo, né? Mas eu tenho certeza que essa reestruturação do clube vai ajudar também
0: Mas,
1: no desempenho
0: Adriel,
1: esportivo.
0: Tudo tem que contar com o apoio, com a visão, com o entendimento dos grandes empresários, das empresas locais, para poder dar um plus, né, nessa caminhada. Uhum. Não se faz nada uhum. sem dinheiro, né? Tudo é muito complicado, tem que ter uma boa alimentação, tem que ter um bom treinamento, tem que ter uma boa equipe, e aí envolve
1: dinheiro. Muito importante, né? Porque os clubes, principalmente o São Paulo, voltando a disputar competições de maior nível, a torcida volta e isso mexe diretamente com a economia da cidade, né?
0: Uhum,
1: gira verdade. A economia da cidade, traz visibilidade para as empresas, então é muito importante que as empresas realmente ajudem e deem apoio uhum. para os clubes daqui, né?
0: É verdade. Magno, quer falar sobre o Magno, que é o nosso plantão esportivo, né? Quantas dificuldades, né, os times passam no geral e os empresários, de um modo geral, não têm ainda essa uhum. paixão, né, que deveriam uhum. ter e investir lá valores importantes.

0: dia.
1: Tá? Bem importante.
0: E saiu informação de que o Neymar não vai viajar para o amistoso contra o Egito. Vai ficar fazendo treinamentos específicos para, enfim, continuar se recuperando da lesão, que a expectativa é que o Neymar esteja em campo no segundo jogo da Copa do Mundo.
1: O primeiro não
0: vai perder,
1: não
0: estreia. Só se tiver alguma reviravolta muito grande para o Neymar jogar contra Marrocos no dia 13. Senão depois o Neymar vai jogar no segundo jogo e esse sim a expectativa é que ele esteja apto para entrar em campo.
1: Isso vai ser no dia 20...
0: O segundo jogo da seleção só, deixa eu confirmar.
1: Eu acho que é dia 29, se não me engano.
0: O segundo jogo da seleção é no dia 19 contra o Haiti.
1: 19.
0: Isso, contra o Haiti às 21h30.
1: Uhum.
0: Ah, e esse é o jogo. É um bom jogo. Esse é o jogo que se espera que o Neymar esteja em campo novamente.
1: Muito legal. Tá? Bom, o resto tá tudo certo. Tudo faltam 8 dias,
0: tem
1: né?
0: Tem 8 dias?
1: Confere.
0: Pra Copa, a Copa começa dia 11, vamos fazer as contas.
2: Uma semana, né?
0: Uma semana, 7 dias. Quinta-feira que vem. Só queria trazer uma questão que é preocupação, né, pra Copa, que os jogos da Copa de 2026, isso era uma coisa que eu já vinha pensando há um tempo, eles podem sofrer interrupções muito longas. Isso é um problema. Porque isso aconteceu, houve o Mundial de Clubes ano passado nos Estados Unidos também, e um problema do Mundial de Clubes é que os Estados Unidos têm uma lei federal que diz que se tiver alguma tempestade elétrica, raios caindo, num perímetro de, se eu não me engano, 30 quilômetros de onde está ocorrendo algum evento esportivo, o jogo tem que ser paralisado por no mínimo 30 minutos e precisa de um intervalo de 30 minutos sem nenhuma descarga elétrica para o jogo poder ser retomado. Então, isso é um motivo de preocupação.
1: Tá, mas tem algo porque eu lembro que numa Copa anterior, já aconteceu isso. E aí ficou paralisado o tempo, depois retomou.
0: Isso, é uma questão dos Estados Unidos. E não tem muito que ser feito, porque é uma questão, uma lei, né, federal. Né, é um protocolo federal, então não tem muito o que fazer. Se acontecer uma descarga elétrica ou qualquer coisa, ou ter um perigo de tempestade elétrica, o jogo é paralisado, mesmo que o céu esteja limpo.
1: Sim.
0: A gente viu acontecer no Mundial de Clubes, os jogos paralisados e continuando paralisados por muito tempo e mesmo sem nenhuma nuvem no céu. E muita gente dizia, pô, o céu tá limpo, né?
1: Sim, sim.
0: Então por que não voltam com o jogo? Porque tem essa regra que o jogo precisa ficar 30 minutos paralisado, pelo menos.
1: E aí é estudado isso, né? Ou seja, está sendo monitorado, se vai haver essa possibilidade.
0: Sim.
1: Climática, né? Aí...
0: Mas a preocupação é que alguns jogos podem ficar paralisados por horas. Até
1: horas?
0: Acontecer. Isso.
1: Nossa.
0: Sim, porque já
1: muda totalmente
0: jogos da
1: a tabela,
0: Copa do
1: né?
0: Mundo de Clubes ficaram paralisados por uma hora. Né?
1: Muda
0: e isso esfria
1: tabela.
0: O jogo, isso faz o discípulo público, muita gente vai embora.
1: Vai.
0: Imagina isso acontecendo em uma final de Copa,
1: muito ruim, né, gente?
0: No meio do jogo, o jogo precisa ficar paralisado, esfriar o jogo.
1: Bom,
0: né?
1: Mas vamos pensar que lá a gente vai estar no inverno aqui, lá vai estar no
0: verão.
1: Verão. Né?
0: É outra questão dessa Copa também, os horários.
1: Calor.
0: Foi outro problema da Copa do Mundo de Clubes que aconteceu no mesmo período do ano passado. Muito calor, jogos ao meio-dia de lá. Né?
1: Temperatura altíssima.
0: E isso afeta o jogo em si, né? O jogo fica mais lento por causa disso, porque os jogadores cansam mais rápido e, enfim, o jogo não tem aquela intensidade toda.
1: E até porque não tem uma adaptação tão rápida assim, né? Na verdade, eles saem de um clima, entram em outro, tem toda uma questão aí de mudança.
0: Sim,
1: e a gente está falando em altas temperaturas.
0: Jogadores, por exemplo, do Brasil, que em muitas regiões, principalmente para a parte sul do Brasil, está frio e chega lá muito calor, e o calor nos Estados Unidos no verão é muito forte.
1: O fuso horário também tem uma mudança, né? Quanto tempo? 4 horas, mais
0: ou menos,
1: né?
0: Acho que 4 horas, por aí. Isso, 4 horas.
1: Bom, ou seja, não sei se é para mais, né? Para cima. No caso, o jogo vai passar aqui às 9 da noite, lá seria...
2: É que vai ter jogos de 11 da manhã até 1 da madrugada.
1: Ah, é vários
2: São vários horários. Mas vai concentrar mais na parte da tarde.
0: Depende muito, né? Porque tem jogos que vão ser no México, jogos que vão ser no Canadá, então muda o fuso horário.
1: Muda
0: essa
1: fuso
0: Copa
1: horário.
0: Tem vários fusos horários.
1: Exatamente.
0: É isso. Então, essa preocupação aí, né? Em relação à Copa, que essa polêmica da Copa aí para os Estados Unidos, enfim, causou bastante polêmica essa escolha pelos Estados Unidos para sediar a Copa, muito por ser um país que não tem muita tradição no futebol, o pessoal lá não gosta.
1: Não é futebol. Esse tipo de futebol.
0: Né? É, o futebol deles é o futebol americano. Tanto que
2: basquete.
0: Tanto futebol. É.

0: futebol estaria em quinto lugar no, nas preferências populares. Tanto, né? Perde pro beisebol, perde pro basquete, pro futebol americano, pro rugby, eu acho que.
1: Não, pro hockey.
0: Hockey,
1: Tanto que eles nem chamam futebol de futebol, né? Lá eles chamam de soccer.
2: Ah, soccer. Né?
1: O futebol, eles pegaram o nome futebol e deram pro esporte deles lá, que é o futebol americano, né?
2: É.
0: Então... Que eu nunca entendi quem tem que fazer.
2: O futebol americano.
0: Não compreendo a regra.
1: É, um jogo bem complexo, é um esporte bem complexo. Eu entendo um pouquinho ali.
2: Da bola oval,
0: se joga um pro outro.
1: É um esporte bem complexo, bem complexo.
2: É bem violento também, né? Parece que é meio...
1: É mais de impacto.
2: Tem proteção, né?
1: É mais de impacto do que violento, assim. Uhum. Mas é um jogo legal, é um esporte legal, mas teve muita polêmica na escolha dos Estados Unidos como sede, porque, enfim, lá, além dessas questões de
2: política,
1: que atrapalham muito o jogo,
2: os
1: estádios lá não são estádios de futebol. Uhum. Os jogos que vão ser realizados em estádios de futebol americano, e precisou trocar todo o gramado, porque o gramado utilizado no futebol americano não é o gramado utilizado no futebol normal.
2: Uhum.
1: Né? E teve que fazer várias adaptações. Na Copa América, que foi realizada lá, os campos eram menores, porque o campo de futebol americano é menor.
2: Sim.
1: Então, muitas adaptações, e teve essa polêmica assim, de sediar a Copa nos Estados Unidos por ser um país que meio que ignora o futebol, né? E podendo levar a Copa do Mundo para países com mais tradição.
2: Pois é. Meu Deus do céu. Vai ser bem curioso de ver e muitas informações virão juntos, né? Quem tem todo esse interesse, né? É complicado. Para nós, a bola é redonda, né, gente?
0: E tem as informações políticas também, que a gente
2: preocupante também, né?
0: Com as guerras de Irã,
1: Toda essa questão do Irã e
0: eles
1: tal.
0: Eles vão para a Copa.
1: Poderia ser evitado se tivesse uma sede que fosse um pouco mais neutra.
2: E mais neutra.
1: Nessa parte geopolítica, né?
2: É verdade. Muito doido. Mas, enfim, né? Veremos que sempre será um espetáculo, né? E a gente fica sempre na torcida que saia tudo na boa, na paz, né? E que ganhe quem esteja melhor preparado, seja emocionalmente, seja fisicamente. É isso que a gente imagina. E isso, em questões econômicas, né? O ganhador ganha muitos milhões também,
1: sim,
2: né?
1: Sim.
2: Então, a premiação de quem será o ganhador será sempre milionária, que eu não sei qual é o valor... Adriel, quantas coisas nós temos descoberto,
1: A seleção campeã da Copa do Mundo, inclusive essa Copa do Mundo vai ser a Copa do Mundo envolvendo mais dinheiro, pagar melhor. A seleção campeã da Copa do Mundo receberá um valor de 50 milhões de dólares.
2: Nossa Senhora,
1: na cotação atual, cerca de 270 milhões de reais.
2: No total,
1: a FIFA distribuirá um montante recorde de 727 milhões de dólares em premiações para as 48 seleções participantes.
2: 750, independente de ganho, vai ser distribuído participação?
1: Tem a premiação por participação e depois é definido de acordo com a colocação que a seleção ficar. Né? A 48ª recebe menos, a 47ª... Aí vai crescendo até chegar na campeã.
2: Isso está dentro dos 750 milhões.
1: Isso, ó, campeão,
2: de dólares.
1: Campeão recebe 50 milhões de dólares e o vice 33 milhões de dólares.
2: Caramba,
1: E esse dinheiro vai para as confederações.
2: Como é que é os jogadores de futebol? Eles permanecem ganhando os seus respectivos salários ou tem participação?
1: Os famosos bichos, né? Mas isso é definido não pela FIFA, isso é definido pelas confederações, pelos clubes, quando é nos clubes. Por exemplo, um clube é campeão da Libertadores, por exemplo. O clube recebe a premiação e o clube internamente decide como vai dividir essa premiação junto com os jogadores.
2: Por posicionamento, por participação.
1: Isso, muitas vezes o bicho, né, que é como chamam, fica entre metade, 40% dividido entre os jogadores como premiação para eles e o restante fica para o clube.
0: Por falar em dinheiro, as seleções mais valiosas da Copa. Em números, né? A seleção brasileira tem elenco convocado para o Mundial avaliado em 941 milhões de euros. E o Brasil é a sexta seleção mais valiosa. A França lidera com 8,53 bilhões de reais. Depois vem a Espanha, a Inglaterra, a Alemanha, Portugal e Brasil com 941 milhões de euros. É avaliada a seleção brasileira.
2: Tá, mas só um pouquinho, ficou confuso. Quem é o Brasil não está em primeiro, então. O Brasil está entre as...
0: Seis.
2: Entre a sexta.
0: A França lidera. depois Espanha, Inglaterra, Alemanha, Portugal e Brasil. Uhum. A França lidera com uma seleção avaliada em 1 bilhão de euros, 1,46 bilhões de euros.
1: É o que a gente vem falando sobre a França, né? Uhum. A França é a França e a Espanha ali, são as duas. Eu acho muito difícil que a Copa do Mundo fique fora dessas duas seleções, uhum, porque elas
2: não
1: são
2: muito
1: fortes.
2: Não aparece a Argentina nessa, não?
0: Não, a Argentina não. A Argentina está na oitava colocação.
2: Uhum. Investimento na
0: conjunto.
1: Valor, isso é valor do valor somado dos jogadores.
0: Dos jogadores.
1: O valor de mercado dos jogadores somados. Aí a França é a favorita porque o elenco da França é muito valioso. Porque além de muito bom, é muito jovem. O jogador jovem vale muito mais. Né?
2: Isso a gente está falando jovens até 25 anos.
1: Isso, depois isso. Na verdade, a partir dos 22 já começa a baixar o valor de mercado.
2: Ah, é mesmo?
1: Sim, jogadores acima de 22 anos, por exemplo, que jogam no Brasil, uhum, e são talentosos, uhum, passou de 22 anos, é muito difícil conseguir uma grande venda para a Europa.
2: Mesmo.
1: Jogadores é abaixo de 22 anos que conseguem vendas.
2: Gente, mas a criança já tem que nascer jogando, né?
1: É, que o futebol tem essa questão de ser uma carreira muito curta, né? Uhum. Então, a partir dos 22, 23 anos ali, já não é um jogador considerado jovem, já é um jogador considerado entrando ali no auge, digamos assim.
0: Temos alguns quaretões da Copa aí. O Gordon, da Escócia, 43 anos. Uhum. Cristiano Ronaldo, 41. Ochoa, goleiro do México, 40. Modric, da Croácia, 40. Um aqui da Bósnia com 40, o goleiro Neuer com 40, também Muslera, goleiro do Uruguai com 39, Galíndez da Colômbia com 39 e Nakatomo do Japão com 39 também.
1: É, essa é outra questão dessa Copa, né? Ela é a Copa de despedida de muitas lendas, né? De muitos jogadores importantes. A última Copa do Cristiano Ronaldo, última Copa do Messi.
2: A última do Messi? É?
1: Ah, o que é tudo indica, né? Assim, é muito, muito, muito improvável.
2: Quantos anos é o Messi?
1: O Messi está com
2: 38.
1: Cristiano Ronaldo, 41 anos, última Copa. Copa de Cristiano Ronaldo, última Copa do Messi, última Copa do Manuel Neuer, que para muitos é considerado o melhor goleiro da história do futebol. Última Copa, é o que tudo indica, do Neymar. Última Copa do Luka Modric, da Croácia. Então, essa Copa marca o encerramento de ciclos de muitos jogadores, né? Uhum. É a despedida de uma geração inteira. Então, é a Copa do Mundo de 2026, tem muitos fatores e tem tudo para ser uma das principais copas da história, né?
2: É verdade, é verdade. Quanta história, né, a partir de agora. E outro detalhe importante também, gente, é a questão das publicidades, né, que é despertado em cada um. Isso aí é grana extra, uhum, que eles ganham. Eu acho que aí não é o clube, é eles,
1: outro,
2: né?
1: Levantamento que foi feito é a lista dos jogadores mais bem pagos da Copa do Mundo.
2: Quem são os
1: jogadores?
2: Quem são?
1: Jogador mais bem pago, acho que todo mundo já imagina, Cristiano Ronaldo. Né?
2: É mesmo.
1: Cristiano Ronaldo tem o maior salário do mundo, né?
2: No Al Nassr. Eu não sabia.
1: Cristiano Ronaldo recebe em torno de 1,5 bilhão de reais por ano.
2: Bilhão. De dólar.
1: Seguido por Lionel Messi, Cristiano, uhum, Ronaldo e Messi, os dois mais bem pagos. Messi recebe cerca de 700 milhões de reais por ano. Depois, terceiro, Kylian Mbappé. Quarto, Haaland. E o quinto, Vinícius Júnior. Vinícius Júnior é o quinto jogador mais bem pago dessa Copa do Mundo. Recebe 302 milhões de reais por ano.
2: Caramba.
1: É muito dinheiro.
2: É,
1: né?
2: Muito dinheiro.
1: Quebrava um galho, eu acho.
2: É muito dinheiro. Gente, é muito dinheiro. Nem se fala, né?
1: Muito dinheiro.
2: É muito dinheiro. E muitos jovens, né? Se não tiver uma boa gestão, se perdem no caminho, né?
1: O Brasil hoje aparece ali como a sexta seleção mais valiosa. E muito porque o Neymar, né? O Neymar era o jogador que alavancava o Brasil nessas.
2: Eu achei que o Neymar era
1: nesses levantamentos.
2: Mais bem pago.
1: Ele já chegou a ser. O Neymar, em determinado momento, ele chegou a ser o terceiro, o segundo jogador mais bem pago do mundo em 2017, quando ele jogava no PSG. E o Neymar, ele é, e muito dificilmente vai deixar de ser, a maior venda da história do futebol, né? A venda do Neymar do Barcelona para o PSG foi de 220 milhões de euros.
2: Nossa.
1: Dificilmente vai ser batido, sabe? O Neymar foi por muito tempo o jogador mais valioso do mundo, por isso que eu falo. Ele levantava o Brasil nessas estatísticas, na última Copa, na Copa retrasada. O Brasil sempre aparecia ali entre a segunda seleção mais valiosa, muitas vezes a primeira, porque o Neymar alavancava esse levantamento, né? Porque ele era, e foi por muito tempo, o jogador mais valioso do mundo.
2: Nossa senhora, quanta informação que a gente não imagina, né? Tu vê ali, as pessoas não entendem às vezes, é só mais um. Não. Tem um valor agregado nisso aí muitíssimo alto, né? Uhum. Todos os sentidos.
1: Sim, então tem essas curiosidades aí sobre o
2: muitas
1: Neymar.
2: Muitas curiosidades, muitas curiosidades. Feriadinho?
1: Feriadinho, né?
2: Vida que segue, vida mas que nós segue. Jornalistas não paramos.
1: É, feriado, mas o mundo não para, né?
2: O mundo não para.
1: Jornalistas não paramos, profissionais da área da saúde não param, né?
2: Uhum. É exatamente. Isso aí. Querido, obrigada.
1: Muito obrigado.
2: Bom continuar de tarde, de dia aí, sempre atento.
1: Sempre atento.
2: Sempre atento em tudo que
1: em
2: acontece.
1: Tudo e informações.
2: E as nossas redes sociais crescendo,
1: informações
2: notícias,
1: no nosso portal.
2: Site, nosso portal a mil.
1: Nosso portal a mil, @culturazonasul105.9, todas as informações e no nosso portal também, Complexo Cultura Zona Sul.
2: E para a curiosidade de muitos, né, que seguem lá e a nossa, claro que essa informação ela não é visível a quem nos segue, mas só para os curiosos, temos mais de 500.000 de visualizações na nosso
1: portal. Estamos em crescimento, franco crescimento.
2: Franco crescimento, maravilhoso. Obrigada, Adriel.
1: Então tá, muito obrigado, até amanhã.
2: Até amanhã. Amanhã é sexta-feira, né? Amanhã é sextou.
1: Amanhã é sextou. É,
2: Magdo. Vamos
0: véspera
2: seguir?
0: Do Jogo do Brasil, né?
2: Véspera do Jogo do Brasil.
0: Brasil e Egito.
1: E semana que vem já vamos entrar em clima de Copa,
0: clima
1: né?
0: De Copa do
2: clima
0: novo.
2: Clima de Copa, exatamente.
1: Clima de Copa, expectativa para...
2: E o nosso time Copa. Parece que está montado, né? Vem aí com uma grande visão aí.
1: Nossa equipe crescendo cada
2: crescendo
1: vez mais.
2: Crescendo com muitas novidades,
1: crescendo
2: né?
1: em números e em qualidade também.
2: Em qualidade também.
1: Também.
2: Né? Surpreenda-se, quem quiser. Muito legal. Vamos com música aqui no programa, né, Magno? Para dar sequência, hoje não temos Rosário Bica, né? E as dicas de saúde... Também um dos nossos integrantes aqui da nossa equipe hoje está de folga, mas amanhã não estará.
1: Exatamente.
2: Beijinho para a Laís, que deve estar nos acompanhando. Seguimos então.
0: Para Mari do Uruguai, Tânia Mara.

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2: Previsão do tempo.
3: Previsão do tempo.
4: Previsão de tempo firme e temperaturas agradáveis na região sul neste feriado de Corpus Christi. No decorrer do dia, o sol predomina entre nuvens. Em Rio Grande, mínima de 14 e máxima de 23 graus. Em São José do Norte, máxima de 22 graus. E em Cristal, a temperatura máxima pode chegar nos 24 graus. Previsão do tempo com informações do Instituto Nacional de Meteorologia, IMET.
2: Previsão do tempo.
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0: Muito bem, agora 11 horas e 51 minutos, 11 e 51. Gente, quando a gente pensa que viu tudo nessa vida, a gente ainda tem muito mais que ver. Eu estava vendo agora um vídeo do vereador Enio Fernandes, né? O vereador Elinho, e é algo perplexo, né? Ele faz uma narrativa aqui de um fato que ocorreu na UPA do Cassino, onde o médico disse para ele: vaza, né? Vai ralar peito, né? Não sei o que quer dizer isso, mas é uma vergonha, né? Tratando-se de uma autoridade que foi tentar auxiliar alguém que estava esperando há uma hora e meia. Gente, eu quero trazer isso amanhã, né? Hoje o programa já está terminando, isso me chegou agora, né? E eu fiquei muito perplexa. Gente, não é admissível faltar o respeito com ninguém, muito menos numa UPA, um lugar tão sensível, onde as pessoas chegam com dor, com desespero, clamando por um atendimento, a ponto do médico estar à frente do seu computador, né, esperando e as pessoas, aliás, fazendo não sei o quê, e as pessoas do outro lado desesperadas, com dor, esperando um atendimento. E aí, quando alguém vai intervir, o médico sai com essa resposta. De fato, né, requer uma atenção da secretária, que é sempre muito solícita, muito atenciosa. Agora, isso é uma vergonha, a gente não pode deixar passar. Gente, pelo amor de Deus, né? Um SOS à UPA do Cassino, que não é a primeira, né? Todo dia chega alguma reclamação aqui no programa. A gente sempre tenta passar para a secretária querendo uma resposta, mas essa aqui foi demais, né, gente? Foi demais. Tem os vídeos, né? E com certeza vou pedir, vou solicitar para o vereador Enio Fernandes também esse vídeo, porque também a gente quer ver e trazer a público, porque esse médico não pode ficar lá brincando de doutor, né? Ele vai ter que ir para casa ver o computador dele na particularidade, não na hora do trabalho sendo pago com dinheiro público. Tá errado.
1: Vamos ter que fechar o horóscopo, né?
0: Nem me lembrava, Mag. Fiquei tão bravo com isso. Né? Nem me lembrava. É. Vamos, Mag. Obrigada. Lá. Desculpem o atraso aí do horóscopo para Libra. Então, elimine uma tarefa pendente, aplique novos conceitos no trabalho e adote uma ferramenta que facilitará sua produção. Viagem melhorará a saúde de formulação de rotina, trará grandes alívios. Apoio aparecerão na hora certa, com reconhecimento e aumento de prestígio. Explore seus talentos e brilhe, Libra.
1: Você do signo de Escorpião, o amor poderá surpreender hoje. Se estiver em busca de novas emoções, poderá se apaixonar numa viagem ou um evento cultural. Encontro inesperado ou conversa carinhosa com o par intensificará a vida íntima. Alguém que estava distante poderá retornar. Valerá passar um tempo gostoso com os filhos ou se aplicar para um curso fora, Escorpião.
0: Sagitário, mudanças na maneira de pensar e de se comunicar melhorarão a relação com os filhos e com os parceiros profissionais. Troque confidência com a família e alguém da sua confiança. O dia trará revelações importantes que dará mais leveza às relações. Valerá também receber gente querida em casa e criar novas memórias. Casamento em alta, Sagitário.
1: Capricórnio, as comunicações de trabalho estarão aquecidas, uma proposta profissional inesperada, o acordo familiar garantirão bons rendimentos e maior autonomia financeira. Transações imobiliárias terão andamento positivo, encontre soluções originais para velhos problemas, perdoe o passado e as palavras não ditas, harmonia e confiança no casamento, Capricórnio.
0: Aquário, tome uma decisão corajosa sobre um plano de vida. O dia será de emoções fortes no amor. Aproveite para se reposicionar em uma relação especial. Lua e Plutão em seu signo favorecerá transformações em sua imagem e maneira de se apresentar. Cuidados estéticos e hábitos saudáveis também entrarão no pacote de novas ações. Poder em alta, Aquário.
1: Peixes, sonhos significativos, intuição apurada e necessidade de dar uma pausa marcarão o dia. Valerá diminuir compromissos na agenda, desacelerar e ouvir a voz interior. Uma sacada importante poderá reaparecer em um momento de relaxamento. Restaure suas energias com meditação, terapia ou conexão com a natureza e com a música. Peixes.
0: Muito bem. Esse horóscopo, desculpem o atraso aí, né? Mas retorna amanhã na íntegra. Na íntegra. Bom, quem receba uma mensagem aqui também do pai Ronei, né? Mandando um abraço, né? Que em seguida ele estará de volta nos visitando por aqui. Um abraço, meu querido. Um ótimo dia.
1: Também a Maria Rosário do Santos Silveira. Bom dia, tudo de bom. A Eliane Silva da Silva. Bom dia, Wanda e Magno. Bom feriado para vocês. Poderiam diminuir a metade do salário de cada político brasileiro, que ainda é muito. Já sobraria um pouco para que é mais necessário, diz a Eliane Silva da Silva. Falando sobre aquele caso do... que você falou anteriormente, né? Não do vereador.
0: Lá dos vereadores, dos conselheiros.
1: Lá dos conselheiros, né? Isso.
0: Exato.
1: Também a Silvia das Navegantes, está sempre ligada na programação. Silvia dos Navegantes, dá os parabéns aí para a nossa programação. Está ligadinha sempre que pode.
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1: Informação repassada pela Brigada Militar, que prendeu um homem por tráfico de drogas hoje no bairro São Miguel. Durante a ação, a Brigada apreendeu 38 porções de crack, 18 porções de maconha e 11 porções de cocaína. A ocorrência foi atendida por policiais militares da equipe do 6º BPM, equipe da Força Tática. Prisão hoje no bairro São Miguel, então.
0: Muito bem, quem mais que está com a gente?
1: Todos registrados por aqui, todos registrados.
0: Vamos com música, então.
1: A Edileuza pediu Simone Mendes.

0: Feito!
1: Feito!
0: Feito! Um programa intenso, muito legal, com muitas informações. E a gente volta amanhã.
1: Sem deixar aqui um abraço para Sirlei Leite, né?
0: Ai, mimosa, querida. Ela que tá na Serra, né? Mora lá. Né? Um beijo muito carinhoso, essa mulher esplêndida, maravilhosa, corajosa, né? E minha irmã.
1: Isso aí, família Leite.
0: Família Leite ligada. Beijo, querida. Bom feriado aí pra ti. Se não, provavelmente esteja trabalhando também. Nós voltamos amanhã, eu e o Magno, a dupla das manhãs, aqui na 105,9, Wanda e Magno, Magno e Wanda. Voltaremos amanhã com nossos convidados, é claro, né? Beijo a todos, bom feriado e até...
1: Amanhã às 9.
2: Hora certa.
1: Cultura, meio-dia e um.
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Agora são 12:05, uma boa tarde para você, sintonizado aqui junto conosco, junto na programação da Cultura, integrando a Zona Sul e conectada contigo, está entrando no ar então, a partir de agora, depois do Palavra de Mulher, neste feriado de Corpus Christi, onde a nossa programação segue em frente aqui, ao vivo, e levando todas as informações para você, atualizadas e também boa música. Vamos em frente, a partir desse momento, comigo, Paulo Ricardo, até as 14h, mais uma vez, teremos o nosso querido Radiorama, que relembra, traz de volta aquelas emoções dos anos 70, 80, 90, a primeira década dos anos 2000, aqui na nossa programação. Sua participação para lá de especial, de antemão já desejo para quem consegue descansar neste feriado de Corpus Christi, uma ótima quinta-feira, um ótimo descanso nesta quinta-feira. Para quem está trabalhando, também é um ótimo trabalho e aproveite aí também o seu feriado. Melhor ainda para quem conseguiu armar aí um feriadão. Beleza, vamos em frente. Tocando boa música, a partir de agora aumenta o volume, porque a viagem ao passado vai começar e hoje começa com o tema do filme Cidade dos Anjos.

a gente começar a nossa viagem ao passado de uma linda forma. Tá aí três temas de filmes pra você na edição deste feriado de Corpus Christi aqui na nossa programação, na programação do Radiorama. Heaven com o Bryan Adams, antes teve Seal, Kiss from a Rose do filme Batman e a primeira Goo Goo Dolls, Iris do filme Cidade dos Anjos. Agora são 12:20, uma ótima tarde de quinta-feira pra você. A música por aqui não pare, a nossa viagem também, agora tem Charlie Brown.

Aí o tremendão Erasmo Carlos aqui no nosso Radiorama, relembrando, mesmo que seja eu, na primeira sequência, nosso programa nesta quinta-feira. Antes, Lulu Santos, Tempos Modernos, ainda teve o Charlie Brown Jr., saudoso, Chorão, Não É Sério, com a participação da Negra Lee nesta versão do som do Charlie Brown. Aí a primeira sequência, nossa viagem ao passado a todo vapor por aqui, breve parada na primeira estação e a gente volta rapidinho trazendo muito mais.

0: Previsão do tempo.
1: Previsão do tempo.
2: Previsão de tempo firme e temperaturas agradáveis na região sul neste feriado de Corpus Christi. No decorrer do dia, o sol predomina entre nuvens. Em Rio Grande, mínima de 14 e máxima de 23 graus. Em São José do Norte, máxima de 22 graus. E em Cristal, a temperatura máxima pode chegar nos 24 graus. Previsão do tempo com informações do Instituto Nacional de Meteorologia, IMET.
0: Previsão do tempo.
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18: Meio-dia e 39, esse é o Radiorama, as músicas que marcaram gerações aqui na programação da sua 105,9. 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Até as 2 horas da tarde, só as clássicas anos 70, 80, 90 e anos 2000. Iniciozinho, a primeira década dos anos 2000 por aqui, comigo Paulo Ricardo. 20 minutos faltando agora para 1 hora da tarde. A gente segue com mais uma sequência que já está começando por aqui. A temperatura ali nos 18 graus, temperatura agradável neste feriado de Corpus Christi. E a outra sequência, a nova sequência aqui da nossa viagem ao passado já começou. E a gente toca agora Grace Jones, La Vie en Rose. Uma boa tarde de quinta-feira para você.

resultado de uma grande parceria, famosa colaboração entre a banda irlandesa U2 e o lendário guitarrista de blues, o B.B. King, lançada lá em 1988 no álbum Rhythm and Hum. Essa música é um clássico que une o rock e o blues, explorando aí temas profundos de redenção, culpa e também transformação através do amor. When the Loves Come to Town, U2 com B.B. King aqui relembrado no nosso radiorama. Antes teve Trio, Hearts Are Trumpet e a primeira Grace Jones, Lavie and Rose, meio-dia e 54.

0: Aqui do Radiorama, este verdadeiro hino de resiliência e maturidade, ensinando que a vida exige escolhas, aceitação e coragem para enfrentar os obstáculos cotidianos sem ilusões. Essa música avisa que esperar uma existência perfeita só gera frustração e solidão. É preciso ter uma visão realista para não sofrer. É preciso saber viver, um clássico do Roberto Carlos e do Erasmo, eternizado na voz dos Titãs, lançada lá em 1998. Antes, Nico Rezende, Esquece e Vem, ainda aqui de Abelha, Como Eu Quero. 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
1: Hora certa.
0: 1:06.
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Uma hora mais 11 minutos, já estamos de volta e preparados aqui para seguir a nossa viagem, relembrando as clássicas da programação da Cultura Zona Sul. Você sabe, né? Radiorama, só com as melhores, matando a saudade e relembrando aqui na nossa programação com a super força da Dinâmica Contabilidade, Sul Gás e Água e também Padaria Rota das Ilhas, na Vila da Quinta. Uma viagem através das músicas que embalaram gerações. Não existe música velha, existe música boa e a gente toca aqui de segunda a sábado, do meio-dia às 14h aos domingos, das 7h às 9h, com reprise e o Radiorama Light, das 19h às 21h, no domingão também. Eu sou Paulo Ricardo, parceria e companhia, conduzindo essa viagem ao passado e, é claro, com a sua participação pra lá de especial junto com a gente aqui na nossa programação. Vamos começar mais uma sequência indo aos anos 70, lá em 1975, trazendo de volta essa lembrança aqui, um dos maiores sucessos da carreira solo do cantor e compositor americano Larry Santos, lançada originalmente em seu álbum intitulado de 1975. O nome dessa música aqui é We Can't Hide It Anymore, um clássico lá dos anos 70, 1975. Aumenta o volume.

0: clássicas da programação aqui na Cultura, integrando a Zona Sul e conectada contigo. Abençoando o amor, Blinding Love, com a Leona Lewis, aqui a gente matar a saudade e relembrar. Foreigner com Waiting for a Girl Like You. E ainda, é claro, não podia faltar a clássica lá dos anos 70 que eu toquei aqui pra matar a saudade com Larry Santos. Maria Bethânia.
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0: esse é o Rádio Urama aqui na programação da Cultura. Fastball The Way, mandando pra conta mais uma super sequência pra matar a saudade e relembrar aqui na nossa programação. Antes, o Elvis Presley, que não poderia faltar. E tocando essa música do Elvis Presley, eu acabei lembrando uma certa vez o comentário de um ouvinte. E é claro, o Radiorama é diferenciado. A programação da Cultura é diferenciada. Um ouvinte, em determinado momento, me comentou: rapaz, essa é a única rádio ainda que toca Elvis Presley, entre outros. E é verdade. E a gente tá aí, ó. Acabamos de confirmar Elvis Presley com Burning Love aqui, mandando pra conta essa sequência. Continue junto com a gente. Tem mais água pra passar por baixo da ponte até as 2 horas da tarde. Tem mais Radiorama na sequência.
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4: Previsão do tempo.
5: Previsão de tempo firme e temperaturas agradáveis na região sul neste feriado de Corpus Christi. No decorrer do dia, o sol predomina entre nuvens. Em Rio Grande, mínima de 14 e máxima de 23 graus. Em São José do Norte, máxima de 22 graus. E em Cristal, a temperatura máxima pode chegar nos 24 graus. Previsão do tempo com informações do Instituto Nacional de Meteorologia, IMET.
3: Previsão do tempo.
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0: um sonsaço do Michael Jackson. Nós vamos mandando pra conta aqui o nosso Radiorama na edição desta quinta-feira, feriado de Corpus Christi, Smooth Criminal. Ainda me dei, né? Michael Jackson deu um gritinho ali, bem no final. Maravilha, legal! Aí, obrigado pela sua parceria, pela sua audiência também aqui em mais essa edição do Radiorama Matando a Saudade, relembrando só as clássicas. Lembrando, de segunda a sábado do meio-dia às duas, domingos das 7 às 9 da manhã e também o Radiorama Light das 19 às 21 horas, só com as baladas clássicas aqui na nossa programação. Grande abraço do Paulo Ricardo, Rafael Chaves.
1: Olá!
0: Acabou já o aquecimento?
1: Boa tarde, sim, sim. Ah, tá. Tava me aquecendo ali, fazendo os polichinelos.
0: Polichinelos, né?
1: Dando umas corridinhas. Você
0: trabalha com a voz, eu não entendo porque fazer polichinelo, mas tudo bem, acho que é pela questão cardio mesmo. Cardio, né? Claro. Respiração, dicção, tudo isso influencia, não é verdade? É,
1: fazendo um on, on, on, on. Uau,
0: uau, uau, uau, é ótimo, né?
1: É isso aí, aquecendo a voz.
0: Exercícios vocais isso, também. Olha, eu vou aquecer a voz agora também.
1: Vai também como?
0: Um belo de um café.
1: Opa, me convida.
0: Estamos juntos, parceiro.
1: Beleza,
0: isso aí.
1: Tomar
0: aquele café para dar aquela reanimada no início da tarde.
1: Ah, maravilha.
0: Tudo contigo hoje, então?
1: Hoje estarei no Top Tarde aí, agitando a tarde da Cultura 105,9.
0: Que maravilha.
1: E pedir para essa audiência qualificada permanecer sintonizada aqui, porque tem muita música boa, muita interatividade e muitas informações para você nesse feriado, né, Paulo Ricardo? Hoje pela manhã, que parecia que o tempo tava com cara de chuva, agora a gente vê esse lindo céu azul aí, o sol predominando, tá demais.
0: Melhorou a temperatura. Na parte da manhã, né, tava uma temperatura mais amena.
1: É, 16.
0: Né? Agora melhorou. O horário do meio-dia também.
1: 17.
0: Abriu um pouco mais, sol resolveu dar as caras.
1: Isso aí.
0: Legal, vamos aproveitar aí o nosso dia. Volto final da tarde, viu?
1: Então, tu passa o bastão pra mim agora e
0: depois tu me devolve o bastão às 17 horas.
1: Combinado.
0: Porque estarei aqui com a Capri Santos, opa, mais uma vez, no nosso De Volta Pra Casa, levando informação e boa música aqui na programação da Cultura. Bom trabalho pra
1: maravilha,
0: ti.
1: Maravilha, obrigado e bom descanso pra ti.
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0: 2:05, tá na Cultura.
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1: Muito boa tarde, Rio Grande, boa tarde, Zona Sul. Estamos chegando com mais um Top Tarde aqui na Rádio Cultura, integrando a Zona Sul e conectada contigo. Hoje, quinta-feira, dia 4 de junho de 2026, agora 2 horas e 9 minutos. Hoje, feriado, feriado nacional de Corpus Christi. E nós aqui da Rádio Cultura com a programação normal para você, trazendo programação ao vivo, trazendo muita informação e muita interatividade nesse feriado. Hoje quem te faz companhia sou eu, Rafael Chaves, nesse feriado trazendo muita música e aguardando a tua participação no nosso WhatsApp 991-64-7867. Quero toda a Zona Sul em peso, mandando mensagem pra cá, pedindo música, mandando aquele abraço, mandando aquele alô especial. Feriado, talvez você tá de folga, tá na boa, tá aproveitando com a família, com os amigos. Quem sabe como eu, está trabalhando também, aí aproveitando esse feriado, trabalhando, dando o seu melhor. Bora então juntos fazer aqui a Tarde da Cultura 105,9. Como estávamos comentando antes, o céu abriu, tempo abriu, sol predominando, céu azul, temperatura nesse momento 19 graus, temperatura super agradável aqui na cidade do Rio Grande. 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Daqui a pouquinho a gente traz todas as informações dos nossos parceiros, dos nossos patrocinadores aqui do programa Top Tarde. Pode participar, interagir, 991-64-7867. Hoje eu quero aproveitar aqui e mandar um abraço todo especial para minha amigona, ela que é gerente da loja GZT do Calçadão, Amara. Tá ligada, tá sintonizada, tá acompanhando a 105,9. Um grande abraço, Mara. Obrigado pela audiência, obrigado pela sintonia. Hoje, feriado, a loja tá fechada lá no Calçadão, mas amanhã, sexta-feira, abre normalmente e ela vai estar lá com todo o pique, toda a equipe dela atendendo da melhor maneira, com todo carinho, toda atenção, todos os clientes que lá aparecerem. Grande abraço, Mara. Obrigado pela sintonia. Vamos juntos nessa tarde. E a gente já começa o programa, sim, 2h11.
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1: Trai a véia, João Gomes, Colo de Menina.
13: Senhores, com vocês, nosso amigo João Gomes.
14: Vamos embora, rapaz.
13: Bora, moço.

Cultura Zona Sul, Péricles e Ana Castela, Simplesmente Acontece. Trai a Véia e João Gomes, Colo de Menina, abrindo assim o nosso Top Tarde nessa quinta-feira, dia 4 de junho de 2026. 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
Então bora lá, vamos em frente agora, 2 horas e 23 minutos. A gente vai trazer mais música pra você. Esse é o Top Tarde Especial, feriado de Corpus Christi. Programação normal, feita com muito carinho pra você. E a gente abre essa sequência com Taylor Swift, The Fate of Ophelia. Ophelia, boa tarde.

0: Cultura Zona Sul, Chima Roots, Iemanjá, Taylor Swift com The Fate of Ophelia. Mais músicas entregues pra você aqui nessa linda tarde de quinta-feira, 4 de junho de 2026. E o programa Top Tarde. Agora 2 horas e 31 minutos, 2h31, você sabe que a gente traz informações para você agora, e a primeira informação que a gente traz no programa de hoje, hoje todo mundo sabe, feriado de Corpus Christi, tem um significado muito importante para toda a comunidade católica, e tem uma programação voltada para todos os fiéis nessa quinta-feira. A comunidade católica, então aqui da cidade do Rio Grande, celebra nessa quinta-feira a solenidade de Corpus Christi, uma das datas mais importantes do calendário litúrgico da Igreja Católica. A programação tem início daqui a pouquinho, às 3 horas da tarde, com uma missa no ginásio do Colégio Salesiano Leão 13, presidida pelo bispo da Diocese do Rio Grande, Dom Jorge Pierozan. Após a celebração, os fiéis seguirão em procissão pelas ruas da cidade até a Igreja Sagrada Família, localizada na Avenida Pelotas, a tradicional caminhada que reúne católicos para manifestar publicamente a fé na presença de Cristo na Eucaristia. Mais informações sobre as solenidades e tudo que irá acontecer na programação no dia de hoje, você pode conferir no nosso portal complexoculturazonasul.com.br. Inclusive, na minha vinda para cá, para a rádio, quem está vindo de carro em direção aos bairros pela Avenida Buarque de Macedo, a pista da direita, para quem quer geralmente ter acesso ali a Cristóvão Colombo ou seguir reto pela Buarque em direção a Domingos de Almeida, está bloqueada a partir da Deodoro. Então, caso alguém esteja transitando, trafegando pelas ruas da cidade, já sabe que ali vai encontrar o ponto bloqueado, porque é a partir dali que começam a confecção dos tradicionais tapetes da solenidade de Corpus Christi. Então, muita atenção. Então, eu aconselho você ir pelas pistas da esquerda, tá bem? Pela Buarque de Macedo. A gente vai para o intervalo, você pode seguir mandando a sua mensagem no 991-64-7867. Depois do intervalo, já vou registrar as primeiras participações do programa. 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
2: Previsão do tempo.
0: Previsão de tempo firme e temperaturas agradáveis na região sul neste feriado de Corpus Christi. No decorrer do dia, o sol predomina entre nuvens. Em Rio Grande, mínima de 14 e máxima de 23 graus. Em São José do Norte, máxima de 22 graus. E em Cristal, a temperatura máxima pode chegar nos 24 graus. Previsão do tempo com informações do Instituto Nacional de Meteorologia, IMET.
1: Previsão do tempo.
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Aí então, 2:37, 2:37, estamos de volta aqui com o programa Top Tarde. Quero já registrar aqui as primeiras participações, a Daniela, lá do 5º Distrito de Piratini, tá ligada nesse feriado, curtindo a programação, e ela pede uma música com Zé Vaqueiro coladinho, oferecendo especialmente para sua mãe Noêmia, que reside aqui na cidade do Rio Grande. Grande abraço, Daniela, obrigado pela sintonia. O João também tá ligado, dando o seu boa tarde, mandando a figurinha do Cebolinha, dando um oizinho, tá bom? Tá certo, João? Grande abraço! A Eliane também tá ligada. Oi, boa tarde, bom trabalho para você. Muito obrigado, Eliane. Obrigado, curte bastante o teu feriado aqui na sintonia da 105,9. Boa tarde, na escuta em Pelotas, Cássio Kurz, no bairro Fragata. Grande abraço, Cássio. A Simone, boa tarde, Rafael, bom feriado para você. Gostaria de escutar com Ana Castela, Eu Não Te Esqueci, que Eu Não Te Esqueci, para oferecer para todos os ouvintes. Abraços e parabéns pelo programa. Valeu, Simone, grande abraço. O Jones, meu queridão, meu amigo Jones Lemos, está sintonizado aqui na Cultura, mas está na boa, hein, Jones? Na beira da praia do Cassino, céu azulzinho, sol predominando, mar... Parece tranquilo, parece calmo. Na beira da praia com o carro, painel sintonizado na 105,9. Não sei se o baiano toma chimarrão, mas está um dia propício para isso na beira da praia. Não sei se o baiano toma chimarrão, mas está ligado na 105,9. Grande abraço para Letícia. Boa tarde, Rafa. A Letícia, nossa colega, representante comercial aqui da Rádio Cultura Zona Sul. Manda um alô para a equipe Brabas Runners, que está reunida pela corrida, para a corrida. Ela pede Outra Vida com o Armandinho na escuta da melhor rádio. Aí sim, Lê, grande abraço e obrigado pela sintonia. 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Então entre em contato com a emissora que a gente repassa o contato da Lê para você, para não adiar o sucesso do teu negócio. Bora lá então, agora 2:39, vamos com mais música. Então a Lê pediu e ela já vai ouvir e abre a sequência. Armandinho, Outra Vida, faltando 20 minutos para as 3.

Tá aí então, você ouviu Zé Vaqueiro, coladinho, nasceu pra mim, pra ficar coladinho, coladinho, coladinho, mas deixa na voz do Zé Vaqueiro que fica muito melhor na voz dele do que na minha, né gente? Você ouviu aí também Armandinho, Outra Vida. Faltando agora 12 minutos para as 3 horas da tarde, esse é o nosso Top Tarde, é o seu Agito aqui na 105,9, programa de alto astral, energia positiva sempre. 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Voltando agora, 8 minutos para as 3. Coração da Sul.
Ana Castela abre essa sequência.

0: Tá aí então, você ouviu César Menotti, Fabiano, perigosa e linda. Você ouviu também Post Malone com Circles e Ana Castela, É Que Eu Não Te Esqueci, não tem como te esquecer. Bora lá, a gente dá continuidade aqui ao programa Top Tarde, trazendo mais informações para você. O Estaleiro Rio Grande da Ecovix finalizou nesta semana a desmontagem da plataforma P32 em seu dique seco, com a retirada do último bloco da embarcação do espaço. Foi encerrada uma etapa essencial do primeiro desmantelamento verde do Brasil, que envolveu centenas de trabalhadores que atuaram na unidade marítima, que possuía mais de 44 mil toneladas. Adquirida em leilão pela Gerdau em julho de 2023, a P32 foi a primeira unidade do sistema de produção da Petrobras a seguir um novo modelo de reciclagem sustentável de plataformas da estatal. 3 horas e 3 minutos. Antes de ir para o intervalo, eu quero trazer um recadinho muito importante para você. 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Intervalo e a gente já volta. 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
1: Hora certa.
0: Cultura 13 e 4.
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0: Três horas e oito minutos, 13:08. Esse é o Top Tarde aqui na Cultura, 105,9, integrando a Zona Sul e conectada contigo. Hoje, nesse feriado, eu, Rafael Chaves, estou te fazendo companhia até às 5 horas da tarde. Para mim é um enorme prazer e privilégio poder estar aqui comunicando para você, nossa audiência. Você sabe, a Cultura é o FM que vai mais longe, então toda a Zona Sul ligada, integrada nessa sintonia. Quero mandar um abraço para Eva, do bairro Santa Rosa, ela que está ligadinha, sintonizada nessa tarde. Ela e o Janjão acompanhando a nossa programação. No bairro Santa Rosa, aqui em Rio Grande. Você que tá ligado, você que tá acompanhando, manda tua mensagem para cá, 991-64-7867. Manda o teu abraço, pede a tua música. Feriadão, né? Tá na boa. Por que não participar? Por que não mandar mensagem para cá? Estou esperando a tua mensagem nessa tarde especial. 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Até às 5, agora mais uma sequência. Jota Quest, Morrer de Amor.

0: Suel, Suel!
1: Thierry!
2: Cultura Zona Sul, Suel e Thierry, me assume ou me esquece? J Quest, morrer de amor. 3:17, esse é o Top Tarde, te fazendo companhia nesse feriado. A cultura com a programação ao vivo pra você, hein? Desde as primeiras horas, na verdade, desde a madrugada, aí com Paulo Roberto Djavan, o programa Insônia. Depois tivemos Cultura Gaúcha, Manhã Regional, Palavra de Mulher, Radiorama, agora Top Tarde. E segue a programação ao vivaço pra você, nosso ouvinte, nesse feriado 4 de junho. 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Agora 3 horas e 28 minutos. Chegando mais música pra você aqui no Top Tarde.

0: amiga virou cunhada, viu?
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0: Tá aí, Brisa Star e Thiago Jonathan, se joga no passinho. Uma tarde pra lá de especial pra você se jogar e dançar e aproveitar o programa Top Tarde até às 5 horas da tarde. Você ouviu também Michel Teló, amiga da minha irmã, e Jonah Baker, Time After Time, aqui no nosso Top Tarde. E agora a gente traz mais informações para você. Estão abertas as inscrições para o Programa de Prevenção de Diabetes, iniciativa gratuita desenvolvida para avaliar se mudanças nos hábitos e no estilo de vida podem ajudar a prevenir o diabetes tipo 2 em pessoas com pré-diabetes. O estudo será realizado aqui na cidade do Rio Grande e busca contribuir para o desenvolvimento de estratégias de prevenção da doença no Sistema Único de Saúde. Podem participar pessoas com 18 anos ou mais, e pessoas que já possuem o diagnóstico de diabetes, mulheres grávidas ou em período de amamentação, e indivíduos com condições específicas de saúde não poderão integrar a pesquisa. A gente faz uma pausa e voltamos já com mais músicas. Enquanto isso, vai mandando a tua mensagem 991-64-7867.
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3: Previsão do tempo. Previsão do tempo.
4: A sexta-feira será de sol com poucas nuvens e temperatura agradável em toda a região. Os ventos serão fracos, com a umidade relativa do ar em média de 75%. A mínima será de 14 graus em Rio Grande e 13 graus em Pelotas. Durante a tarde, a temperatura aumenta, chegando à máxima de 24 graus em toda a região sul do estado. Com informações do Instituto Nacional de Meteorologia, INMET.
3: Previsão do tempo.
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0: Cultura Zona Sul. 3 horas e 37 minutos, 13h37, esse é o Top Tarde, nesse feriado, quinta-feira, 4 de junho de 2026. Hoje o programa Top Tarde comigo, Rafael Chaves, até às 5 horas da tarde. Quero mandar um abraço aqui para Cristina Melo Amaral, tá ligadinha, mandou mensagem para cá. O tio do Alho também tá sintonizado, mandou mensagem pedindo música especial, oferecendo para a esposa, oferecendo para todo mundo que está sintonizado nessa tarde aqui na 105,9. Manda a tua mensagem, 991-647867. Quem mais tá ligadinho com a gente? Tá chegando mais mensagem aqui no nosso WhatsApp. A Heloísa Porto tá mandando aqui, ó. Oi, boa tarde. Boa tarde, Heloísa. Obrigado pela tua sintonia. Tá mandando mensagem. Acho que vai pedir música. Vamos esperar pra ver. Ela tá desejando um dia abençoado pra todos. Tá certo. Muito obrigado pra ti também, Heloísa. 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
0: Diego e Vitor Hugo, beijei a cura.

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1: Obrigado!
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Dilcinho, diferentão. Antes você ouviu o Diego e Vitor Hugo, Beijei a Cura. Faltando agora 15 minutos, 16 minutos para as 4 horas da tarde. Esse é o programa Top Tarde. A melhor playlist na tarde do seu rádio. É aqui para ter uma tarde top, o Top Tarde na Cultura Zona Sul. De segunda a sexta-feira, das 2 da tarde às 5 horas da tarde. 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
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Faltando agora 10 minutos para as 4 horas da tarde, esse é o Top Tarde aqui. 105,9, Cultura Zona Sul, Cultura Zona Sul. Elton John e Dua Lipa, Cold Heart.

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2: Grupo Chocolate, turma do pagode. Alô, Virgínia, alô, atende aí, Virgínia. Você ouviu também Thiago York, Lauana Prado, Cataflor e Elton John e Dua Lipa, Cold Heart, aqui no nosso Top Tarde, nessa quinta-feira, 4 de junho de 2026. Feriado, você daí, eu daqui, juntos até às 5 horas da tarde. Daqui a pouquinho tem de volta pra casa. Talvez hoje não tenha muita gente voltando pra casa, né? O pessoal tá mais de boa, tá relaxando, aproveitando o feriado, mas já está em casa, aguardando ansiosamente pelo programa que começa daqui a pouquinho às 5 horas da tarde. Paulo Ricardo e Capriani, trazendo aí muita interatividade pra você aqui na programação da 105,9. Uma iniciativa voltada à inclusão social e ao desenvolvimento esportivo de pessoas com síndrome de Down está ganhando espaço em Rio Grande. O projeto Vanzin Futsal Down, criado pelo, pelo Vanzin Futebol Clube, iniciou as suas atividades há pouco mais de um mês e já reúne participantes em treinamentos semanais realizados no ginásio do SESI. Coordenado pelo instrutor de futsal, Cláudio René, o projeto surgiu inspirado em experiências bem-sucedidas de outras cidades, especialmente da Associação APADPEL de Pelotas, referência regional na modalidade. Você pode conferir a entrevista completa, a matéria completa, lá no nosso portal complexoculturazonasul.com.br. Cláudio René, que foi o entrevistado do dia hoje no programa Manhã Regional. Uma pausa rápida e já voltamos com mais Top Tarde, trazendo mais músicas para você. Continue ligado.
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4: Hora certa.
2: Cultura 4 e 1.
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2: Volta, 4 horas e 5 minutos, 4 e 5, você ligado, sintonizado aqui na Cultura, integrando a Zona Sul e conectada contigo, programa Top Tarde até às 5 horas da tarde. Uma linda tarde de quinta-feira, o sol tá brilhando com toda a força, céu limpinho na cidade do Rio Grande e temperatura super agradável, temperatura de 18 graus aqui na cidade. 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Aqui tem mais participações. Boa tarde, Rafael. É o Henrique do bairro Cidade de Águeda. Gostaria de pedir a música Daisies de Justin Bieber e oferecer para os meus pais Pingo e Clarice e a todos os ouvintes um grande abraço. Valeu, Henrique. Um abraço para todo mundo que está acompanhando o nosso programa aí na Cidade de Águeda, Castelo Branco, Coab 4. Muito obrigado pela sintonia de todos vocês que acompanham a nossa programação no dia de hoje, nesse feriado. Pode mandar tua mensagem, 991-64-7867. Bora lá então com mais música.
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2: Justin Bieber abrindo a sequência.

0: mexe nas minhas gavetas, não, que eu não gosto, hein? Não mexe nas minhas gavetas com Danilo e Davi. Ferrugem, som de faculdade, Havaianas e Justin Bieber. Eita, botei no plural aqui. Justin Bieber, Daisies. 4 horas e 15 minutos, 4 e 15. 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
0: Do Dua Lipa abrindo mais uma sequência, 4h20.

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Cultura Zona Sul, NX Zero, com a participação do Chorão, Cedo ou Tarde, Ana Castela e MC PH, Jet em Balneário, e Dua Lipa com o Houdini aqui no nosso Top Tarde, nesse feriado de Corpus Christi, aqui na 105,9 FM. Trazendo agora mais informações, vamos falar agora...

0: de doces, gente. Pois bem, Pelotas vai viver novamente o clima da Feira Nacional do Doce, a Fena Doce. O evento que chega à sua 32ª edição entre os dias 15 de julho e 2 de agosto ganha um capítulo ainda mais especial neste ano. A feira se inspirou no mundo da literatura para contar a sua jornada mágica. Com o tema Doces Aventuras de Pelotas, a Fena Doce quer encantar ainda mais o público com um olhar especial para as crianças, consideradas o futuro da salvaguarda da tradição doceira. Imperdível, né? Fena Doce vem aí com tudo e certamente a Rádio Cultura Zona Sul estará presente nessa grande feira, trazendo todas as informações para toda a Zona Sul. 4:32, uma pausa rápida para os anúncios e dicas dos nossos parceiros e na sequência a gente volta trazendo mais música para você. 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
1: 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Previsão do tempo.
2: A sexta-feira será de sol com poucas nuvens e temperatura agradável em toda a região. Os ventos serão fracos, com a umidade relativa do ar em média de 75%. A mínima será de 14 graus em Rio Grande e 13 graus em Pelotas. Durante a tarde, a temperatura aumenta, chegando à máxima de 24 graus em toda a região sul do estado. Com informações do Instituto Nacional de Meteorologia, INMET.
1: Previsão do tempo.
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0: 4:37, 4:37, gente, já chegando para o último bloco do Top Tarde nessa quinta-feira, 4 de junho de 2026, chegando com muita música legal que vai rolar por aqui, hein? Então fique ligado, já já a nossa última meia hora de programa. 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
0: Seu Cuca e Gabriel Elias abrindo a sequência.

É nesse astral no Top Tarde, até às 5 horas da tarde, David Guetta, Annie Mary, Coiler Eye, Baby Don't Hurt Me, aqui no nosso Top Tarde. Grupo Menos é Mais e Natan, pela última vez, Seu Cuca, com a participação do Gabriel Elias Ouro. Faltando agora 14 minutos para 5 horas da tarde. Esse é o Top Tarde aqui na 105,9, num oferecimento da Dinâmica Contabilidade, suporte contábil, fiscal e de departamento pessoal na Rua Caramuru 404, no bairro Cidade Nova. 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Faltando agora 9 minutos para 5 horas da tarde. Trazendo a saideira do Top Tarde desse feriado com Cidade Negra.

0: Finalizando assim o nosso Top Tarde nesse feriado de Corpus Christi, bom demais, né? Com Lauana Prado, Catedral, Tudo de Novo e Amor, I Love You. Cidade Negra, A Sombra da Maldade abriu a nossa última sequência aqui no programa Top Tarde. E eu quero agradecer demais a audiência de todos vocês que acompanharam o programa desde as 14h. Muito obrigado pela tua sintonia, muito obrigado pela audiência. Amanhã o Valeirão tá de volta aqui animando as tardes da cultura a partir das 14h. Então fique ligado que tem muita coisa boa, legal amanhã, hein? Não perde o Top Tarde desta sexta-feira, vai vir em clima de sexto. Bom, na sequência, Paulo Ricardo e Capriana Santos no comando do De Volta Pra Casa. Hoje não tem muita gente de volta pra casa, a maioria já está em casa acompanhando a nossa programação. Claro que tem aqueles que, como a gente, nós aqui comunicadores, estão trabalhando no dia de hoje e talvez estão voltando para casa ou estão indo para os seus trabalhos acompanhando a nossa programação. É bom demais! Gente, desejo a todos um excelente fim de feriado. Para quem apegou aí o feriadão, aproveite bastante e nós nos encontramos na programação no final de semana. Um grande abraço a todos! Tchau, tchau! Até lá!
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0: Cultura, 5 horas.
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0: maravilha, então. Agora são 5 horas mais 3 minutos. Alô, alô, salve, salve. Bom final de tarde, Zona Sul. Está entrando no ar mais uma vez aqui o nosso De Volta Pra Casa. Seu programa de final de tarde, início de noite. Seu programa de Happy Hour pela cultura, integrando a Zona Sul e conectada contigo. Depois do agito aí, hoje com o Rafael Chaves no nosso Top Tarde. A partir de agora, você sabe, para quem não sabe, pode ficar sintonizado aqui junto com a gente. E a partir de agora até as 8 horas da noite estaremos mais uma vez atualizando aí com as notícias do dia, as informações e também, é claro, com aquela boa música no final de tarde para você sintonizado aqui na nossa programação. Eu sou o Paulo Ricardo e a partir de agora, mais uma vez junto comigo, a nossa convidada do dia é a Capri Santos, que está chegando por aqui também. Para aproveitar e também fazer essa interação aí. Afinal, hoje é feriado, né?
1: Hoje é feriado.
0: Hoje é feriado.
1: Uma
0: hoje
1: boa
0: é feriado.
1: Tarde.
0: Boa tarde,
1: cara. A todos, né? E tá um lindo dia, né?
0: Que dia.
1: Que bacana. Dia maravilhoso. Uhum. Quem está nos ouvindo, com certeza, tá aproveitando. O dia tá incrível mesmo.
0: Eu tava falando com o Rafael hoje, no início do dia, né? Na manhã. O dia começou meio... com sol, aí depois nublou um pouquinho, depois abriu de novo.
1: Meio xoxinho.
0: Mas a tarde ficou super legal,
1: lindo,
0: né?
1: Lindo, céu também azul.
0: Quem conseguiu aproveitar.
1: Sol brilhante.
0: Feriado de Corpus Christi.
1: Isso.
0: Realmente
1: aproveita,
0: foi um dia
1: família
0: especial. E melhor ainda, Capri Santos. Melhor ainda é quem conseguiu fazer um feriadão, né?
1: Ah,
0: conseguiu se organizar aí, só volta a trabalhar na segunda-feira.
1: Com
0: vai
1: certeza.
0: Ser bom demais da
1: melhor
0: conta.
1: Melhor ainda, né? E aproveitar, isso aí, tem que aproveitar.
0: Muito obrigado por estar aqui e também você que está nos ouvindo nesse momento, obrigado pela parceria e pela companhia mais uma vez. Vamos em frente. E pra gente começar o programa hoje, lembrando, né, que ao longo do programa teremos aí as informações do aniversário dos famosos, dicas de cinema, dicas de futebol, tem muita coisa. E aquele bate-papo esperto também de final de tarde, a gente trocando uma ideia junto com você. Lembrando que a partir da semana que vem, nós teremos aqui a promoção do Dia dos Namorados. Que tipo de promoção é essa? É a promoção onde você vai poder mandar aquele alô especial pro seu amor durante toda a semana, de segunda a sexta-feira. A partir da semana que vem, estaremos fazendo o agito do Dia dos Namorados. Não esqueça, hein? Já vai te organizando, porque na próxima sexta-feira, não esta, não amanhã, né? Daqui a uma semana e mais um dia. Daqui a 8 dias, teremos aí o Dia dos Namorados, certo,
1: Capri? E vão pensando.
0: Já, claro,
1: é o que vão, vai se organizando, o que vai se declarar.
0: É.
1: Né? Eu posso mandar também já um beijo pro meu esposo.
0: Claro.
1: Né, que está nos ouvindo.
0: É
1: pra minha filha Ana Capri.
0: Ó, já tem 4 pessoas nos ouvindo hoje.
1: Já.
0: Não,
1: temos mais.
0: Teu esposo, a tua filha, eu e tu.
1: Não, e o Rafinha que saiu agora.
0: O Rafa saiu agora 5.
1: Também,
0: já temos 5 pessoas nos ouvindo.
1: Tá indo pra casa,
0: que
1: voltando,
0: coisa boa.
1: Né? Uhum. E dizer pra... Mas semana que vem eu mando a minha declaração.
0: Ah, vai mandar um alô pro maridão.
1: Um alô pro...
0: Como é que é o nome dele?
1: Daniel.
0: Aí, Daniel! Hein, Daniel? Parabéns!
1: Vou me inspirar, deixa eu me inspirar, tá meu bem?
0: Isso aí. Pode participar também da promoção, Capri, tá?
1: Tá bem.
0: E a filhota, o nome é a?
1: Ana Capri.
0: Ana Capri. Beijão. Isso. Também, pequena. Tudo de bom pra ti. Vamos nessa então, está no ar o nosso De Volta Pra Casa. E a gente começa hoje, vou começar com um pagodinho. Pode ser?
1: Começamos bem, então.
0: Menos é mais. E a Simone Mendes? Pedro Pecado. 5 e 7.

0: Simone Mendes.
1: Esqueça tudo, pagode de qualidade.
0: Que coisa linda, hein?
2: Vou ser sincero com você, acho que pra mim já deu.

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3: Legal, então, vamos lá. Aniversário dos Famosos aqui na programação. Vamos destacando os aniversariantes do dia. E hoje nós temos aí o Djonga, que está fazendo 32 anos. Para quem não conhece, ele é um rapper. Faz sucesso aí, principalmente nas redes sociais. Hoje também o Victor Einar Guetzers, 28 anos, jogador de futebol. A Central C, também 28 aninhos fazendo hoje, rapper. E nada mais, nada menos que a Angelina Jolie, está fazendo 51 aninhos hoje, atriz de cinema. Parabéns, Angelina. Eu pensei até que fosse um pouquinho mais, né? Mas 51 aninhos está fazendo a Angelina Jolie hoje. Parabéns. E parabéns também para você que está de aniversário no dia de hoje, nessa data especial, dia 4 de junho de 2026. Algum aniversariante hoje, Capri, especial aí para mandar aquele alô, não? Um tio, uma tia, um avô?
4: Não, hoje não temos
3: então
4: ninguém.
3: Então tá todo mundo tranquilo, né?
4: Mais um abraço especial a todos que nos escutam, né? Nos ouvem. Felicidade, um dia cheio de alegrias.
3: É verdade. Parabéns para você que está de aniversário hoje, neste dia tão especial. Você que está nos ouvindo, ouvinte da Cultura Zona Sul, muitas felicidades.

de volta para casa aqui na programação da Cultura. Até às 8 horas da noite, 5 horas e 22 minutos. Nesse momento, a temperatura na marca dos 18 graus. Até às 8 por aqui. Música e informação. 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

0: Seja Sol, aqui no De Volta Pra Casa. Primeira sequência aqui do programa desta quinta-feira. E olha, o SEST Senat Capri, oportunidade incrível aí. 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Já estamos aí na metade. 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E o negócio passa rápido, aliás, voou, né, esse ano. Apesar que a gente também, com as atividades aqui da rádio, sempre tem um evento, todo mês tem atividade, tem evento, tem promoção, passa rápido realmente. Então, temos que nos atentar, porque daqui a pouco mais acabou o ano.
1: É. Né? E junho tá muito... É Copa do Mundo, é Dia dos Namorados, é festa junina.
0: É verdade, tem promoção da rádio, tem o Fejunca lá no cassino.
1: Tem Fejunca, daqui a pouco é Fena Doce.
0: Muita coisa. 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

0: 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Capri.
1: E falando em oportunidades de prevenção, o Hospital Universitário da FURG está com inscrições abertas para o programa Prevenção de Diabetes. É uma iniciativa gratuita desenvolvida para avaliar as mudanças nos hábitos e no estilo de vida. Podem ajudar a prevenir o diabetes tipo 2 em pessoas com pré-diabetes. O estudo será realizado em Rio Grande e busca contribuir para o desenvolvimento de estratégias de prevenção da doença. Podem participar as pessoas com 18 anos ou mais e pessoas que já possuem diagnóstico de diabetes, mulheres grávidas ou em período de amamentação e indivíduos com condições específicas de saúde não poderão integrar a pesquisa. Para maiores informações, é no Hospital Universitário da FURG, no telefone 3233-8851. É uma boa iniciativa para quem quer se cuidar, se prevenir.
0: Uma grande oportunidade também.
1: Também.
0: Né? Então fica também saúde. A mesma dica aí, Capri. 991-647-867 é o WhatsApp aqui da rádio. Se por acaso quer informações mais detalhadas a respeito dessas duas oportunidades, então chama a gente, participe aqui do programa também que a gente passa tudinho, todas as informações. 26 minutos, faltando para 6, aquela paradinha básica, estratégica aí pro nosso intervalo e a gente volta com mais músicas, mais informação e mais interatividade por aqui também. Pode mandar aquele alô aqui e de volta para casa, você sabe, né? Tem interatividade total.
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3: Previsão do tempo.
4: A sexta-feira será de sol com poucas nuvens e temperatura agradável em toda a região. Os ventos serão fracos, com a umidade relativa do ar em média de 75%. A mínima será de 14 graus em Rio Grande e 13 graus em Pelotas. Durante a tarde, a temperatura aumenta, chegando à máxima de 24 graus em toda a região sul do estado. Com informações do Instituto Nacional de Meteorologia, INMET.
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0: Bora lá então, de volta para casa aqui na Cultura, 22 minutos faltando para 6 da tarde. Missas, procissões e a tradicional confecção dos tapetes marcam as celebrações de Corpus Christi nesta quinta-feira aqui na cidade de Rio Grande, Pelotas e também aqui na zona sul do estado. Organizadas pela Diocese de Rio Grande, vamos falar aqui da nossa cidade, da nossa região, e pela Arquidiocese também de Pelotas, as programações reuniram milhares de fiéis ao longo deste dia. A gente estava falando, né, Capri, a respeito de tinha acontecido, que isso aí também reúne bastante pessoas e principalmente aquela criação com serragem do aquele tapete, né?
11: É uma tradição,
0: decorada, né? Essa tradição ainda continua prevalecendo. Tanto... e tem crescido bastante também.
11: É, e né? Eu vejo muito pessoal jovem, né, participando, uhum, de algo.
0: É verdade.
11: Eu vejo muito isso. É uma tradição que une a força, né? Une
0: a fé,
11: né? Une a comunidade também, né?
0: E a esperança também de novos dias, né? Através da fé, principalmente.
11: É verdade.
0: Uma das datas mais importantes do calendário católico, Corpus Christi, celebra a presença de Cristo na Eucaristia. Nesse ano, as atividades também terão um caráter solidário com a arrecadação de alimentos. Essa é a melhor parte. Agasalhos e cobertores destinados às famílias em situação de vulnerabilidade social. Além das cerimônias religiosas, paróquias, movimentos pastoriais e também escolas católicas e comunidades das duas cidades participam da confecção dos tradicionais tapetes que a gente estava falando, né, que ornamentam os trajetos das procissões. O que é mais legal são as famílias também reunidas, né, o pessoal participando. Depois a gente pode até buscar, não hoje, mas vamos buscar informações para ver com a pastoral, por exemplo, né, qual foi o resultado, porque essa atividade é muito legal, principalmente de poder ajudar as pessoas, ajudar as famílias, né?
11: Isso.
0: Arrecadando alimentos, arrecadando calçados.
11: Agasalhos, né?
0: É um momento importante. E a gente tem algumas informações que esse inverno vai ser bem friozinho mesmo, né? Vai começar. Não começou ainda, mas vai ser bem friozinho. Tá preparado para falar em friozinho? Tá preparado já para as festas juninas? A gente tem feijunca, né? Em breve aí teremos
11: a nossa feijunca. E a feijunca é uma festa agradável, né?
0: É verdade.
11: É agradável.
0: Acolhedora.
11: É acolhedora.
0: Tudo a ver, né? É tudo a ver mesmo. Nesse ano, mais uma vez, lá na Praça de Juduá, estaremos por lá e a gente vai aproveitar então, já que falamos sobre feijunca, vamos convidar aí a nossa audiência, porque durante todos os dias de feijunca, que começa lá no dia 11, Capri, de 11 a 14 de junho, a gente vai estar na Praça Didio Duá, na 35ª edição da Fejunca, com programas ao vivo, direto da Fejunca, distribuição de brindes dos parceiros, a cobertura completa da festa também e a apresentação das atrações do palco, porque no sábado, dia 13, é o palco da cultura Zona Sul, e estaremos lá com os comunicadores, com brindes, com a erva mate Bernardon. Durante todos os dias de Fejunca, estaremos lá com erva mate e água quente, totalmente de graça lá, para os nossos convidados, para os visitantes da Fejunca, para os nossos ouvintes. Então vai ser um dia, uma semana, todos os dias, praticamente de 11 a 14, todos os dias estaremos lá com erva mate da Bernardon e água quente também. E é claro, sempre com aquela interatividade, a gente convida todo mundo para poder participar. Mas o que eu estava falando é que no sábado, dia 13, estaremos lá no nosso dia, no palco, com uma série de atividades, e também seremos agraciados pelo primeiro dia, o primeiro jogo da seleção brasileira, e vai ter um telão lá super legal, e o pessoal vai poder assistir o jogo junto com a gente, se assim quiser, né, e torcer pela seleção, e é lógico, curtir também, principalmente, a Fejunca.
11: É, vai ser um sábado agradável, né?
0: Agradabilíssimo.
11: Muito, ainda mais o Brasil com certeza vai...
0: O que tu acha? Tem expectativa? Como é que tá esse coração aí pro primeiro dia?
11: Tá indo? 3-1 aí, pra deixar bem
0: bonito. Não acredito que tu já vai arriscar um placar.
11: Claro.
0: Sério?
11: Tu já viu como é que tá as bets? As apostas?
0: As apostas.
11: Eu não sou de apostar, né? Mas...
0: Tá pensando.
11: Tô pensando. Quem sabe,
0: a gente pode convidar o pessoal aqui da rádio pra fazer um bolão.
11: Vamos fazer... Comece, dê o seu palpite. O que você acha do jogo?
0: É, pode começar assim, né? Quem sabe, né?
11: Mas vai ser agradável assistir na Fejunca, tomando um quentãozinho. Uhum. Ah, não, porque tem que ter não só o chimarrão, né? Porque o jogo é às 7 da noite, vai estar aquele friozinho.
0: Pipoquinha, paçoquinha, aquele cassino, amendoinzinho caramelizado.
11: Já vai vindo o climinha do dia 12, né? Do dia dos namorados.
0: É verdade, né?
11: Já pensei
0: assim. Sexta-feira é dia dos namorados. Vai ser festa todo final de semana, né?
11: Um passeio à noite ali, tomando um quentãozinho, comendo... Será que tem pinhão?
0: Com certeza vai ter. Que legal. Olha só, vamos aproveitar. Já estão faltando agora 15 minutos, faltando para 6. É a hora da gente dar aquele alô especial também para quem está junto conosco aqui na nossa programação. É o Edenir e a Sônia que mandaram mensagens. Estão junto com a gente aqui. Nós também vamos estar na Fejunca. Ligadaços por aqui, o casal Edenir e a Sônia. Obrigado, meus queridos, sempre sintonizados junto com a gente. Direto lá de Santa Vitória do Palmar, adivinha quem é que está aqui? Quem está aqui e pedindo música também, Capri? O Rafael Domingues. E pediu pra gente tocar Simone Mendes. Vamos dar aquele alô aí também. Na sequência, vamos tocar Simone Mendes lá pro Rafael de Santa Vitória. O meu amigo aqui acabou de chegar, o Anderson, chegando em casa agora, na escuta, no norte. Anderson, obrigado aí. O Demis não podia faltar também, batendo ponto, batendo cartão, pedindo Bon Jovi. Paulo Ricardo, estamos na escuta, o Demis e a Kaká, direto lá do bairro Getúlio Vargas. Está aí então um toque para nossa audiência, para você que está sintonizado junto conosco também pelo nosso... WhatsApp. Bora lá, 15 minutos faltando para 6. Tem mais alguma informação por aí, Capri Santos?
11: No momento.
0: Se não tiver, a gente vai de música.
11: Vamos de música, então.
0: Quer pedir música? Não vou conseguir programar agora assim no improviso. Não combinamos antes, mas tudo bem. Vamos em frente, vamos tocar aqui, deixa eu ver. Um Gustavo Mioto com Detonautas. Tá bom para ti?
11: Tá ótimo.
0: Bora.

0: Stars com a Camila Cabello, Turn Me On, agitando e fechando a primeira parte, o nosso primeiro tempo aqui do De Volta Pra Casa. Com música e informação para você que está sintonizado junto com a gente. Por falar em sintonizados, Cap, adivinha quem é que está junto com a gente por aqui também? Mandou um alô e um bom final de tarde pra gente. Tchananã. Quem? Raimundo Donato? Não. A Rafaela Lessa, nossa querida parceira aqui do programa, que estreou ontem aqui no De Volta Pra Casa, tá na sintonia também, então beijão aí, Rafa.
1: Beijo, Rafa. Cadê nossas frases, Rafa?
0: É verdade, né? A Rafa é uma grande produtora de frases de efeito, né? E a gente não pode perder esse costume aqui no programa.
1: Não, gostei.
0: É legal, interessante, né? Continuamos lá. Ficou. Ontem, só para relembrar aí, para quem não sabe, né, que não estava ouvindo o programa ontem, a gente, né, colocamos no ar já nessa estreia da Rafa. A Capri chegou por aqui também na terça-feira, nessa semana, com essas novidades do De Volta Pra Casa. Então a gente está dando uma lapidada aqui no programa. Então surgem aquelas ideias meio malucas assim, né? Mas as frases de efeito são super importantes, como a que a gente falou ontem, né?
1: Com certeza.
0: Que tu gostou. Eu não achei muita graça nisso, né? Mas tu gostou daqui ao andar da carroça. As abóboras
1: vão se acomodando.
0: Então,
1: vai virar um bordão pra tudo, né? Ela se encaixa em várias situações da vida.
0: Se encaixa.
1: Mas as da Rafa são de reflexão, né, Rafa? Beijo, Rafa. Tinhas que estar aqui conosco.
0: É verdade. Tá fazendo falta.
1: Fizesse falta hoje.
0: Vai. Mas é bom porque aí sabe como é que é, né? A gente fica, né, esperando na expectativa aí agora mesmo, né? Aí tu volta na próxima terça-feira.
1: Isso, né? Terça-feira estamos de volta.
0: Não me tente. Na próxima terça-feira. Então é isso aí, vamos tocando pra frente. Olha só, a Universidade Federal de Rio Grande, a FURG, iniciou uma nova etapa das obras de conclusão da área acadêmica da saúde. Tu que atuas também na área da saúde deve ficar bastante feliz quando chegam essas informações, principalmente pela tua experiência e há mais de 10 anos, 15 anos na área da saúde, é isso, Capri?
1: Isso mesmo.
0: É, 15 anos na área da saúde, sabe como é que é as dificuldades que nós temos, né? Em vários setores, educação, mas a saúde também é super importante. E a FURG está com essa movimentação. Nessa semana foi assinada aí a ordem de serviço para execução dos sistemas de climatização e também ventilação do prédio, localizado aqui no centro de Rio Grande. O investimento é de 3,5 milhões de reais e faz parte dos recursos destinados pelo novo Programa de Aceleração do Crescimento, o PAC, a instituição para a FURG, para o Hospital da FURG. Além da climatização, também foram assinados os termos de início da obra civil e do sistema de proteção contra descargas atmosféricas da unidade. É um aprimoramento tão necessário nessa área acadêmica da saúde da Universidade Federal do Rio Grande, a FURG. Agora, 6 horas em ponto. O que temos aí?
1: Vamos falar da Fena Doce, né? Que Pelotas vai viver novamente um clima de Feira Nacional do Doce.
0: Não acho um bom momento.
1: Não?
0: Não. Final de tarde eu pensei num cafezinho agora e um cafezinho acompanhado de um docinho, né? Um cafezinho sem
1: açúcar.
0: Sem açúcar, sem nada. Olha, entrou até uma vinheta aqui, ó. Sem açúcar, sem nada, com um docinho é fenomenal. Não é verdade?
1: Combinação perfeita.
0: É verdade.
1: Eu não estava agora em busca de um doce, isso?
0: Aí é verdade, estava falando sobre isso, né? Mas tudo bem, desculpa te cortar. Mas não. Então, vem aí, né? Nesse próximo final de semana, nós temos a Fejunca, a tradicional festa junina do cassino. E na sequência, mais adiante, teremos a Fena Doce.
1: E isso que inicia dia 15 de julho a 2 de agosto e ganha um capítulo ainda mais especial este ano, que a feira se inspirou no mundo da literatura. Que bonito, né?
0: Legal.
1: Para contar a sua jornada mágica com o tema Doces Aventuras de Pelotas. A Fena Doce quer encantar ainda mais o público com um olhar especial para as crianças, consideradas o futuro da salvaguarda da tradição doceira.
0: E já vou te adiantar uma coisa. estaremos na Fina Doce também.
1: Olha, que doçura!
0: Vão ser doces momentos mais uma vez, como já tem tradição aqui e a cultura, né, de participar dos eventos, não só da cidade do Rio Grande, mas da zona sul do estado, e mais uma vez nós estaremos lá na Fena Doce. Saudade. É mês de julho, então, né?
1: De 15 de julho a 2 de agosto.
0: Muito bem. Mais alguma informação? Era isso?
1: É só isso. Agora eu vou em busca do cafezinho com docinho.
0: Bora lá. Não, o docinho vai ficar meio difícil, mas o café a gente consegue por aí.
1: Garantimos o cafezinho, então.
0: Tá, então vamos lá.
2: Hora certa.
0: Cultura 6 e 2.
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0: 6:07. De volta para casa aqui na programação da Cultura. Temperatura na marca dos 17 graus. Caiu um pontinho desde o momento que nós começamos aqui o nosso De Volta para Casa na edição desta quinta-feira, feriado de Corpus Christi. Vamos tocando mais música e, é claro, também levando até você mais interatividade, mais emoção e também mais informação aqui no programa. Vamos lá, 991-647-867. Pode participar, interagir, pode mandar mensagem de áudio. E se quiser também, tá aí, ó, 3232-2303. Esse é o nosso número de telefone. Se quiser participar, tá aí, ó, 3232-2303. Nesta sexta-feira, Capriana, nós teremos mais uma edição do Pagode do Mercado. Nesta sexta-feira tem pagode, tem agito no Mercado Público de Rio Grande. Dessa vez, a atração do evento será o Pagode em Dose Dupla, que ocorre na parte interna do Mercado Público. E essa abertura dos portões está prevista aí para as 7:30 da noite, com o início da programação às 8 horas, às 20 horas, com entrada gratuita. A atividade conta com o apoio da Prefeitura do Rio Grande, por meio da Secretaria de Município da Agricultura e Pecuária, responsável pela administração do espaço. E diga-se de passagem, nosso Mercado Público, eu vou dizer sinceramente, claro que eu sei que tem outras coisas que influenciam, né? Principalmente questão de organização, de segurança, atrações, as pessoas também, os artistas também precisam ter uma valorização. E a organização de um evento desse porte, né, é um pouco, é bastante trabalhosa, a gente entende isso aí. Mas nós precisamos também, a meu ver, de movimentar mais, né, a cidade. Iniciativas como essa, como o Pagode do Mercado, que já aconteceram outras edições, são coisas que eu considero legais, assim, para poder fazer uma integração com a comunidade, oportunizar ali os artistas. Vai ser um evento, tenho certeza, mais uma vez diferenciado e principalmente promovendo o nosso mercado público municipal, que precisa muito. Temos bastante espaço ali, inclusive, né? Temos uma série quiosques, os restaurantes, os bares, as cafeterias, né, os comerciantes também que atuam ali no mercado. Então, quer dizer, a gente precisa movimentar essas coisas. E ao lado ali, bem nas docas também, a gente tem um baita de um espaço onde precisa, entre a biblioteca pública e o mercado público, também precisa ser aproveitado. Mas essa iniciativa no mercado eu achei muito legal, assim, principalmente essa volta. E fico convite, já vamos estar divulgando aqui nesta sexta-feira, então, amanhã, a partir das 7:30 da noite, a abertura dos portões e logo após essa programação aí, eu sei que vai ter bastante gente tocando por ali, né?
1: Ah, com certeza, porque é um evento que está ganhando uma grande proporção na cidade, né? Uhum. E eu acho que tem que valorizar mesmo. Ali tá bonito, é um ambiente, como tu falou, tem diversos comércios, né? Que isso também é importante.
0: Tem que,
1: né,
0: movimentar.
1: Tem que movimentar. Eu, como te comentei há pouco, né, particularmente eu tenho gosto de tomar café ali, almoço ali no mercado.
0: E é bom, né?
1: É bom.
0: Cafezinho no mercado público, né?
1: Pastelzinho feito na hora e cafezinho passadinho não tem, né?
0: Uhum. Tenho vários amigos ali que trabalham ali no mercado também. Vou aproveitar então o gancho para mandar um grande beijo ali para Adriana, né? E o Gabi Fredo também, que também, além de ser músico e tocar no mercado, também atua ali, que eles têm esse espaço ali, né? E o cafezinho é muito gostoso. Tem uma prensadinha ali, tem uns sanduíches muito legais. Mas fora isso, nós temos também toda uma gastronomia que também é voltada para o mar. Então, a gente aproveita e faça a divulgação. É bem legal. Gosta de tomar café no mercado então também?
1: Gosto de almoçar. Uhum. Meu esposo tem uma barbearia, que é do meu amigo Biasi, uhum, também ali.
0: Ali no mercado?
1: Ali no mercado, de frente para Hidroviária também.
0: Oh, que legal.
1: Um abraço também para o Luciano,
0: uhum,
1: que vai fazer mais de 4 anos que ele está ali. Uhum. E tem uma clientela boa. Porque é um diferencial, né? Tu está no centro, ali no mercado,
0: bem
1: almoça.
0: Bem próximo de tudo.
1: Né? Quer fazer a barba, quer dar aquele corte, uhum, no cabelo. Também
0: vai, acho, rapidinho ali, aproveita.
1: Tem que ter, tem espaço para ter diversos comércios ali, né?
0: Uhum.
1: E o mercado é o mercado, né? Além de ser histórico, que é lindo o prédio, agora com esses projetos desses pagodes, que atrai bastante público.
0: Uhum. Então, o que é importante hoje? É que às vezes as pessoas até acabam falando assim, ó, ah, pois é, não tem muita coisa para fazer. Mas às vezes tem as coisas, movimentações como essa, e as pessoas acabam não prestigiando. Então, vamos prestigiar. E o nosso papel é exatamente esse, né? Divulgar e motivar, incentivar e fomentar principalmente o turismo, os eventos locais. Cidade do Rio Grande, com certeza, né, tem que ter essa movimentação. Hein?
1: É verdade.
0: Vamos em frente? Agora são 6 horas mais 12 minutos. Você pode participar mandando aquele alô aí pelo 991-647867. Daqui a pouco tem mais mensagens e mais interatividade por aqui. E qualquer um dos assuntos que nós abordarmos aqui, também dê sua opinião, pode participar, porque aqui é totalmente democrático o nosso programa. 6 e 12, vamos lá para mais músicas. E agora a gente começa essa sequência trazendo aqui, a pedido da nossa audiência, Simone Mendes, Direitos Iguais.

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1: Bora lá então, aquela dica maneira aí de filme para você que curte ou é cinéfilo de plantão. A dica de hoje é filme do Steven Spielberg. O nome do filme é Dia D. Steven Spielberg trabalha outra vez ao lado do David Koepp para produzir uma história de ficção científica e fantasia épica. No longa, o mundo entra em pânico após um evento inexplicável ser transmitido ao vivo na televisão. Nele, fenômenos estranhos ao redor do planeta parecem estar cada vez mais próximos. Assim, segredos militares são expostos, desencadeando uma crise global jamais vista antes. Agora, a inteligência alienígena se torna cada vez mais evidente e os estudiosos, cientistas e autoridades, também civis, precisam aprender a lidar com a ideia de uma sociedade que nunca esteve sozinha. Tá aí a dica de hoje, e é verdade, né? Dia D, do Steven Spielberg. E eu vou te dizer, Capri, eu vi o trailer, é um belo de um filme. E por isso, esta bela desta dica aqui. Qual o tipo de filme que tu gosta?
2: Eu gosto de comédia e ficção científica.
1: Tá aí então, aí, ó. Tá aí a dica de hoje. É especial pra ti.
2: E os filmes dele é incrível.
1: É, ele sabe que ele é um mestre, né?
2: É um mestre.
1: Steven Spielberg. Legal. Tá aí a dica então pra você, sintonizado aqui, ó, junto com a gente.
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1: É isso aí, 6 horas e 22 minutos.

0: versão de Volta Pra Casa, com a exclusividade que você merece aqui na nossa programação. Puro êxtase. 29 minutos faltando para 7. Você vai participando aí junto com a gente, 991-647-867, nosso WhatsApp. E já convidamos a seguir lá no Instagram. O pessoal gosta aqui na rádio e ri quando eu falo dessa maneira, Capri. Só não ria também.
1: Eu também.
0: É uma brincadeira. Instagram.
1: É, que bom teu sotaque. Na rádio também dou risada.
0: É. Tu ouviu isso já?
1: Algumas vezes.
0: Instagram and Facebook.
1: É.
0: É, mas a pronúncia é essa, né? É. Mas como eu sou brasileiro, é Instagram mesmo e Facebook já era. O que tu acha? É. 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Nosso perfil lá bombando. Siga lá e mantenha-se sempre ligado e também informado das promoções e tudo, tudo da sua rádio da Cultura Zona Sul. Motoristas que utilizam a RS-734, principal ligação entre o centro de Rio Grande e o Balneário Cassino, devem enfrentar lentidão em diferentes pontos da rodovia ao longo das próximas semanas. Isso porque o Departamento Autônomo de Estradas de Rodagem, o DAER, realiza serviços de conservação e manutenção na via com

0: previsão de continuidade durante todo o mês de junho. As obras incluem remendos, reperfilagem e recapamento asfáltico, principalmente nas rótulas distribuídas ao longo da rodovia. O objetivo é melhorar as condições de trafegabilidade em um dos corredores viários mais movimentados do município. É uma pena, né? Depois de tanta novela, essa novela ainda não ter encerrado, porque a gente precisava dessa duplicação já há muito tempo. Aliás, já o Rio Grandino, quem visita Rio Grande, também vivia com esse sonho, que era a duplicação da 734. E ao longo desses anos, né, com tantos entraves e problemas, e entra empreiteira, sai empreiteira, a gente ainda continua com o trânsito, principalmente na entrada da cidade. É uma das principais vias de acesso, né, Cap? Da entrada ainda, da cidade. Ainda, infelizmente, não temos essa obra finalizada, né? E eu vejo a passos muito curtos, na minha opinião, a passos muito curtos, a finalização dessa obra, causando uma série de transtornos. Não preciso nem dizer, quem utiliza a via ali de entrada, ali na rótula da junção, por exemplo, que precisa chegar ou sair da cidade, principalmente em momentos de maior fluxo, final de tarde, é um terror. Na verdade, ainda continua causando uma série de transtornos. Ei. Então a gente está torcendo. Vamos ver se, quem sabe, se a gente tiver um pouquinho de sorte até o próximo verão, esteja pronta essa obra.
1: Tem que estar, né? Ela tem que estar, porque o trânsito dentro, na junção ali, ele está muito caótico, né? Perigoso.
0: Muito terrível. É verdade.
1: Porque
0: falta sinalização. Né, sinalização precária, as pessoas muitas pessoas acabam meio que se atrapalhando ali para poder entender a pouca sinalização que tem ali, para poder saber, né? Ah, vou para o bairro, vou para o cassino, volto para a cidade, faço o retorno, está bem complicado.
1: É, mas como todo bom brasileiro, a gente tem que manter a fé que, né, que vamos terminar essa obra.
0: Olha, né? Principalmente promessas, nesses sabe, assuntos, né? Ali, obra, duplicação da RS-734, isso aí é uma coisa assim que o Rio Grandino, e eu posso dizer de carteirinha, o Rio Grandino tem muita fé e muitas vezes muita paciência.
1: Não, tem que ter.
0: Muita
1: mas
0: paciência.
1: Mas vai, um dia vai finalizar.
0: Tá
1: vai.
0: Certo. Na manhã da terça-feira, nessa semana, pra gente finalizar esse assunto, equipes trabalharam na rótula próxima ao Corredor do Mel, onde é executada a repavimentação desse trecho ali na passagem ali pelo Corredor do Mel. Durante a operação das máquinas, o trânsito precisou ser interrompido em alguns momentos. Um dos bloqueios durou cerca de 8 minutos e provocou congestionamentos. Eu estava dando uma olhada aqui nas fotos e realmente assim, ó, muitos, aí, principalmente tu imagina, no momento que tu precisa, né? Ah, tenho um compromisso, eu tenho trabalho, eu tenho uma responsabilidade e tenho horário. Aí acontecem essas coisas assim, e principalmente de improviso. E às vezes eu vou dizer sinceramente, na minha opinião, as coisas são mal organizadas, né? Em obra, principalmente numa rodovia de movimentação como é a 734, tinha que ser muito melhor pensada. Agora 25 minutos, faltando para 7, a gente vai fazer aqui o nosso intervalo, aquela paradinha, e agora sim eu vou te pagar o café, dona Capri, dona
1: Bora.
0: Capriana Santos.
1: Só porque... vai faltar o doce então.
0: Só vai faltar.
1: Vou deixar pra da feijunca, nem vou deixar tão longe.
0: Não, não precisa tão longe, a gente pode pedir daqui a pouco mais aí uma boa. Até tu falou em questão aí de doce, tinha hoje em Rio Grande, ou no final de semana, eu vi alguma coisa aí pela internet. Existem algumas pessoas que estão fazendo uma movimentação e tem umas feirinhas de tortas, tu já viu isso?
1: Isso hoje teve ali na Henrique Pancada.
0: Teve, na Henrique Pancada.
1: Agora eu acompanhando aqui pelo Instagram.
0: Instagram,
1: né? Tinha fila.
0: Olha.
1: É, o pessoal tá...
0: Olha, eu vi umas
1: valorizando
0: fotos. E umas imagens, umas filmagens, assim, que coisa linda aquelas tortas.
1: Eu tô em busca do que eu não consegui ainda provar, o tal da torta de pudim. Eu quero provar.
0: Torta de pudim?
1: É, vai pudim nela.
0: Não tinha ouvido
1: Deve
0: falar.
1: Deve ser um espetáculo, né?
0: Ah.
1: E o que é legal é que a comunidade, ela tá fazendo fila.
0: Correspondendo.
1: Tá valorizando esse pequeno empreendedor, né? Que tá... Que isso é uma moda, né? Que veio de uma trend, né? Que tá no momento, e eu vejo que as pessoas estão valorizando da fila de mais de 20, 30 pessoas aguardando para comer. E é legal, em diversos bairros da cidade.
0: Aí chega ali e pede, né? É por peso, provavelmente,
1: não,
0: né?
1: Não, é a fatia. Ela já é toda...
0: Fatiada.
1: Esquematizadinha ali, aí a moça corta, bota nas bandejinhas. Aí tem uns que acompanham calda.
0: Né? Olha, que legal, que delícia deve ser. Parabéns a esses empreendedores que estão acreditando e investindo nesse tipo de negócio, por exemplo, né? Que é um negócio diferenciado e um negócio delicioso, diga-se de passagem, né?
1: Hype do momento, né?
0: Hype do... Olha, a capa cheia de palavras, né? Toda atualizada. Ah, vou fazer um intervalo aqui, vou ficar simplesmente com o meu café, porque já tô por aqui salivando.

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1: Previsão do tempo.
2: A sexta-feira será de sol com poucas nuvens e temperatura agradável em toda a região. Os ventos serão fracos, com a umidade relativa do ar em média de 75%. A mínima será de 14 graus em Rio Grande e 13 graus em Pelotas. Durante a tarde, a temperatura aumenta, chegando à máxima de 24 graus em toda a região sul do estado. Com informações do Instituto Nacional de Meteorologia, INMET.
0: Previsão do tempo.
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1: Esse é o Top 3 aqui na Cultura. Top 3 aqui do De Volta Pra Casa, na programação da sua rádio. Agora, 10 minutos, faltando para 7. Depois aí do Top 3, com as mais pedidas no dia de hoje, a gente traz mais informações. Quero aproveitar, Capri, para lembrar para nossa audiência que hoje, devido aí ao feriado de Corpus Christi, nós não teremos a transmissão da Voz do Brasil. Então, o Noturno 105,9 inicia logo após, né, de uma maneira diferente hoje, nesta quinta-feira, devido ao feriado, reforço, iniciará às 8 horas da noite. Começa mais cedinho hoje com o Marquinho Oliveira aqui na programação da Cultura Noturno 105,9, 8 horas da noite.
2: Bah, o Marquinhos vai ficar triste hoje não tem Voz do Brasil.
1: Porque
2: ele gosta, né?
1: Ele gosta de ouvir a Voz do Brasil, né? Ah, entendi.
2: Ontem ele tava vibrando, né?
1: Tava vibrando. Mas eu não sei se ele gosta da Voz do Brasil ou o que a Voz do Brasil proporciona pra ele.
2: Um tempinho, né?
1: Tem 60 minutos ali, né? De boa, de
2: ele
1: bobeira.
2: Pode ficar
1: zanzando aqui pela empresa.
2: Que tá no momento, né?
1: Vai no banheiro, vai na cozinha, toma uma aguinha, fica pensando, fica digitando ali no celular, mas segundo o que ele falou, né? Segundo o que ele falou é que ele gosta de ouvir mesmo as informações aí da Voz do Brasil. 7 minutos faltando para 7. Olha, a partir de segunda-feira, a sua vida pode ser diferenciada. A partir de segunda-feira, nós teremos mais algumas modificações aqui no programa, trazendo mais informações, mas hoje nós vamos fazer uma estreia por aqui. Só para a gente poder bater um papo e poder explicar para as pessoas, Capri, o que, que vai acontecer a partir de segunda-feira. Dentro disso, nós vamos trazer sempre para o próximo dia, preste atenção, nós estaremos trazendo informações já para o próximo dia, porque como o programa é no final do dia ali, e geralmente aqui na programação da rádio, no programa Manhã Regional, nós temos as dicas de emprego, entre outras produções que acontecem dentro do programa de início da manhã aqui na Cultura. Então nós temos ali as bolsas de emprego e também nós estaremos levando até a nossa audiência, para você que busca colocação no mercado de trabalho, no final de tarde nós já estaremos anunciando algumas vagas também para o próximo dia.
2: Isso.
1: Certo?
2: Certo.
1: Então, como hoje a senhora está participando aqui junto com a gente vai fazer essa estreia hoje e já lembrando as pessoas que a partir de segunda-feira sempre estaremos divulgando também as vagas, que é um serviço público, um serviço de utilidade pública, né? Para as pessoas daqui a pouco mais precisam dessa informação também. Então, sempre aqui no De Volta Para Casa, as vagas para o dia posterior que estarão disponíveis no Cine Rio Grande. É isso aí?
2: É isso aí. Foi um combinado, né? Uhum. Que a gente ia começar a fazer
1: a partir da semana
2: dicas,
1: que vem.
2: Né?
1: Então,
2: assim,
1: ia anunciar amanhã, mas já anunciamos hoje.
2: É, porque amanhã eu acredito que as vagas que já foram disponibilizadas pelo Cine é pro dia 8.
1: Tá.
2: E temos muitas vagas.
1: Né?
2: Então, já quem sabe, o pessoal
1: já vai se organizando.
2: Já vai se organizando, quem tá em busca de emprego. E a partir do dia 8, no Cine.
1: Que seria segunda-feira.
2: Segunda-feira.
1: Dia
2: que é na rua Napoleão Laureano, 278, das 8 às 16 horas.
1: Certo.
2: Tá? Tem que levar sua carteira de trabalho para realizar o encaminhamento, tá? E o que, que temos disponíveis? Cartazeiro, conferente de armazém júnior, coveiro, cozinheiro geral, empregado doméstico, garçom, sinaleiro, motorista operador de muque e truck, padeiro, pedreiro, reparador de aparelhos eletrodomésticos, supervisor de alimentos e bebidas, supervisor de recepção de hotel e vendedor pracista.
1: Olha, vaga, quanta, né? Vaga. Tem bastante vaga.
2: Tem para todas as áreas.
1: É verdade. É. Tá? Então, como se diz popularmente, né? Se você que está nos ouvindo quer meter uma ficha, tá aí a grande oportunidade. Com essa expressão?
2: Com essa. Essa aí eu conheço.
1: Vou participar lá, vou meter uma ficha lá na empresa. Então é isso aí, mande seu currículo ou, é lógico, vá direto no Cine, porque a partir de segunda-feira estas vagas já estarão disponíveis.
2: Isso,
1: a oportunidade.
2: É só presencial, tem que ir, já faz entrevista, já é encaminhado. Não esqueça da carteira de trabalho, das 8 às 16 horas, Napoleão Laureano 278.
1: Muito bem. Agora 4 minutos faltando para 7.

Nós vamos tocando ficha por aqui até as 8 horas da noite, fechando o segundo tempo do nosso De Volta Pra Casa com o Hoosier Too Sweet. Baita som.

0: programa. E por falar em segundo tempo, agora, depois do nosso intervalo, já já, nós teremos aí o Bola na Trave na edição deste feriado. Trazendo as informações da seleção brasileira, trazendo as informações da dupla Grenal também aqui na nossa programação. 7:05. Daqui a pouquinho eu vou fazer um giro também nas principais notícias pelo estado, pelo Brasil e pelo mundo. Estaremos, eu e a Capri, atualizando você com essas informações também. Mas agora eu aproveito então aqui na Zona Sul as principais notícias que marcaram o dia de hoje. O motorista morre após sofrer mal súbito e colidir veículo contra muro na 734, na RS-734. Golpes virtuais motivam criação de núcleo especializado da Polícia Civil aqui em Rio Grande. Também em destaque, Polícia Civil investiga grupo responsável por extorquir comerciantes em Rio Grande. As notícias que giraram hoje e nesta semana, aqui pela programação da Cultura, pela programação do De Volta Pra Casa. E esse acidente ali, Capri, na 734, volta a reforçar, né, a questão principalmente da falta de segurança que a gente havia falado um pouquinho mais cedo, né? Acabou fatalizando, levando a óbito esse motorista aí depois de passar pelo mal súbito.
1: É, ele, né, foi em busca de emergência, né? Ele estava indo para o hospital.
0: Exatamente, exatamente. E aí passou mal, acabou batendo contra um muro, não tinha proteção e aí, infelizmente, veio a tragédia. Bora fazer nosso intervalo, se a senhora não tiver nada mais para falar neste momento.
1: Nada neste momento.
0: A gente pode aproveitar para fazer mais uma vez aquele convite especial lá para os nossos ouvintes, que estaremos, e é claro que a gente quer que eles estejam também juntos conosco lá na Fejunca. 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
3: Hora certa.
0: Cultura, agora são 7:09.
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0: legal, já estamos de volta aqui na programação da Cultura, na programação do De Volta Pra Casa. E agora chegou o momento do futebol. Como a gente havia anunciado, vamos falar agora um pouquinho sobre a seleção brasileira. Faltam poucas semanas para a Copa do Mundo masculina da FIFA 2026 e os estádios no Canadá, México e Estados Unidos já se preparam para receber as 48 seleções em um total de 104 partidas. As seleções participantes também estão em ritmo acelerado, finalizando suas listas de 26 convocados para o torneio. Enquanto os torcedores debatem-se aí se Ancelotti acertou ou não acertou na escolha do elenco, as casas de apostas depositam grande confiança aqui no Brasil, que a Capri havia até comentado, né? Principalmente as bets que estão aí a mil, ligadas no 220, não é verdade? Com as apostas aí, principalmente já imaginando ou, né, colocando à disposição aí a possibilidade das pessoas terem uma ideia e opinarem também como vão ser o resultado dos jogos e quem é quem na Copa do Mundo. Vamos em frente. Eu tinha comentado ontem sobre o Neymar, né? E olha só, o Neymar não vai viajar com a seleção para Cleveland. Ele segue em tratamento. Mas eu vou falar disso daqui a pouquinho. Em treino aberto aos torcedores e provavelmente no único trabalho da seleção brasileira na Copa do Mundo, ao qual a imprensa pôde assistir por completo aí, o técnico Carlo Ancelotti ensaiou mudanças no time titular. O cara está sendo obrigado, acho que já dá uma modificada aí, uma dança das cadeiras no time, né? De repente ele imaginava uma coisa, mas agora na prática é outra.
1: Ele tá mexendo, né?
0: Pois é, né? Já começou aí nos treinos. Mas também com essa questão aí do Neymar, né? Que ainda não tá disponível. Tá lá no time, mas não tá disponível. Acho que ele foi obrigado mesmo a mexer. Em um treinamento de movimentação, a equipe de linha, que pode ser titular no amistoso do próximo sábado, dia 6, contra o Egito, em Cleveland, foi formada por Wesley Marquinhos, e não é o Marquinhos aqui da rádio, com certeza, Gabriel Magalhães e o Douglas Santos, Casemiro, Bruno Guimarães e o Lucas Paquetá, Rafinha, Igor Thiago e o Vini Júnior. Os goleiros fizeram um trabalho em outro campo, mas Alisson é o camisa 1. Falando sobre o Neymar, o atacante não viajará com a delegação da seleção brasileira para Cleveland, nos Estados Unidos, onde o Brasil enfrenta o Egito no próximo sábado, o último amistoso antes da estreia na Copa do Mundo. A informação foi confirmada pela Confederação Brasileira de Futebol, a CBF, que informou que o jogador permanecerá em Nova Jersey para dar continuidade ao tratamento de uma lesão muscular de grau 2 na panturrilha direita. Ele já saiu aqui do Brasil com esse...
1: com esse problema.
0: Com esse enrosco aí pra resolver, né?
1: E tu sabes, Paulo, que ontem o Marquinhos na coletiva, o que, que ele falou? Que não quer comparações, né? Com a Copa de 2018 e nem 2022.
0: Não quer.
1: Não quer, não é pra não evitar as comparações, porque o time atual... É um novo momento, né?
0: Uhum.
1: Não dá pra estar comparando.
0: Uhum.
1: Então ele deixou bem frisado isso na coletiva, que eu acho que é algo bem pontual.
0: Perfeito. E olha só, Capri, tá na hora da gente virar a chave e voltar aqui, porque tem duas informações do Grêmio e também tem uma informação do Grêmio e outra do Internacional. O Grêmio definiu a contratação do português Carlos Silva para assumir a função de head coach do departamento de análise de mercado. Atualmente vinculado ao Benfica, o profissional acumula 10 anos de experiência no futebol e passagens por clubes de relevância no cenário europeu. Sua chegada tem como objetivo fortalecer as áreas de inteligência, prospecção e também a avaliação de mercado do clube. E falando do Inter, os gurizes aí, o Sub-17 agora, o Internacional conquistou um ponto importante diante do Botafogo na tarde de ontem, atuando no estádio Nilton Santos, no Rio de Janeiro, em partida válida pela segunda rodada do Campeonato Brasileiro Sub-17, o Colorado ficou no 1-1 com a equipe carioca. Paulinho, meu xará, nos acréscimos da etapa final, marcou o gol da base do Colorado. Aí, as últimas, acredito, né? Agora contagem regressiva, as últimas informações aí, principalmente da dupla Grenal, né? Porque depois os times param, agora em função principalmente da Copa do Mundo.
1: É, agora a única coisa que tá bombando sobre o Grêmio é o caso do Galo, Kahneman, né?
0: Uhum. É verdade, tá, é verdade,
1: tá,
0: boa lembrança,
1: judicial.
0: Tinha esquecido disso aí. E aí, como é que tá essa situação?
1: Não, tá... Ontem saiu, ele tem que ficar preso de noite dentro de casa, não pode.
0: Não pode?
1: Não, tá prisão.
0: Que isso, gente?
1: Domiciliar. Só pode andar de dia. Uhum. A vizinha é colorada, né? Só pode, não tem outra.
0: Que
1: é
0: isso?
1: Foi parar no Ministério Público.
0: É, então é forte e o negócio é sério mesmo, hein?
1: Foi, o Galo tava incomodando de camisa e tudo, né? Bem vestido. É. Né? Trajadinho, com a nossa bela camisa do Grêmio, cantando no portão da vizinha. Incomodou, né, o barulho. Ah, ele devia estar cantando o hino, né, pra ela, com certeza.
0: É, no mínimo. Bom, pelo menos eu acho que melhor do que o Belo, ele cantaria o hino, né?
1: Isso é sem comentários, né? Não tem... O Belo é o Cione, deixa quieto eles, não.
0: Eles se atrapalharam, foi feio, né? Já que a gente falou sobre o assunto.
1: Podiam ter ensaiado. Até nós, né? Aqui, ó, combinando.
0: É, eu acho que seria melhor.
1: Podiam ter ensaiado,
0: não sei,
1: né?
0: Eu acho que é.
1: Aí agora vem cheio de retroativo. Ah, porque isso, que é aquilo.
0: Tu viu as explicações?
1: Ah, claro. Estão tentando, né, se explicar, mas não tem como.
0: É. Eles disseram um dos argumentos ali de ter feito aquele vexame ali. Do Belo e da Alcione foi a questão que eles estavam usando retornos de som separados. E aí ele estava bem ruim ali. Enfim, foi bem feio mesmo, né?
1: Podiam ter testado, né? Não tem, ali foi falha grave. Foi falta.
0: Sola a agarradeira na canela. 7h20. Bora de música. Até às 8 por aqui. De volta pra casa.

0: melhor trilha sonora de final de tarde. É o Happy Hour no seu rádio. É o De Volta Pra Casa aqui pela Cultura, integrando a Zona Sul e conectada contigo. Agora são 7 horas e 29 minutos. Tá aí a versão do Afro House Remix do som do Michael Jackson, Billie Jean. Versão atualizada, especial versão aqui do De Volta Pra Casa. E olha só, vamos fazer aqui um giro pelas informações de hoje. No nosso estado, o Rio Grande do Sul está lançando um programa de autorregularização em busca recuperar aí 3,8 milhões de reais em ICMS devido. Também aqui no estado existe a divulgação de orientações aos serviços de saúde sobre procedimentos para possíveis casos suspeitos de ebola. Polícia Rodoviária Federal realiza Operação Corpus Christi 2026 nas estradas federais gaúchas. E a gente conseguiu fazer o feriadão aí, né? Só volta no trabalho na segunda-feira e aproveita também com o feriado de Corpus Christi também fazer aquela viagem pegando a estrada. Então, sempre, e fica a dica, toda atenção é sempre pouca. Governo do Rio Grande do Sul encaminha à Assembleia Legislativa projeto que trata da subvenção ao diesel. E também destaque no dia de hoje, nova investigação dos Estados Unidos amplia a insegurança e preocupação da indústria gaúcha, segundo informações da Fiergs. Depois do intervalo, a gente volta trazendo mais músicas, mais informações. Tem o Tititi também. E a gente destaca as informações, faz um giro também pelas informações internacionais e pelo Brasil. 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
2: Previsão do tempo.
3: A sexta-feira será de sol com poucas nuvens e temperatura agradável em toda a região. Os ventos serão fracos, com a umidade relativa do ar em média de 75%. A mínima será de 14 graus em Rio Grande e 13 graus em Pelotas. Durante a tarde, a temperatura aumenta, chegando à máxima de 24 graus em toda a região sul do estado. Com informações do Instituto Nacional de Meteorologia, INMET.
1: Previsão do tempo.
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0: 23 minutos, faltando para as 8. Estamos de volta para casa e já na reta final da edição desta quinta-feira aqui. O programa que leva até você as notícias, informações de final de tarde e também boa música na programação do seu rádio. Temperatura em 17 graus. 991-647-867 é o nosso WhatsApp para você poder interagir e participar aqui junto com a gente. Antes de liberar mais uma sequência de músicas e antes da gente também colocar no ar aqui o Tititi, como havia falado, vamos fazer uma passada aqui rápida no giro de notícias pelo Brasil e também pelo mundo. Depois, na sequência, aqui no Brasil, os destaques do dia de hoje foram: Daniel Vorcaro temia voltar para a cela comum e acelerou nova proposta de delação premiada. Aí. Orar pelo Brasil, diz aí o Flávio Bolsonaro durante Marcha para Jesus. Por falar em Marcha para Jesus, o Lula diz que não foi a Marcha para Jesus para não passar a ideia de que quer tirar proveito político da fé. Destaques do dia de hoje. Na sequência tem os destaques e o giro das informações e das notícias pelo mundo também aqui na nossa programação. Bora lá.
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0: Mas que loucura. Atualizando, o que a gente tem hoje? O que os famosos aprontaram hoje?
2: Adivinha quem?
0: Adivinha. Não me vem com Virgínia, pelo amor de Deus. Não aguento mais.
2: Tem que ter, né? Tem que ter.
0: Não. Por favor, os outros não fazem mais nada, é só a Virgínia que faz alguma coisa?
2: É. E tem mais, só vou ler, porque já deixa a pessoa...
0: Deixa a pessoa...
2: Ela recebeu hoje flores de um admirador secreto.
0: Ah,
2: e
0: a Virgínia?
2: Aí postou, adoro receber flores.
0: Não fui eu.
2: Eu nem gosto, então não vem de mim.
0: Adoro receber flores.
2: Aí postou e deixou já a web como bombando,
0: vai,
2: né?
0: Vai, vira assim, né? Efervescência.
2: Rapidinho, só postou e já bombou na internet.
0: Tá.
2: A Ana Maria está em Nova York de férias.
0: Ana Maria Braga?
2: Ana Maria Braga está de férias. E postou umas fotinhas combinando os looks com o amado. Eu acho que já tá em climinha de...
0: A Ana Maria tá namorando?
2: Fábio Arruda.
0: Fábio Arruda. Tem que ter bastante sorte mesmo.
2: Mas ela tá bem, né? Pela idade dela, eu acho ela uma...
0: Tá bem o quê?
2: Bem de aparência.
0: Tu acha?
2: Vê as fotinhas depois que tu vê.
0: Sem comentários.
2: E Rodrigo Alves, né? Que é o famoso quem humano. Mais uma cirurgia.
0: Mais uma.
2: Então, totalizando 59 cirurgias em busca do corpo perfeito, que totaliza R$2.800.000. Em busca do corpo perfeito. É dinheiro, né?
0: Tia, mas da onde me sai isso? Me explica. Sabes me explicar? Da onde sai esse investimento? Não me interessa a vida dos outros, entendeu? Mas uma situação como essa é muita grana, né? É muita grana. Não foi esse Ken aí que era uma menina e não era Barbie e virou Ken?
2: Isso.
0: É isso?
2: Que era...
0: Ou era o Ken e virou a Barbie? O Ken que era Ken virou a Barbie?
2: Eu acho que ele foi pra ser Barbie e depois virou quem, né? Mas não, é muito dinheiro pra busca do corpo perfeito.
0: Vamos falar sobre o dinheiro. É muito dinheiro. Que loucura.
2: É muito dinheiro.
0: Era isso aí?
2: Era isso aí, pra gente finalizar.
0: Pleno Corpus Christi.
2: Em Milão, tá? Ele não tá... Não é... A cirurgia não é aqui.
0: Não é pouca coisa, não é com o Pitangui.
2: Não, em Milão, né? Cirurgião italiano, diferenciado.
0: Que coisa, olha, tia, eu vou te dizer.
2: Essas são as novidades do... Pra quem tem, né? Quem tem pra...
0: Olha, eu vou te dizer uma coisa. Se tu não tivesse me falado essas coisas, eu não sei nem se ia conseguir dormir sem essas informações.
2: Eu também não, com certeza. Ia tomar chá de camomila.
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0: 18 pras 8. Bora de música.

0: De volta para casa aqui na nossa programação, tocando Gnars Barkley com Crazy. 10 minutinhos, faltando para as 8 horas da noite. Aquele giro pelas notícias internacionais. Líder supremo do Irã diz que Estados Unidos foram derrotados na guerra e estão sofrendo humilhação profunda. Estados Unidos ampliam sanções contra presidente de Cuba e atingem familiares dos Castro. E também em destaque no dia de hoje, em carta aberta a Putin, presidente da Ucrânia propõe encontro presencial. Capriana Santos, eu vou te dizer uma coisa. Essa novela aí, principalmente da Ucrânia, tá complicada, né? Há quanto tempo a gente não tem... A gente vive falando aqui no programa, né? De várias novelas, seja de tudo um pouco. Agora, infelizmente, também continua e não se resolve. Pior de tudo, que a gente vê nesses conflitos internacionais são, infelizmente, a questão da falta de solução e, principalmente, esses povos que vivem, né, a sofrer, infelizmente, por toda essa questão, principalmente pela guerra. Não é verdade?
1: Não tem.
0: Muita tristeza, né? Destruição principalmente do país e as famílias, as pessoas que estão nesse sofrimento. 9 minutos faltando para as 8.

0: E assim nós vamos finalizando essa edição, a edição da quinta-feira. Quinta-feira, feriado de Corpus Christi aqui na programação da Cultura do nosso De Volta Pra Casa com a Escola Infantil Clubinho, Clínica de Fisiatria Dr. Hélio Custódio, Ponto Car, Farmácias Associadas, Rede LVD, Natura Centro e também a RGS Lucar Veículos. Obrigado aí pela sua participação, sua interatividade. Muito obrigado, minha parça. Capri Santos também esteve aqui hoje, mandando ver junto comigo o nosso De Volta Pra Casa, levando as informações. Muito e também a alegria da nossa audiência, né, Capri?
1: É verdade.
0: Tocando música, escolhendo a seleção de músicas por aqui e mandando ver junto com a gente. Obrigado aí pela tua parceria mais uma vez.
1: Muito obrigada pela semana, né? Retorno só na terça.
0: Perfeito.
1: E vamos em frente.
0: Um ótima sexta-feira e um ótimo final de semana pra ti, então.
1: Muito obrigado, igualmente, sempre pra ti e pra todos. E uma boa noite.
0: É isso aí. Valeu. Hoje não temos a Voz do Brasil, então o noturno começa um pouquinho mais cedo.
1: Marquinhos ficou triste.
0: Vou te dizer por quê. Porque é o seguinte, hoje, como é feriado, né? Feriado nacional, e nos feriados nacionais não temos aí a transmissão, a reprodução e a produção da Voz do Brasil. O Marquinhos gosta, ele diz pra gente, tem um papo que rola na internet, que o Marquinhos Oliveira gosta da Voz do Brasil porque ele gosta das notícias.
1: Sim.
0: Será?
1: Será? Será? Olha,
0: não.
1: Hypado,
0: não,
1: né?
0: Não,
2: só se,
0: não.
2: Só se tiver musiquinha
0: do Ele legislado. Gosta do que a Voz do Brasil proporciona pra ele.
1: Claro, a gente já tem uma teoria.
0: Já tem.
2: Já faltou, faltou o fundinho Isla Bonita.
0: E como a gente não gosta de falar pelas costas, a gente já havia feito esse comentário. Como a gente não gosta de falar pelas costas, a gente tá falando na tua frente, entendeu? Aí a gente estamos com essa dúvida. Estamos com essa dúvida. Resolva essa dúvida pra gente. Tu gostas das informações da Voz do Brasil?
3: Tô de costas.
0: Ou o que ela te proporciona?
3: Tô de costas.
0: Fala a verdade.
3: Tô de costas.
0: Tchau pra ti. Uma boa noite a todos. Amanhã, meio-dia, eu tô de volta em mais um Radiorama. Grande beijo, uma ótima noite de quinta-feira. Green Day de

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0: É, você acompanhou de volta para casa. Hoje, como não tem Voz do Brasil, então já está no ar em mais um Noturno 105,9. Olá para você, eu sou Marquinhos Oliveira. E o convite já está feito. Até as duas a gente segue junto aí. Nesta quinta-feira, feriado aí de Corpus Christi. É música, companhia aqui, Lestral Exclusivo. Que só você, quem escuta o Noturno, já conhece, né? A noite começa agora, então relaxa, aumenta o volume, deixa o rádio comandar aí a tua trilha sonora dessa noite.
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0: E aqui só toca sucesso.
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0: Grupo Bola Itália.
2: Fala comigo.

0: abrindo a sequência pra você nesse feriado de quinta-feira. Tiaguinho e Sandra de Sá, curtiram um som. Teve Alexandre Calo, do Nat Roots, Sunshine. E abrimos aí com o Grupo Bola Itália. Sequência musical pra você. Porque já está no ar o Noturno 105,9. Bora lá, aumenta o volume. Vamos incomodar um pouquinho os vizinhos. Enquanto garantido até as 2 da manhã, hein? Hoje, quinta-feira, 4 de junho.
1: Sandra Sá!
0: Feriado aí de Corpus Christi. Clima pede aquele som hoje, né? Termômetro aí marcando aí 16 graus, céu nublado. 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Bora lá, a partir de agora aí, tô esperando a tua participação pelo WhatsApp. O prefixo é 53 99164-7867. Ou pelo 3232-2303, você liga pra cá, bate um papo comigo. Bora lá, fala pra mim qual é a tua vibe de hoje, desse feriado. Tem gente que tá metendo feriadão, hein? Solta a voz, porque eu tô aqui pra te ouvir. Ligue já! Pelo WhatsApp, 991647867. Mandando salve aí pro Edinho. Boa tarde, Marquinhos, tudo bem? Bota pra nós aí pela última vez. Pode entrar na programação, já entrou!
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0: Agora 8h22, boa noite pra você.

Alto Astral, no teu início de noite de quinta-feira, Wesley Safadão e Silvânia Aquino, Eclipse Total. Abrimos aí com o grupo Menos é Mais, Natan, pela última vez, indicação do ouvinte. Indicação do Edinho, acompanhando a programação desde cedo, olha que ele tá mandando a ver. Desde cedinho já pediu o Vitor e Léo, já participou da programação da manhã. O cara tá 100% na 105,9. 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

0: 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Agora, quando são 8h29, bora pro intervalo.
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3: Previsão do tempo.
4: A sexta-feira será de sol com poucas nuvens e temperatura agradável em toda a região. Os ventos serão fracos, com a umidade relativa do ar em média de 75%. A mínima será de 14 graus em Rio Grande e 13 graus em Pelotas. Durante a tarde, a temperatura aumenta, chegando à máxima de 24 graus em toda a região sul do estado. Com informações do Instituto Nacional de Meteorologia, IMET.
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0: Agora quando são 8h30, boa noite pra você. É, você não tá curtindo a voz do Brasil, não. Esse é o Noturno 105,9. Pois é, dia de feriado nacional, não tem voz do Brasil. Começamos aí juntinho com você, trazendo muita música e interatividade. Cedinho, cedinho pra você, pra tua noite. É a tua melhor companhia aqui na 105,9. Lembrando que ainda hoje no programa, à meia-noite e à uma da madrugada, tem o clássico da noite, aquele som atemporal que marcaram gerações. A partir da uma e meia até as duas, tá o maior sucesso. Tá um clima de romance aqui na 105. Pois é, o amor está no ar. Meia hora com as baladas mais românticas, sem intervalo, estarão passando por aqui. Por isso, já pega o lencinho e chora, neném. A tua participação é pelo 3232-2303. Quem ligou pra cá foi a Rejane, tá curtindo a programação? Pede uma música da Simone Mendes. Já a Zefinha, aqui na Junção, tá curtindo a programação também, cedinho, feliz da vida. Tá pedindo aí Jeito Moleque pelo WhatsApp? Você fora da região, o prefixo é 53. 99164-7867. Um salve aí pra Margarete, que tá mandando uma foto de janta. É, o pessoal começou cedo hoje. Ela preparou aqui, olha, um galeto com batata, salada, arroz. Que delícia. Obrigado, viu? Tô de regime. Beijinho pra Margarete lá no bairro Mangueira. Marquinhos, gostaria de ouvir um piseiro, pode ser? Ofereço pra todos, ouvintes pra você. Ah, não, não. Também quero pedir mais uma. Tá, calma. Quero ouvir Ferrugem Arrependidaço também. Pode ser? Ofereço para todos os ouvintes. A você e um ótimo feriado a todos. E aqueles que estão trabalhando nesse feriado, bom trabalho. Essa é a indecisa Eliane, lá na Avenida Pelotas. Boa noite para você. Olha quem apareceu por aqui. Um abraço aí pro Wilson Coy. Boa noite, Marquinhos. Parabéns pelo nosso programa. Wilson Coy na escuta. Um grande abraço. E lá em São José do Norte, no Passinho. Beijão pra Sônia, pro Jean, pra Letícia, curtindo a programação. Esse que dormiu bastante só pra ficar ligado agora até as duas com a gente.
1: Dá o tom pra mim. China CD! Essa aqui eu resgatei lá de 2000 e... China pode me lembrar, acho que é 2011, 2010. Como diz o China, a gente era feliz e não sabia. Mas hoje estamos melhor. Eu cantava assim, ó.
0: Bora lá agora, faltando 27 para as 9, Xande do Avião.
1: Não.

0: pagode, papo firme, turma do pagode, cobertor de orelha, surpresa de amor. E a gente não sei mais nada. Fala pra você também, mano, Walter e Claudinha Leite, então vem cá. E abrimos aí com o Xande do Avião, Agora Eu Não Sei. Sequência musical pra você nesta quinta-feira, 4 de junho, temperatura gostosa em 16 graus, agora faltando 16 para as 9. Boa noite para você.
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0: Bora comigo até as 2 da manhã, hein?
2: Isso é delícia, é delícia.
0: Fala aí você que está na rodovia, você que está voltando para casa, você que está me levando na carona. Você nesse feriado está voltando para casa e nesse feriado de Corpus Christi, aquele abraço especial. Seja de carro, caminhão, ônibus ou moto, desejamos a você uma viagem tranquila e segura, hein? Cheia de boas energias. Sempre lembrando, trânsito colaborativo. Quero que você chegue aí no seu destino com segurança. E aproveitar os próximos dias aí do lado da família e dos amigos, sempre sintonizado aqui na 105,9. Bora lá, segue a tua viagem. A gente faz a companhia com música, informação e... contando com a tua interatividade, pode ligar para cá no 3232-2303. Você que está no volante não pode, mas você que está na carona, manda uma mensagem para cá. Diz onde é que você está, por onde você está passando. Prefixo 53. 991647867. Boa viagem, excelente feriado de Corpus Christi para todos. Pelo WhatsApp, a galera está chegando por aqui. Boa noite, Marquinhos, tudo bem? Gostaria de escutar com Danilo e Davi, Não Mexe Nas Minhas Gavetas. Quero oferecer para você, para todos os ouvintes, aí manda um beijo aí pro gato do Vini. Tá bem, Simone Severo, um beijão para você. Tá bem, quem tá curtindo a programação, cheio de romance no ar, hein? Olha a foto, fogãozinho ali aquecendo. E o Ricardo Terra só nesse clima, ó. Marquinho, hoje pode aquecer, é para aquecer o corpo e a alma. Boa noite, Marquinhos, um abração do fã aí da 105,9, Ricardo Terra. Manda uma música bem romântica, com muito amor e carinho, para mim, Isabelzinha Silva. Bora, o clima tá perfeito. Aí, de Brito e Samuel, Toda Mulher. Agora 14 para as 9.

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1: Ah, essa não dá. Essa eu vou ter que fazer uma dose.
2: Boa noite, Marquinhos. Gostaria de escutar Maiara e Maraísa. Já não sei mais nada. Um abraço, Mara Henk, São Carlos, São Paulo.

0: Sequência feita pelo ouvinte Danilo Davi, não mexe nas minhas gavetas, pedido da Simone Severo. Também teve Mari Maraíza com Nayara e Fred Fabrício, pedido da Mara Henk, São Carlos, São Paulo. E o Ricardo oferecendo aí pra Isabelzinha com muito amor e carinho. Ed Brito e Samuel, toda mulher. Olha, toda mulher deve ser amada. Toda mulher não deve morrer, toda mulher deve viver de amor. Agora faltando aí 4 minutinhos para as 9 da noite, tem um toque para você. 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

0: Estamos voltando um tempo e matando a saudade. Rádio Tax. Sanduíche de coração. Foi tema de novela. Radiorama. O melhor dos anos 70, 80 e 90 toca aqui na Cultura. E lembrando que à meia-noite e uma da madrugada, clássicos como essas rodam aqui. Clássico da noite, ainda hoje, à meia-noite e a uma da madrugada. Porque aqui a gente só não toca música, a gente também toca história. Temperatura em 16 graus, vamos aí para um rápido intervalo e voltamos na sequência.
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0: 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Boa noite.
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0: Estamos de volta agora, 9 horas, 1 minuto. Boa noite para você que está ligando o rádio agora. Eu sou o Marquinho Oliveira e esse é o Noturno 105,9. Bora comigo até às 2 da manhã, sempre com a força aí de Vavá, Gás e Água Mineral. 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Pelo WhatsApp é o 991647867. Mandando recado, tá chegando por aqui o Nilson. Boa noite, Marquinhos. Aqui é o Juninho. Motora da Transpessoal. Só na escuta. Levando você na carona, hein? Trabalhando aí, toca pra nós, Raça Negra. Obrigado. Valeu a galera aí da Transpensual, levando a 105,9 na carona. A Teles Alves tá lá no Parque Marinha. Boa noite, Marquinho. Se for possível, coloca aí uma daquelas...